0: tentativa de passe do time do Bahia, agora dividida do Acevedo, ele contra Ronaldo, toca por último Acevedo, mete a bola para fora pela linha lateral, 24 do segundo tempo, cobrança rápida para o Caleb, vai atrás dele Roman Gomes, Caleb caiu sozinho, domina Roman Gomes, o argentino tira dali, mete bola para trás para David Duarte volta para Michel Araújo voltando mais atrás para David Duarte abre a bola para o lado esquerdo para Luciano Juba, e assim o Bahia sai do seu campo de defesa, o Bahia ganha por 3-2, o Bahia tá lá na parte de cima da tabela, brigando, né, pelo G5, por uma vaga na próxima Copa Libertadores, numa temporada em que o tricolor baiano ganhou o campeonato baiano, mas foi eliminado precocemente na Copa Libertadores e também na Copa do Brasil, por isso joga só o campeonato brasileiro há um bom tempo. A bola está dominada com o Luciano Juba, Juba tocando atrás outra vez para Ramos Mingo vai receber a marcação do Vitinho e do Sanabria, Sanabria aperta, a bola vai para trás pro goleiro Ronaldo, que dá o chutão para o campo de ataque buscando o Ademir nas costas do Aguirre. Será que o Ademir vai conseguir? Conseguiu o domínio, driblou o Aguirre com o balãozinho, boa jogada do Ademir, ficou sem ângulo e aí o Aguirre chutou o Ademir. Falta pro Bahia.
1: É, mas o Ademir fez o que quis, lance até feio com o Aguirre, uma disputa, quem apanhou foi a bola e depois o Ademir. Uma pegada do Aguirre que escapa de receber amarelo e tá pendurado também. Por enquanto nada demais o amarelo pro Internacional, é uma falta muito mais próxima da área do que seria um escanteio. Tem que se ligar o Inter com a bola aérea defensiva, 3-2, Bahia, Grupo Iazá.
2: Que jogador ruim o tal do Aguirre. Ele é ruim na direita, ele é ruim na esquerda e é desprovido de qualquer tipo de inteligência.
0: Levou o drible e aí partiu para a violência, fez falta e que deu chance de gol para o time do Bahia, agora 26. 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
1: Carboneiro e Juninho, chamados pelo Pezolano.
0: A Juninho de centroavante novo. Olha a cobrança de falta direto, Matheus Cunha tira de soco. Caleb pega a sobra agora, Michel Araújo. A falta ali, tomou cartão amarelo o jogador do Bahia, Simon.
1: De cartilho, Caleb progrediu em alta velocidade, foi só para matar a jogada, amarelo aplicado pro Michel Araújo.
0: Aqui Gaúcha, acompanhando as emoções do Campeonato Brasileiro, o Inter vai perdendo para o Bahia por 3-2, mas o Inter tem tempo e ataca pelo lado direito na tentativa do Vitinho, Vitinho parou na frente da marcação do Eric Pulga, recua a bola para Félix Torres está tocando mais atrás, a bola vem então a ser dominada pelo Maripan tem espaço agora, vamos ver se ele consegue chegar no tempo de ataque, tocando a bola para Matheus Bahia para Ronaldo recebe pelo meio, devolve para Matheus Bahia, que abre a bola na ponta esquerda para Caleb recebe a marcação, neste momento feita pelo Rodrigo Nestor, está tocando a bola para trás, outra vez para Matheus Bahia, dali para Brian Aguirre, o torcedor do Bahia vaia, porque o Inter tem a posse de bola agora, Brian Aguirre tentou o passe na frente, buscava lá o Sanabria, aparece David Duarte para tirar e jogar para fora pela linha lateral. 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O Grêmio ganhou da Chapecoense por 3-1. Vélez está chegando na bola. Aparece o goleiro Matheus Cunha para tirar no chutão. Sanabria agora vai nas costas do David Duarte. Deslocou, desequilibrou, mas na sequência não teve o domínio. Sanabria perde a chance ali, Simon.
1: Tanto o David Duarte como o Alan Patrick erraram o bote na bola. Quase que ela sobrou para o Alan Patrick, que agora coloca a mão na região lombar. Parece sentir alguma coisa após o choque. Mas vai caminhando, vai se recuperando rapidamente com a camisa 10.
0: E olha o Bahia livre agora, chegada perigosa do Ademir, tocando na frente pro Vélez, estica a perna, Matheus Bahia pra tirar dali, tira pro Caleb, Caleb divide com Michel Araújo, consegue o toque atrás para Ronaldo, fica um jogo maluco, né, Leonardo Oliveira, com muitos espaços aí de parte a parte, olha aí, ó, lançamento pro Sanabria, ele vai no mano a mano contra o Ramos Mingo, a bola está um pouco fora da centro do campo, vai lá pra ponta direita, Sanabria recua, toca mais atrás para Vitinho, Vitinho prende na frente da marcação do Luciano Juba, recua a bola para Ronaldo, tá 3-2 pro Bahia, só que o Bahia dá muitos espaços pro Inter, o Inter tem que tentar aproveitar, vai com o Alan Patrick agora pelo meio, movimentando a bola de lado, na tentativa de jogada agora do Caleb, vem para o lado para Brian Aguirre recua a bola para Matheus Bahia toca no meio para Ronaldo, Ronaldo devolve a bola para Matheus Bahia, tenta o Inter chegar com o Alan Patrick no tabelamento pelo meio, corte da defesa baiana, volta a bola para Ronaldo, o torcedor do Bahia fica impaciente, porque o Bahia recua e o Inter pressiona agora com o Brian Aguirre, tenta o cruzamento, bate nas pernas do Ademir, fica lá atrás para o Maripan, toda a bola que sobra é do Inter, vem de novo Matheus Bahia, levantou na entrada da área, corta David Duarte, É uma bagunça total o jogo aí, Leonardo Oliveira.
3: O Rogério Ceni tem uma vocação ofensiva. Todas as trocas dele foram para manter a estrutura ofensiva do time. E o Inter tá se atirando ao ataque. Por isso que tem esse jogo de ataque e contra-ataque. Vai lá, Marco.
0: É, ia. Eric Puga levou e parou no Matheus Bahia, que vai sendo um dos bons nomes do Inter no jogo. Que gaúcha. Acompanhando as emoções do Campeonato Brasileiro conosco também. 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Muito mais Trilegal em Salvador. 9 da noite, 6 minutos, hora de se ligar no tempo e no placar. 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
4: Os demais jogos deste domingo pelo Brasileirão: o Santos fora de casa venceu o clássico contra o Corinthians 1-0, o Flamengo fez 3-0 no Botafogo, Atlético Paranense e Fluminense empataram em 3-3, empate também para Mirassol e Palmeiras no Maião, placar final 1-1.
0: Vitinho, jogada individual, fez o cruzamento para a área, Ronaldo ficou no meio do caminho, rouba Gomes, aparece para tirar de cabeça. Ele que tá olhando aí, vaguinha, dá pra dar esperança pro torcedor colorado de pelo menos empatar a vaga?
2: Eu acho que sim, porque tudo pode acontecer agora, só que o Inter tá exposto, né? E imagina, hoje postado, tomou 3 gols, exposto assim, é um terror. Mas eu tenho esperança sim de um empate, tenho esperança.
0: Duas trocas no Inter e uma no Bahia aí, Simon, primeira do Bahia.
1: Isso, sai o número 31 na equipe baiana.
0: Romã Gomes,
1: pra entrada do 40... E 4, Marcos Vitor, isso. 44, Marcos Vitor, que é zagueiro. No Internacional sai Alan Patrick com a 10, para entrada de 7, Johan Carboneiro, ou do apelido que o Vaguinha tanto gosta, Carbonitro. E a outra modificação é a saída do Matheus Bahia, 6, para entrada do 18, Juninho. 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
0: Vamos às trocas, Léo.
3: Ele mantém a estrutura de 3 zagueiros. O Matheus Bahia hoje foi um 3º zagueiro pela esquerda. E aí no final do jogo ele vai fazer do Juninho aquela ideia de centroavante, né? Botar dentro da área. E o Carboneiro vai jogar aí 15, 20 minutos, que é o que ele pode jogar para tentar com velocidade, uma jogada individual, porque o Alan Patrick já estava caindo de rendimento pela questão do cansaço físico.
0: Carboneiro e Juninho. Tentativa do Bahia no ataque agora na frente. Ademir recuando. Marcos Vitor cruzou. Vélez nas mãos de Matheus Cunha. Ganhou do Félix Torres, deu a cabeçada no centroavante, mas parou no goleiro colorado, Simon.
1: Bola no centro do gol, estava bem posicionado. Matheus Cunha defendeu firme. 3-2 Bahia. 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
0: Tumeleiro, ninguém facilita tanto. Abraço para o nosso colega, o Everaldo Schax, da Secretaria de Comunicação da Prefeitura de Uruguaiana, lá no estande da Expo Inter. O pessoal de Uruguaiana todo ligado na gaúcha. Expo Inter já está bombando e Uruguaiana está sempre presente. Aqui gaúcha com o Inter em Salvador. O Grêmio ganhou da Chapecoense por 3-1. O Inter vai perdendo para o Bahia por 3-2. Você acompanhando as emoções de Inter e Bahia. O Inter tentando pelo menos um empate, tentando um empate para sair da zona de rebaixamento. Bola dominada com o Ronaldo. Ronaldo recebe pela meia esquerda, abre a bola na direção do Brian Aguirre, tocou de primeira para Caleb. Caleb dividiu com Michel Araújo. Michel Araújo fez o corte, evitou que a bola saísse pela linha de fundo, em lateral para o time do Bahia.
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0: Carboneiro, jogada individual, parou na marcação. Ela cai no meio ali para Rodrigo Nestor, tocando para Acevedo. Acevedo tenta puxar o contra-ataque do Bahia, metendo bola para Michel Araújo. Michel Araújo vai chegando pelo lado direito. O torcedor do Bahia tá numa bronca danada com o time aí, Simon. Muita vaia pro time do Bahia, e isso que tá ganhando o jogo, hein?
1: E ganhou o clássico semana passada, no Barradão.
0: É verdade, é verdade. O torcedor não gostou que o Michel Araújo demorou demais, prendeu, jogou pra trás. O torcedor quer o time no ataque. O Bahia ganha por 3-2. O Inter aperta a marcação. E aí o Marcos Vitor tá recuando a bola para o goleiro Ronaldo. Ele não pode pegar com a mão, então dá o chutão buscando Vélez. Vélez contra Maripan. Maripan cortou parcialmente. A bola ficou dominada pelo Rodrigo Nestor. Rodrigo Nestor tentou para o Ademir nas costas do Aguirre. Ademir tenta fazer o domínio. Aguirre aperta na marcação, tenta fechar a porta para ele. Domina ali o Ademir. Ademir recuando para Marcos Vitor. Marcos Vitor para Michel Araújo. Michel Araújo então faz a bola chegar até David Duarte. Zanetti rolando pelo meio para Acevedo. Acevedo domina pelo time do Bahia, tem aberto na ponta Marcos Vitor para receber. Marcos Vitor de novo, toca a bola pelo meio, encontra para Acevedo. O Inter deixa agora o Bahia ficar com a bola no campo de defesa do time baiano. A bola vem para o Ademir. Ademir pede a movimentação do Michel Araújo e toca para trás para o Marcos Vitor. E o Marcos Vitor do meio campo está recuando a bola para o goleiro Ronaldo. Aí o Ronaldo não pode pegar com a mão, se livra no chutão. Maripan ficou no meio do caminho. O Bandeirinha estava dando um impedimento. Jogadores do Bahia, o banco todo.

0: chegou, a bola correu demais, Simon.
1: Faltou acionar o nitro. 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
0: 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Ademir agora ganhou a jogada, mas não consegue o toque de cabeça. Tira bem Juninho. Juninho tirando para o meio, tocando para Guirra. Guirra para Ronaldo. Ronaldo vem. Agora quem busca o jogo ali é o Bruno Henrique. Tenta o lançamento para o Carboneiro. Correu demais. A bola fica tranquila para o Ronaldo. 35,5. Leonardo Oliveira. O Inter perde para o Bahia. Depois do gol, teve aquela outra chance com o Vitinho aí, mas nada mais aí, Leonardo.
2: Nada mais, porque o Inter tem dificuldades de criação. Por mais que o Bahia conceda espaço, por mais que o Bahia seja um time ofensivo, falta o Inter requinte técnico, qualidade técnica, desequilíbrio. O Carboneiro entra para dar mais velocidade na frente, só que o Carboneiro também vive no fantástico mundo do Carbonitro, né? Como o Vaguinha chama, ele joga para ele.
0: Puga lançado nas costas do Félix Torres, ganhou área no meio de dois, sai do gol! Matheus Cunha! Que o Puga tá mortinho também, Simon.
1: É, e o técnico Rogério Ceni já mandou chamar mais dois jogadores. Agora, nitidamente, agora faltou perna pra ele. Recebeu, ganhou no corpo do Félix Torres. Só que a bola correu um pouquinho demais e o Matheus Cunha fez a intervenção.
0: 3-2 pro Bahia. 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Vai o time do Bahia pelo meio com muito espaço. Espaço Michel Araújo. Deixando bola para Rodrigo Nestor. Rodrigo Nestor está prendendo. Vem atrás dele o Sanabria. Sanabria chegou atropelando e o juiz deu falta do Sanabria. Não sei se vai mostrar cartão, acho que não. Apenas adverte o jogador do Inter pela jogada faltosa, pela jogada violenta. 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Logo depois do jogo tem o balanço final aqui na Gaúcha com o comando do Diori Vasconcelos e toda a repercussão de Inter e Bahia. Também a situação de mais uma rodada do Campeonato Brasileiro, a sexta rodada do retorno, né? Estamos na 25ª rodada do Campeonato Brasileiro, a sexta do retorno. Vão faltar 13 jogos até o final do campeonato agora. Tentativa de jogada do Ademir, ele contra a marcação do jogador que é o Juninho. Recua a bola para Marcos Vitor, tocando outra vez para o Ademir. Se apresenta Michel Araújo, a bola vai para Marcos Vitor. Marcos Vitor tocando para Acevedo, Acevedo para Michel Araújo. Michel Araújo contra dois marcadores do Inter. Consegue o toque na direção do Ademir. Ex-jogador do América Mineiro, Ademir tenta o passe pelo meio. Ronaldo dá o carrinho no bate-rebate, sobrou para Acevedo. Lançou no fundo para o Ademir. Juninho vem na raça, chuta em cima do Ademir e ganha tiro de meta pro Inter, Simon.
1: É a disputa do Juninho com o Ademir, o zagueirão chutou em cima do ponta, conseguiu cavar um tiro de meta e agora mais duas trocas no time da casa. Vamos lá, primeiro saiu 16, o Eric Pulga, já tava se arrastando em campo. A placa subiu, mas ele não mostrou o juiz com tanta vontade. Outra saiu, Rodrigo Nestor. Vou pedir teu auxílio para ver quem é que tá entrando, Mago. Um é o Caio Alexandre, volante ex-Fortaleza, número 8, volante. Ele entra no lugar do Rodrigo Nestor. E a outra modificação ainda não subiu.
2: 77.
1: Juan Pablo, que é o único jogador da base do Bahia relacionado para a partida.
2: E esse 7-7. É muito bom jogador, é da base do Bahia. Foi lançado pelo Rogério Ceni, teve uma lesão no joelho. É da seleção sub-20, é tratado como uma joia.
0: 39, o tempo passa, o Internacional não consegue o empate. E agora o Ramos Mingo dá uma rosca e o Marcos Vitor, com muita inteligência, de cabeça recua para o goleiro Ronaldo. 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Ronaldo tá dando chutão para o campo de ataque. O goleiro do Bahia buscando o Ademir, ele contra Juninho. Juninho tirou de cabeça, a bola vai cair para a praia em Aguirre. Aguirre tentando para Sanabria. Sanabria ajeita a bola de cabeça na tentativa do Caleb, voltando bola para Sanabria. Boa troca de passes do Inter agora. Sanabria com o passe. A proteção é feita pelo Acevedo, que recupera para o time baiano. Jogando na frente, encontrando Ademir. Ademir posicionado contra Juninho, conseguiu bom toque no meio para Caio Alexandre. Caio Alexandre faz o tabelamento com o Vélez. Apareceu Juan Pablo, voltou pro Vélez, driblou o marcador, ainda ele prende. Ronaldo aperta na marcação. A bola cai pro Caio Alexandre. Caio Alexandre volta para Vélez. Vélez tenta fazer a jogada, deixa a bola curta com Juan Pablo, que tá recebendo pelo lado esquerdo, marcado.

0: Pelo Vitinho, o garoto do Bahia recua a bola para Caio Alexandre, tentou o lançamento na frente para Ademir, forçou, não foi nada. Sai do gol, Matheus Cunha para defender, Simon.
1: Percepção aqui à beira do campo, qualquer bola recuada, mesmo o Bahia vencendo a partida, quase no pelotão de frente do Brasileirão, um murmurinho na torcida, enfim, chama atenção esse descontentamento, que é um futebol ofensivo, o time, a torcida do time baiano. 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
0: Última troca do Inter aí, Vaguinha. Eliasson vai pro jogo.
2: Agora vai. Vamos ver se ele estreia com a camisa do Inter, né, Maiago? Mas já faz um tempinho que o Inter também não consegue articular a jogada. Os jogadores são muito fracos tecnicamente, né? Mas o Bahia também tá se complicando. O estádio parece que tá com dificuldade. Quem sabe a gente chega ao gol aí.
0: É isso aí. O ambiente é propício para um golzinho de empate. Lançamento de Brian Agnew tocando para Félix Torres. 41 do segundo tempo. Lá vai Félix Torres. Abriu bola na ponta para Vitinho. Vitinho então levantou para a área. Subiu o David Duarte para tirar. Pega a sobra, Ronaldo bateu em cima do Caio Alexandre e o juiz vai dar uma falta na origem da jogada do Sanabria em cima do David Duarte. O jogo está parado em Salvador, capital baiana. 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
3: Inter Maiago chegando a 9 partidas sem vencer neste Brasileirão. A última vitória no dia 16 de maio, 4-1 contra o Vasco. 4 pontos apenas nesses 9 jogos. Repetindo, o Inter é o 18º colocado com 25 pontos e pode ser penúltimo se amanhã o Remo às 8 horas vencer o Coritiba no Mangueirão.
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1: Saiu Vitinho para a entrada do Eliasson com a 17. Ele que tem a família materna aqui justamente da Bahia. O pai é sueco. Ele nasceu por lá, mas tem dupla nacionalidade.
0: E essa troca, Leonardo?
4: É pra dar gás ao time. O Vitinho correu muito, né? O Vitinho começou...
0: Olha a chegada do Inter agora na rede, pelo lado de fora! Uma chegada pelo lado direito num balão da defesa! Quem é que perdeu esse gol aí?
1: Bruno Henrique.
0: Bruno Henrique.
1: Tava sem ângulo, mas ele conseguiu buscar a bola, fez o que dava. Tentou um chute, ela explodiu na rede pelo lado de fora. Por pouco o Inter não empatou a partida no apagar das luzes aqui na Fonte Nova Trilegal.
0: 43, Leonardo.
4: É pra dar energia, o Vitinho correu muito, o Vitinho começou a jogada do gol, é ele que sofre a falta, cobra rapidamente, ele joga de ala, ele joga de centroavante, ele é muito esforçado, falta um pouco de refino, mas esforçado ele é, e o Elias vai ter pra dar gás.
0: Carboneiro, e aí, Caleb erra tudo, deixa a bola de presente para Marcos Vitor, vem contra-ataque do time do Bahia. Marcos Vitor, lento agora, toca a bola para o outro lado, encontra posicionado então Michel Araújo, vai atacando o time do Bahia pelo lado esquerdo com Juan Pablo. Félix Torres sai para marcá-lo, são 43 do segundo tempo. Juan Pablo erra o passe para Michel Araújo, aparece para tirar no meio do caminho a defesa do Inter com Ronaldo. Ronaldo para o Eliasson, que acaba sendo derrubado pelo Juan Pablo. 43,5, quem faz o Brasil girar tem com quem contar. 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Primeiro tempo, o Inter saiu na frente com Alan Patrick. Levou 3 gols. Ainda no primeiro tempo, foi muito mal pro vestiário. No segundo tempo, conseguiu logo cedo um gol com o Vitinho. O placar de 3-2 persiste até agora, 44 do segundo tempo. Carboneiro vem pelo meio. Ele contra a marcação do Caio Alexandre, escapou da falta. Boa bola do Carboneiro, lá vai Johan Carboneiro. Chegando pela meia esquerda, faz a abertura de bola na ponta para o Aguirre. Tentou cruzar, bateu em cima da marcação do Marcos Vitor. Ele tira dali para o Ademir, Ademir para Marcos Vitor por elevação. Boa bola para o Ademir. Aparece no meio do caminho o Caleb para tirar. Na sequência, Aguirre tenta, busca lá o Sanabria. Sanabria jogo de cabeça, tentando com o Carboneiro. Aparece para tirar de qualquer maneira de trás. O defensor da equipe do Bahia, o Acevedo. Na sequência, Vélez disputou contra Ronaldo e perdeu. Ronaldo tocou, ela foi para Caleb. Caleb tentando fazer a jogada contra Caio Alexandre, pediu falta, o juiz não deu. E olha o desespero do Pesolano com o Caleb na beira do campo aí, Simon.
1: Desistiu da jogada, o Pesolano foi, praticamente empurrou ele para fazer a marcação de volta.
0: Contra-ataque do Bahia, Michel Araújo, 44 e 40, tocou para Juan Pablo. Félix Torres fecha na marcação, Juan Pablo devolve bola para Michel Araújo. Ele volta a bola mais atrás para Juba. Juba tocando de novo, insistindo na esquerda com Juan Pablo. Voltando bola para Juba. O Bahia agora faz o tempo passar. O Bahia ganha por 3-2. Torcedor está preocupado porque o Inter tem espaços para tentar o empate. Caio Alexandre no bom tabelamento com Juba. Vai na frente Juan Pablo. Bola para ele contra Ronaldo. Juan Pablo ganhou a área. Abre o espaço, é perigo. Bateu em cima da marcação feita pelo Juninho. Escapa o Inter. Vem de novo Juan Pablo com Acevedo. Ele domina pelo meio, faz a abertura para o Ademir, completamente livre na ponta direita. Ademir tentou cruzar por baixo. Matheus Cunha faz a defesa. Maripã e Vélez se engalfinharam ali, Simon.
1: É, e os dois ficam sentindo, porque foi choque, duelo de titãs. Vamos a 50.
0: Carboneiro faz fila. David Duarte. Falta e cartão para o zagueiro do Bahia.
1: Porque foi para pegar o Carboneiro. Zona central, ultrapassando o círculo do meio campo. Pegou o Carboneiro, é muito distante, mas dá para tentar arriscar de longe para quem sabe buscar um gol no finalzinho da partida aqui em Salvador.
4: Maiago, o Bahia tá louco para entregar o empate. O Bahia joga ofensivamente, o Bahia não quer saber de fechar espaço, ele quer fazer gol. O jogo do Bahia é gol.
0: É isso aí. O Inter tem espaços, aí não tem qualidade para aproveitar esses espaços que o Bahia dá. 46, vamos a 50, né, Simon?
1: Isso aí.
0: 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Tubeleiro, ninguém facilita tanto uma falta para o Inter. Caleb na cobrança, é na intermediária ofensiva. O Inter tem pouco mais de 3 minutos para tentar o empate. Caleb levantou, buscava Félix Torres na área, tira de lá de qualquer maneira a defesa do Bahia. Corte feito pelo jogador que é o Acevedo, a bola volta atrás para Ronaldo. Ronaldo tenta o lançamento para o Maripã. Saiu com bola e tudo, Maripã. E também o jogador Caio Alexandre. O juizão chegou rápido ali no meio do caminho, antes que desse uma bronca maior do Maripã com o jogador da equipe do Bahia, e o Simon.
1: Na minha frente, Caio Alexandre é baixinho, chamou, intimou o Maripã. No momento que o Maripã se ergueu, se levantou, deu uma olhada assim, era metade do tamanho. Caio Alexandre fugiu da raia, não quis pagar pra ver. Os jogadores se estranharam bastante por aqui.
0: O Maripã ficou de centroavante agora, ele nem voltou mais. Porque lá atrás tem o Félix Torres, tem o Juninho, né? E olha o Juan Pablo tentando, o Félix Torres vem no atalho. Bobeou, cai dentro da área o Ademir. Félix Torres estica a perna e recupera pro Inter. E aí tenta o chutão na frente pro Eliasson. Ele vai contra Ramos Mingo. Ramos Mingo tirou, pega a sobra lá o time do Internacional na tentativa de jogada mais uma vez do Eliasson. Cruzamento pro meio da área. Ramos Mingo mete a cabeça. 47,5, escanteio Colorado.
1: Eliasson pela ponta direita, cava o escanteio. Bruno Henrique na bola. Quem sabe agora? Ronaldo, Juninho, Félix Torres, Maripã. Todo mundo para tentar o gol do Salvador.
0: 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Bruno Henrique na cobrança de escanteio. 48, juiz para.
1: Caio Alexandre e Maripã de novo. E mandou o Caio Alexandre. Baixa a bola.
0: É, o Caio Alexandre entrou acelerado no time do Bahia. O Inter busca, que busca pelo menos um empate para sair da zona de rebaixamento na rodada, pelo menos no domingo. Bruno Henrique para a cobrança. Escanteio, levantou na área, subiu David Duarte para tirar. Carboneiro pega a sobra pela meia direita, tenta fazer outra passagem. Juan Pablo tirou parcialmente, caiu para Bruno Henrique. Dele, bola para área, chegou! E o que fez o Juninho? Ele deu de zagueiro na pequena área para fora. O gol perdido pelo Juninho. Simon Bianchini.
1: O Pulga, com a mesma bola no primeiro tempo, mandou pro fundo o gol. Agora isolou o Juninho. Pegou um chute torto, foi sair pela linha lateral. Desperdício, chance de empate. Nos acréscimos, o Inter 3-2 Bahia.
0: Aí a qualidade, né, Leonardo? É. Aí não tem o que fazer, né?
4: E caiu no pé bom dele, né?
0: Aquele é o bom? Imagina o ruim,
4: ele
0: então.
4: Ele é canhoto, né?
2: Sabe o que é pior, gente? O pior é que há duas ou três coletivas eu ouvi o técnico do Internacional dizendo que ele estava treinando com o Juninho de centroavante. Antes do jogo contra o Atlético Mineiro, ele disse isso. Que estava treinando com o Juninho de centroavante. Bom, já sabemos que não deu certo o treinamento, né? Cara, assim, eles brincam com a cara do torcedor do Inter, né? É brincadeira com a cara do torcedor agora.
0: Agora uma jogada típica de centroavante, ele perdeu. Vem Bahia, cruzamento pra área, pra fora, Vélez! Ganhou ali a disputa com o Juninho, mas ela foi pela linha de fundo, 49, 40, 20 segundos para acabar. Maripanta lá na frente, tentando com o Marcos Vitor, a bola sai pela linha lateral, o Arthur dá cobrança pro time do Inter. Diz que é mais confusão agora.
1: O Marcos Vitor foi no banco buscar a bola, o auxiliar do Pezolão deu um tapa na bola e daí um banco quis tirar com o outro e agora segue as provocações, o auxiliar foi pra cima.
0: E o jogo acabou, não há tempo pra mais nada, exatamente aos 50, o senhor Paulo
1: fechou o pau. Fechou o pau entre as duas comissões técnicas por conta desse lance que eu tava relatando. Agora empurra, empurra entre os reservados, os auxiliares do Pezolano com os auxiliares de Rogério Ceni. Agora chegam os jogadores para apartar a confusão, para separar os brigões, os titulares, os atletas de campo, todos extenuados. O Zanovelli observa tudo e deve ter expulsão na sequência.
0: Confusão entre reservas e membros de comissões técnicas do Inter e do Bahia. Pezolano e Rogério Ceni se abraçam ali no meio campo. Rogério Ceni não ficou no meio do bolo, saiu rapidinho. Bertoncello, o Inter perdeu pro Bahia 3-2, Bertoncello.
3: E agora sim, Maiago, o Inter ingressa oficialmente na zona de rebaixamento do Brasileirão. Não vence desde maio pelo Campeonato Brasileiro. Dos últimos 9 jogos, 27 pontos, somou apenas 4. E de 4 empates, o Inter é o 18º colocado com 25 pontos.
0: O árbitro tá mostrando o cartão vermelho ali, ou não?
1: Sim, para auxiliar do Pezolano que originou tudo isso.
0: Perfeito, perfeito. Ambiental de saída de campo, Simon Bianchini, repórter da Gaúcha, tá ali pertinho, tá no gramado da Fonte Nova.
1: Festa baiana, os jogadores do Inter vão se agrupando lentamente para fazer a saudação pro torcedor que tá do lado inverso. Agora as luzes da Arena Fonte Nova são desligadas, um show de luzes, fica difícil a visualização, mas muitos jogadores do Inter extenuados pela sequência de partidas e, claro, nessa longa viagem aqui para Salvador, volta o retorno agora à noite, chegada de madrugada em Porto Alegre, 3 treinos até o Grenal decisivo de quinta-feira à noite na Arena do Grêmio.
0: 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Análise de Leonardo Oliveira da derrota do Inter em Salvador, Leonardo.
4: Mais um capítulo, já se sabia que esse jogo seria muito difícil, porque o Inter no jogo passado já tinha colocado jogadores para levar cartão amarelo, foi sem mercado, sem Paulo. O Inter estava com foco nos Grenais. Se sabia que seria um jogo difícil. O ponto é que a cada jogo do Inter, sendo com time misto, time reserva, time titular, fica nítido que o Inter é um time com dificuldades técnicas, que o Inter é um agrupamento de alguns jogadores que não conseguem tecnicamente ter solução. E quando tu tem 3, 4 jogadores que não conseguem ter solução técnica, isso acaba impactando no coletivo. O Pezolano mexe, muda, coloca um de ala, outro de lateral, outro de zagueiro, troca ao lado do terceiro zagueiro, bota atacante de ala, ele vai tentando da forma que dá, mas o Inter, embora tenha lutado, embora tenha se empenhado, é um time que tem limitações que gritam. E times que têm limitações, time que não faz gol, e time que não ganha, ou que faz 4 pontos de 27, o destino dele é o Z4. E se ele não reage, o destino dele é o rebaixamento. E o Inter está lutando seriamente contra o rebaixamento. A lição do ano passado não resolveu, porque a base desse time está de novo em campo e está, olha só, não é coincidência, lutando desesperadamente contra o rebaixamento. Perdeu, era esperado, mas repete um roteiro de pouco futebol.
0: Campeonato Brasileiro, a última vitória foi quando, Bertoncello?
3: Dia 16 de maio, bem antes da Copa começar, o Inter vencia o Vasco pelo placar de 4-1. O técnico do Vasco era Renato Portaluppi, pois o Vasco venceu ontem o Cruzeiro e empurrou o Inter para a zona de rebaixamento. O Mirassol empatou com o Palmeiras, passou o Inter, então o Inter é 18º colocado. E amanhã, se o Remo vencer o Coritiba no Mangueirão, o Inter vai terminar a 25ª rodada como penúltimo. E ainda, Maiago, o Inter tem mais jogos do que Grêmio, Mirassol, Vasco, Botafogo, São Paulo, são equipes que têm jogos atrasados deste Campeonato Brasileiro.
1: O Alan Patrick tá falando aí, Bertoncello.
3: Vamos lá, pelo Sport TV, Alan Patrick.
5: Posição que nos incomoda muito e nós vamos ter que encontrar a solução, porque só nós podemos reverter isso. Então é manter a cabeça no lugar, mas nós vamos ter que encontrar essa solução de alguma maneira, porque o que está sendo feito não está sendo suficiente. Então, acho que é isso. Agora, vale a reflexão de todos. Sabemos que daqui a 3 dias temos uma decisão e vamos ter que virar esse chip para poder pensar na Copa do Brasil. Mas quanto ao Campeonato Brasileiro, estamos devendo muito e precisamos dar uma resposta rápida para o nosso torcedor.
6: Como virar essa chave, né? Tu falou bem dessa decisão, treinar o jogo na arena. Como que vira essa chave tão rápido para uma outra decisão e deixa de lado o Brasileirão, que a situação também é difícil?
5: Acho que é isso. Agora é descansar, voltar para nossa casa. A partir de amanhã, começar a pensar no clássico. E é dessa maneira que nós temos que enfrentar e é isso, virar a chavinha, pensar que nós temos uma oportunidade de poder alcançar o nosso objetivo e ganhar confiança para o restante da temporada, tanto na Copa do Brasil quanto no Campeonato Brasileiro.
3: Tá aí a palavra do Alan Patrick pelo Sport TV, falando após a derrota do Inter para o Bahia por 3-2. Maiago Simon.
0: 9 jogos sem ganhar no Brasileiro, é isso?
3: Isso. Na sequência, a sequência.
0: 4 empates e
3: 5 derrotas. Sim. Já começou pré-Copa, né? Derrotas em sequência para Vitória e Bragantino. No pós-Copa, derrotas para Cruzeiro e Atlético Paranaense. Aí houve 2 empates em sequência contra os primeiros, Flamengo e Palmeiras. Mas depois, 2 empates em sequência no Beira-Rio, contra Remo e Atlético Mineiro. E agora a derrota para o Bahia.
0: Pois é, Wagner Martins, o Inter consegue resultados contra Flamengo e Palmeiras que de alguma forma dão uma esperança para o torcedor, mas a sequência é de um time que se desmonta, o técnico escala mal, as reposições para desfalque são ruins e o Inter agora está na zona de rebaixamento, Vaga.
2: É isso. Sobre o jogo de hoje...
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10: Vinte e uma horas e 35 minutos.
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1: Muito bem, senhoras e senhores, está entrando no ar mais um The Music Coffee Time. As grandes emoções do passado estão de volta, de presente, pra você. É que bom então, né? A partir de agora você ouve aí as grandes emoções dos anos 70, 80, 90, até 2000 também, se for bom, a gente traz de volta. A partir de agora, tem The Music Coffee Time.

0: Agora, The Music of Time, as grandes emoções da sua vida. A gente volta já, não sai daí.
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0: sintonia perfeita dos grandes sucessos do passado aqui no The Mills Coffee Time. A gente volta já depois do intervalo.
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5: 22:04.
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0: Ei, você aí, estamos de volta pra você ouvir o The Music Coffee Time. Aqui você aumenta o volume e a gente toca o melhor dos anos 70, 80, 90 aqui no The Music Coffee Time.
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0: Oh, que bacana! The Music Coffee Time, as grandes emoções da sua vida. A gente volta já, não sai daí.
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2: 22:19.
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0: Good Time, as grandes emoções da sua vida estão aqui. A gente volta já.
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2: Vinte e duas horas e 35 minutos.
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4: Eita, coisa boa, de volta com o nosso The Music Coffee Time. Então aumenta aí o volume, estamos chegando de volta com os grandes clássicos pra você.
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0: sintonia perfeita dos grandes sucessos do passado, aqui no The Mills Coffee Time. A gente volta já depois do intervalo.
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3: 22:49.
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5: As grandes emoções do passado estão de volta aqui no The Music Coffee Time. Aumente o volume.
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0: Essas são as últimas de hoje, já produção. Que pena, 2 horas passa rápido demais, né, gente? A gente volta na próxima edição com mais The Music Coffee Time. Se cuida, juízo, e até a próxima edição.
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3: 23 horas e 4 minutos.
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1: Top Brasil. É bom demais. Voltamos depois do intervalo com mais um super bloco pra você.
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para sua reflexão. Pensamentos que edificam. A tristeza é uma das piores doenças do ser humano. Ela corrói o coração, opaca a alma e consome nossas energias. Nunca perca a fé e as esperanças.

0: 23:19.
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1: Sucesso atrás de sucesso aqui no Top Brasil. É nostalgia pura no ar. A gente volta daqui a pouco com mais pra você. Segura aí.
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0: 23:37.
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1: E maravilha! Essa sequência foi incrível. Voltamos já depois do intervalo.
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3: 23:54.
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0: 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Valeu, galera. Essas são as últimas de hoje do Top Brasil. Estaremos de volta semana que vem. Até lá. 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
1: 0:06.
2: Rádio Grande Lago, ZYJ 330, 580 kHz, localizada na Avenida Brasil 1720, primeiro andar, em Santa Helena, costa oeste do estado do Paraná, Brasil. Encerra neste instante suas transmissões referente a este dia. A você que nos dá o carinho da audiência, mais uma vez, muito obrigado. Amanhã voltaremos a nos encontrar para mais um dia de trabalho, com muita informação, música e entretenimento. Boa noite.

0: 5 horas.
1: 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Senhor, no silêncio deste dia que amanhece, venho pedir-te a sabedoria, a paz e a força. Quero olhar hoje o mundo com olhos cheios de amor, ser paciente, compreensivo, manso e prudente. Quero ver teus filhos, meus irmãos, além das aparências, como tu mesmo os vês. E assim, não ver senão o bem em cada um.

alegre, que todos quantos chegarem a mim sintam a tua presença. Reveste-me de tua beleza, ó Senhor, e que no decurso deste dia eu te revele.

0: 5 horas, mais 3 minutos, 5 e 3, bom dia. Bom dia, Santa Helena, bom dia, nossa grande região oeste do Paraná. Bom dia, Paraná, bom dia, Brasil, bom dia, mundo. Nós estamos chegando na madrugada com mais um programa Alvorecer de Minha Terra.
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0: É segunda-feira, minha gente, dia 31 de agosto, último dia do mês de agosto, hein? Segunda-feira, 2026. Manhã de tempo carregado, né, gente? Chuva já caindo por aí. Muitos trovões, como diz, né? Tempo carregado nesta manhã. Previsão realmente era ou é de chuva, né, gente? Bom, está aí, né? Não sei se houve já incidência de granizo, enfim, na região, mas graças a Deus aqui nada, né? O destaque, e que não venha, né, gente? Venha somente chuva boa para toda a região. Nesta madrugada, agradecendo a Deus pela oportunidade de estar aqui junto com vocês. Com mais um programa Alvorecer de Minha Terra, pelo acordar, pela saúde, pelo trabalho, pela família, por vocês aí do outro lado. Bom dia, com muita alegria. Já tomando um chimarrão bem gostoso, hein? Vocês também nos acompanhando, tomando um mate, um chimarrão. O nosso bom dia. Hoje, dia 31 de agosto, Dia Nacional do Nutricionista.

0: apaixonado.
1: Bom dia, bom dia. Granizo não deu, mas a chuva também não. Mas caiu uns pinguinhos a colar aqui, a colar já, né, Rony? O Rony já tá ligadaço aí, né? Mas vai vir, viu? Vamos torcer que ela venha tão precisando já, né? Bom dia, bom dia, bom dia.

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5 horas 21 minutos, 5:21, aí gente, na nossa madrugada, bom dia. É um alvorecer de minha terra. Um grande abraço, meu amigo André. Ô André, tudo bem? Pescador, tá aí tomando mate. Pescaria de ontem, hein? Que beleza, hein? Maravilha. Obrigado aí, André, pela audiência aqui na nossa madrugada, né? Tomando um mate, ouvindo o nosso programa. Aquele abraço aí, meu amigo André, pescador. Nos mandou aqui umas imagens também, né? Curtinhas, mas mandou pra gente. Olha aí, ó. Aí sim, hein? Isso é carne pra um batalhão, meu amigo. Bom dia, bom dia. Eu acho que é ali no fundo da praia, né?

0: da Praia Nova, é isso, André? Aquele abraço pra você, obrigado.
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0: É, realmente, ontem estava quente, né? Gostoso para sair, fazer um acampamento, a sombra, o nosso bom dia. Valeu, meu amigo André Pescador. Bom dia, Clinice, São Miguelzinho, muita pedra por aqui, mas passou, graças a Deus. É a Vilma, barbaridade. Tá aí, ó, viu? Ela nos mandou, inclusive, uma foto do chão aí, né? Forrado de pedras, que coisa, hein? Só um Miguelzinho, gente. E a gente via aqui, ouvia aqui na cidade, hoje na madrugada, o barulho longe, né? Eu até imaginei, meio que cochilando, né? Imaginando aí que realmente, para quem conhece o tempo e o barulho do tempo, tem barulhos que dá para se definir, né? O que é pedra. O que vai vir aí de chuva, né? Barulhava longe e seguido, né? Aquele barulho seguido nas nuvens, né? Fica barulhando. É mais ou menos isso. É sinal de pedra, né? Então tá aí. Espero que fique assim, né? Que pare, né? Meu amigo, deixa eu ver, Aliane Lourenço. Bom dia, Cleni. Aqui fomos acordados com chuva e granizo agora há pouco. Foi assustador, mas passou. Ô, Liane, onde que é, Liane? Bom dia para você, obrigado aí. Onde que é que houve, né, também a chuva e também pedras? Alô, bom dia.
2: Cleni Santo. Toca o Chora Carolina e o Duque Galvão. É o Jean Danglin, que está sentindo, que está falando, e que também deu um pouquinho de pedra. Hein? Deu um barulhinho aí, no telhado.
0: Aí um abraço, então, meu amigo Jonathan Glink, lá em São Vicente Chico. Pessoal, Santa Terezinha, né, também. A Liane que mandou para nós, então, confirmando onde que foi. Segundo ela, foi assustador, mas passou. Lá para as bandas de Santa Terezinha. Aquele abraço, pessoal, de Santa Terezinha. Liane e a família, bom dia. Qualquer coisinha, pessoal, mande alô para a gente aqui na nossa manhã. Bom dia.

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9: 5:37. Bom dia, minha gente. 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Bom dia, Marinês. Obrigado aí, abençoada semana pra você também. É, pedindo uma música da Bruna Viola, né? Já, não sei se vocês perceberam aí, estamos aí com as propagandas, né? As propagandas políticas, estamos vivendo o momento da eleição, né? Não sei se vocês perceberam, está aí, né? Na grade comercial da Rádio Grande Lago, as propagandas políticas, tá bom? Alô, bom dia!
10: Bom dia, Cami. Uma abençoada semana, né? Que Deus nos dê tranquilidade e paz. Acho que começou a chover de madrugada, né, Cami? Agora passou, né? Beleza? Um abraço, Dani.
9: Valeu. Anica, tudo bem, Nica? Bom dia. Deve estar por aí já tomando um chima. Bom dia na nossa manhã.

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0: 5 horas mais 48 minutos, 5 e 48, minha gente. Bom dia. É o alvorecer de minha terra aqui com a Grande Lago, manhã de segunda-feira, começando a semana, minha gente. Alô, bom dia.
1: Oi, creninha, o Escarno Porto Seguro, tô matando ao pé do borrai, que nem diz o amigo Baitaca. Fez um dia bom de chuva pra nós hoje, né?
0: Verdade.
1: Tudo certo.
0: Tudo certo. Bateando ao pé do fogo. Aí então, conto causos e anedotas. E o fogo, velho campeiro, me aquenta o bico da bota. E eu vou trazendo mais uma moda aqui então. Vamos lá. Aqui na nossa manhã do programa Alvorecer de Minha Terra.

Muito bem, minha gente, agora 6 horas, 1 minuto. Já já, momento espírita aqui na nossa manhã. E hoje o tema, a memória do coração. A memória do coração é o tema do momento espírita, que já está chegando na sequência aqui na programação Grande Lago. Não ceda aí, eu volto já já. Mandar um abraço para o Edmar. Alô, Edmar Pessato, lá em Formosa, Goiás. Tá ligado aí com o nosso programa. Deixa eu ver aqui. É o Edmar, né? Edmar Pessato, nosso amigo em Formosa, Goiás. Aquele abraço. Ei, Goiás, hein? 6 horas, 2 minutos, 6 e 2. Eu volto daqui a pouquinho na sequência com mais música e informação. Vem aí o Momento Espírita.

a memória do coração. Muitas vezes caminhamos pela estrada da existência sem nos darmos conta de quantas sementes de luz são plantadas em nosso íntimo por almas generosas que cruzam nossos passos. São pequenos gestos, palavras de incentivo ou momentos de pura dedicação que alteram o rumo de nossas vidas, sem que tenhamos a sensibilidade de agradecer. E, no entanto, a gratidão é virtude que devemos cultivar, sem nos esquecer de manifestá-la a quem nos ofereceu, em algum momento, sua atenção, sua orientação, sua gentileza. Lembramos de um menino de 7 anos que vivia em Mount Vernon, em Nova York. Ele costumava visitar a biblioteca pública, acompanhado por sua mãe. Um dia, ele foi até Connie Mauro, a bibliotecária infantil. Ele explicou que precisava ler algo curto no fim de semana para apresentar um relatório na escola na segunda-feira. Com paciência, Connie buscou um livro curto, entregou-lhe o seu primeiro cartão de usuário e o ajudou a iniciar uma relação com a leitura que ele nunca mais abandonaria. Para ela, foi apenas um gesto diário, o simples cumprimento de seu trabalho. O garoto cresceu e tornou-se um consagrado ator de Hollywood, diretor e vencedor de importantes reconhecimentos. Denzel Washington. Do outro lado do tempo, Connie envelheceu e foi viver em uma residência assistida em Marietta, na Georgia. Quando ela estava prestes a completar 99 anos, a equipe do local gravou um vídeo lembrando o menino que procurava a biblioteca em Nova York. A gravação chegou até as mãos de Washington. Tocado pela lembrança, ele telefonou para ela. Disse-lhe comovido que ainda se lembrava daquele dia e que nunca tinha deixado de ler. Prometeu visitá-la em dezembro de 2016. Ele cumpriu a sua palavra. Connie reconheceu imediatamente o homem famoso, mas viu nele também o menino que outrora procurara um livro para uma tarefa escolar. Denzel a beijou, segurou suas mãos e passou um longo tempo conversando. Por sua vez, Connie, transbordando carinho, havia tricotado 2 cachecóis, um para ele e outro para sua esposa. Entregou-lhe ainda um livro com uma dedicatória. Nenhum de nós sabe para onde a vida nos levará e quem acabará nos influenciando intensamente. Quantos de nós carregamos em nossa história benfeitores aos quais esquecemos de agradecer? Um professor que enxergou nosso potencial, um amigo que nos estendeu a mão em um momento de dor, um colega cujo sorriso iluminou um dia sombrio. A gratidão é a memória do coração. Que possamos resgatar em nossas lembranças essas almas queridas e, mesmo em pensamento, dizer-lhes um profundo obrigado. Que sigamos plantando pequenas sementes de bondade e influenciando beneficamente outras vidas. Porém, que não nos esqueçamos jamais de quem plantou uma flor no jardim de nossa vida. Nos ofereceu um conselho, nos abraçou em dia de triunfo ou de tristeza. Sejamos gratos, manifestemos nossa gratidão.

assim chegamos ao final de mais um Momento Espírita. Hoje, segunda-feira, 31 de agosto de 2026. 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

6h08, 6h08 aqui, gente, na nossa manhã. 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

0: Pedroso, despachante aqui na nossa manhã, né? Madrugada. Cadê a turma das 6? Agora já são 6:09, hein? Marcando chuva hoje em Santa Helena e a nossa região aqui. 98% de probabilidade de chuva, com 36 milímetros.
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0: Tá certo aí, gente? Então, ó. 36 milímetros de chuva hoje.
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0: Para amanhã tem um pouquinho, né? 2 milímetros com 98%. E depois o tempo volta novamente a firmar, hein? Mas as temperaturas não estarão assim tão altas. Ainda bem, né, gente? Não vai ser de muita chuva o mês de setembro, hein?
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0: Como sempre,
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0: Cai um pouco a temperatura nesse mês de setembro, nesse início de setembro, né? Por exemplo, ó. Amanhã, por exemplo, 15 de mínima, máxima 26, tempo bom. Amanhã não, quarta. Quinta, mínima 17, máxima 27. Sexta, nublado, mínima 19, máxima 24. Sábado, mínima 16, máxima 23, tempo bom. Depois cai, né? 6, que vai ser o domingo. Mínima de 11, máxima 17. Na segunda, que vai ser o 7 de setembro, tempo bom. Mínima de 11, máxima 23. Se tiver que chover hoje realmente, né, aí é hoje, hein, que está marcando cerca de 36 mil.

Vamos em frente com o nosso programa, o Alvorecer de Minha Terra. O destaque para a previsão do tempo, sempre, né? 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O emplacamento, a transferência do seu veículo, enfim, né? Documentação de veículos, motocicletas, caminhões, enfim, do seu meio de transporte, deixe com a gente.

Vamos em frente com o nosso programa. Quem está ligado aí nesta madrugada também é o meu amigo, o Célio Crão. Ô Célio, tudo certo? Abençoada semana para todos nós. Está aí tomando um chimarrão e ouvindo nossa programação. Aliás, está pedindo aí Oswaldir e o Carlos Magrão a roda de chimarrão. Bom dia, meu amigo Célio. Bom dia, Cleni e Amalie Oldfer. Renques, hoje é o aniversário do Adélio Renques. Toca a música de parabéns pra

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1: Ih, coisa boa, né? Tá de aniversário hoje aqui na Manhã Grande Lago. Alô, Adélio Henks, parabéns, parabéns, saúde, saúde para todo mundo que está comemorando data nova. Bom dia.

Muito bem, está aí os parabéns. E claro, para todo mundo que está de aniversário hoje, acompanhando aí o nosso programa. Bom dia Marli, então. Bom dia Marli, bom dia o Adélio que está de aniversário. Saúde, saúde, saúde. O resto a gente vai atrás, né? 6 horas 14 minutos, 6:14.

0: É isso aí, gente. 6:07. Vamos tomando mate, vamos tomando mate. Fala aí, o Jonathan.
1: Opa, Clini. Toca o...
0: Manda aí.
1: O desafio do Grenal aí. E o Chora Carolina aí. Vou mandar para todos que os gremistas colorados aí. Principalmente essa Chora Carolina aí. É o Jonathan Glenn que tá pedindo.
0: Ah, fala... Fala
1: nisso. Curtindo o seu programa. E tomando um rico tererê, né, Clini?
0: Mas já cedo?
1: Fazendo gelo na máquina que eu comprei.
0: Chegou até a comprar uma máquina fazer gelo, mas tu também tá louco, né, ô John? É porque você usa muito, né? Desde a madrugada. Acorda já... já tem que colocar gelo na térmica. Comprou uma máquina de fazer gelo, mas essa é boa, cara. Tá louco, hein? Um abraço pra você, Jonathan. Obrigado pela audiência aqui na nossa manhã. Alô, bom dia.
2: Bom dia, Clenir. Bom dia, estamos aí ouvindo o seu maravilhoso programa. Manda música pra mim aí, se arrumando pra ir pro Paraguai.
0: Aí vai. Sim, é.
2: Tem chuva hoje, né?
0: Bem.
2: Não vai dar pra entrar. Tô vendo tudo. Chuva. Bom dia, Clenir.
0: Valeu, um abraço pro Luiz Negão da Mirna, aquele abraço, obrigado pela audiência aqui na nossa programação. Vamos tomando mate, né? Abraço pra comadre Mirna também, aí no nosso programa, na 580. Bom dia, meu povo, para vocês aí em toda a nossa região. São 6:19, 6:19, para vocês aí no rádio, no nosso aplicativo, na internet. Vão se espalhando, manhã de segunda-feira, vivendo aí o último dia do mês de agosto, né, gente? Vem aí o mês de setembro, mês 9 já, hein? Mês 9, que loucura! No programa...

0: 6:31, 6:31, esse é o Porca Véia, né? Pra quem gosta um bugio, esse foi o bugio Chaleira Preta. Chaleira Preta, hein? Faz lembrar daquela chaleira de ferro. Sempre no borraio, no fogão a lenha, aí no galpão. Muito bem, bom dia, bom dia. Vem aí o intervalo 6:32 e o destaque para o Homem e a Terra, o programa do IDR Paraná.
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0: Olá, meus amigos, tudo bem? Nós estamos aqui novamente para a nossa conversa de todos os dias sobre a agropecuária. É o programa O Homem e a Terra que está começando. Este programa é um serviço de comunicação do IDR Paraná, o Instituto de Desenvolvimento Rural do Paraná e a Par Emater. Aqui na apresentação eu, Roberto Monteiro. Hoje é segunda-feira, dia 31 de agosto de 2026. Lua cheia, dia de São Raimundo Nonato, São José de Arimateia e de São Nicodemos. Hoje é o dia do nutricionista. E nesta quinta-feira agora tem início a Expo Astorga. A feira vai ser realizada no Parque de Exposições do município pela Sociedade Rural e vai até o dia 6. Então, você que é da região, participe! Mesmo com as ondas de frio que estão chegando em todo o estado, a preocupação com a dengue continua. O risco do aparecimento da doença é maior nas regiões mais quentes do estado, mas todo mundo tem que cuidar. Nas áreas rurais, a dengue também aparece porque é comum o pessoal manter água armazenada. Às vezes, a água das chuvas é guardada para molhar as plantas. Essa água fica no reservatório por muito tempo, virando um criatório para as larvas do mosquito da dengue. Sem contar pneus, latas e embalagens plásticas abandonadas que também acumulam água. A recomendação é que, se você costuma guardar água das chuvas, faça vistorias constantes para ver se não tem larvas de mosquito. E recolha todo o lixo no entorno da sua casa. Colabore! O cultivo de alho tem sido uma alternativa para produtores de Corumbataí do Sul. Para que a cultura se desenvolva, é necessário que ela seja implantada com tecnologia. Para mostrar algumas práticas necessárias ao bom desenvolvimento do alho, os extensionistas do IDR Paraná implantaram uma unidade demonstrativa no sítio Beija-Flor, localizado na comunidade da Florzinha. A propriedade pertence ao Elias Rosa. Foram plantadas as variedades Gigante Roxo e Amarante, materiais fornecidos pela Embrapa Hortaliças. O principal cuidado é que os produtores consigam produzir e multiplicar o alho semente livre de vírus. E para isso o produtor precisa investir no preparo e manejo do solo, irrigação, adubação e na condução da lavoura. O uso de alho semente de qualidade é fundamental para o sucesso do cultivo. Com isso, os plantios não perdem vigor nem produtividade ao longo do tempo. Além disso, com a produção do alho semente livre de vírus, o produtor reduz a dependência de sementes de alto custo e fortalece a produção da agricultura familiar. Na região de Campo Mourão já foram implantadas 6 unidades demonstrativas com a cultura do alho, envolvendo diferentes variedades. Com isso, é possível avaliar o comportamento dos materiais nas condições da região e gerar informações para orientar os agricultores interessados na atividade. O Ministério da Fazenda liberou recursos para a equalização de juros na renegociação de dívidas do setor agropecuário. Para quem está com pendências em financiamentos, é uma oportunidade de conseguir melhores condições para saldar a dívida. O Francisco Simeone, do Departamento de Economia Rural da Secretaria Estadual da Agricultura, explica para a gente quem pode ser beneficiado por essa medida do governo. Vamos ouvir.
1: A negociação de dívidas é um processo que o produtor tem que estar atento para quê? Dois pontos, né? Não perder o prazo da renegociação e seguir aos bancos com a maior rapidez possível. Pode ser renegociado dívidas de Pronaf, de Pronamp, que é dos médios produtores, e dos grandes produtores e cooperativas. Todos estão amparados aí nessa medida provisória e nessa portaria que saiu recentemente aí.
0: Para fazer essa negociação de dívidas, são necessários alguns cuidados que o Simeone destaca aqui para a gente.
1: O cuidado que ele tem que ter é ter os laudos da assistência técnica de um profissional habilitado que apresente para ele que houve realmente perdas de produção ou de produtividade, de qualidade e também de renda, da renda esperada. Então, tudo isso, ele tem que ter esses documentos em mãos assinados por um profissional habilitado, engenheiro agrônomo, enfim, um técnico que dê a ele essa condição, né, para ele apresentar ao banco esses documentos na hora que vai protocolar o requerimento de pedido de renegociação de dívidas.
0: Pois é, com essa renegociação, o produtor ganha mais tempo para pagar a dívida e com juros menores. Ouçam o que o Simeone diz.
1: É caso a caso, o banco vai estudar o pedido do produtor, isso varia, cada situação é uma situação, e o prazo é até 10 anos, é com 2 anos de carência e com os juros praticamente iguais ao que ele contratou a operação.
0: Esse endividamento, muitas vezes, é o resultado do reajuste das dívidas com juros muito além da capacidade de pagamento do produtor. Mas, além disso, o produtor também deve se preocupar com os prejuízos causados pelo clima, que pode frustrar a safra. O Simeone acredita que uma ferramenta que o produtor tem para, pelo menos, diminuir o risco de frustração de safra é o seguro agrícola. Ouçam o que ele diz a respeito.
1: O seguro privado é de fundamental importância. O Paraná hoje, por exemplo, tem esse programa e está atuando ativamente. Já colocamos esse ano em seguros, em apólices de soja, de milho, primeira safra, de trigo, de feijão, cerca de 15 milhões de reais e já está empenhado aí mais 7 milhões, vai chegar em 22 milhões de reais o processo de mitigação de risco. Além do governo estadual, tem a mitigação do risco através da subvenção federal. Então, o nosso processo aqui no estado é subvencionar parte do valor do prêmio do produtor rural e tem mais a subvenção federal que faz também a mesma coisa. O produtor não pode mais viver hoje pensando que o seguro é um custo para ele. O seguro é um investimento que protege a produção dele e que evita o endividamento agrícola. Não vai evitar 100% do endividamento, mas tem uma grande chance dele não sair da atividade, de evitar processo de renegociação de dívidas, porque vem a indenização e ele continua na atividade.
0: Bom, nós vamos agradecendo a participação do Francisco Simeone, do DERAL, e só um lembrete que eu deixo para vocês. A renegociação de dívidas deve ser feita até o dia 12 de novembro. Então, o jeito é procurar o banco o quanto antes. A erva mate é uma cultura muito importante para a economia do Paraná. Muita gente se empenha para que o estado tenha um produto de qualidade e consiga mercado. Agora, esse trabalho foi reconhecido. A produção de erva mate de empresas dos 4 países produtores, Brasil, Argentina, Paraguai e Uruguai, foi avaliada. E foram escolhidas as melhores. 21 empresas paranaenses foram premiadas, 10 com a medalha de ouro, o que comprova a qualidade da erva mate brasileira. A solenidade de entrega das medalhas aconteceu na semana passada em Curitiba e contou com a participação de autoridades e representantes das ervateiras. No Paraná, a erva mate é cultivada por 37 mil famílias. A produção estimada é de 848 mil toneladas e pelo menos 75% dos ervais são sombreados, o que dá mais qualidade ao produto final. O estado ainda reúne 269 empresas ligadas ao cultivo e processamento da erva mate. Parabéns às empresas que conquistaram essa premiação. Bem, minha gente, queria continuar a conversa, mas nossos 10 minutinhos já se acabaram. Eu deixo um forte abraço a todos vocês e a promessa de que amanhã estaremos de volta com mais um programa, O Homem e a Terra. Até lá, tchau!

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1: Do mesmo modo que aquele que fere ao outro fere a si próprio, aquele que cura o outro cura a si próprio. Carl Jung.

6:42, 6:42, hein, minha gente? Bom dia! Bom dia, bom dia, povo querido! É, povo maravilhoso! A vocês aí, né, que sempre acompanham o nosso programa, prestigiam o nosso trabalho. Muito obrigado! 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

O destaque aqui no nosso programa é para o Campeonato Brasileiro. Rodada do final de semana, hein, gente? No sábado nós tivemos Atlético Mineiro 2, Vitória 1. Ou no sábado, São Paulo 2, Bragantino 1. No sábado, Vasco da Gama 3, Cruzeiro 1. Tivemos ainda ontem Atlético Paranaense e Fluminense 3-3. Ontem Flamengo 3, Botafogo 0. Ontem Corinthians perdeu em casa. Santos 1, Corinthians 0, ou Corinthians 0, Santos 1. Ontem Mirassol 1, Palmeiras também 1. Ontem Grêmio 3, Chapecoense 1. Grêmio saiu perdendo, né? Ontem tivemos Bahia 3, rapaz. Bahia 3, Internacional 2. Hoje tem Remo e Curitiba, às 20 horas. Quarta-feira tem rodada atrasada, dia 2, né? Flamengo e Mirassol. E depois volta só no final de semana o Campeonato Brasileiro. O Inter pega o Santos e o Grêmio pega o Vitória fora de casa, né? Os destaques aí, só pra ilustrar aí, né? Grêmio Inter, porque durante a semana teremos Grenal, gente. Grenal no meio de semana aí. Na classificação, Palmeiras 52, Flamengo 48. Em terceiro lugar, Atlético Paranaense 45. Em quarto, Fluminense 42. Em quinto, Bahia 40. Em sexto, Cruzeiro 39. Em sétimo, Atlético Mineiro 36. Em oitavo, Bragantino 35. Em nono, o Coritiba 34. Em décimo, Corinthians 32. Décimo primeiro, o São Paulo 30. Décimo segundo, Botafogo 30. 13º Vitória 29, 14º Santos 29, 15º o Grêmio 28, 16º o Mirassol 25, 17º o Vasco da Gama 25, 18º com 25 pontos o Internacional lá na zona do rebaixamento, hein? 19º Remo 23 e 20º e último com 14 pontos, a Chapecoense.

Vamos ter agora, quinta-feira, o Grenal pela Copa do Brasil. O primeiro jogo, o primeiro Grenal foi 0-0, né? Lá no Beira Rio, e agora vai ser na Arena, quinta-feira, às 20 horas, gente.

Que loucura, né, gente? Aí, ó, a situação, principalmente a situação do Internacional, que coisa. Aliás, duas equipes, né? Lá embaixo na tabela. Que coisa de louco. Que campanha, né, gente? Que campanha triste, medíocre. Com tudo que os caras têm de estrutura, hein? Meu Deus. Não dá pra imaginar. Não dá. É, 6 horas mais 49, mas estão lá, né? Mas estão lá.

Agora, 6h49, minha gente, não esquecendo que estamos aí, 7 horas tem horário político, tá, gente? 7 horas tem horário político. Segunda-feira, um abraço, Seloir, último dia do mês, encerramos mais um mês com gratidão a Deus pelo que se foi e esperança no que está por vir. Para os dias que virão, que a presença do Senhor continue conosco em cada momento, nos abençoando e nos protegendo de todo mal, sempre. Bom dia, bom dia.

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6: Agora, 6h59, nós vamos fechando aqui o programa. Na Grande Lago, vem na sequência o horário político. Obrigado, gente. Eu volto depois do Jornal da Manhã, depois das 8. Valeu, gente.

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1: Cadem Internet Fibra informa. Santa Helena prepara a programação da Semana Cívica com momentos cívicos e desfile de 7 de setembro. Estudantes que fazem parte do projeto Meninas na Ciência promovem ação de conscientização sobre o Agosto Lilás em Colégio de Santa Helena. Equipe de distrito representará Santa Helena em campeonato de futsal na região. Carro capota após colisão entre dois veículos. Acidente entre carro e moto mobiliza SAMU em Santa Helena. Homem é preso após furtar carro de prefeitura. Filho ameaça pais idosos de morte e acaba preso. Cerca de 100 quilos de maconha são apreendidos em fundo falso de veículo. Homem encontrado morto dentro de casa com ferimento de arma branca. Homem é detido por embriaguez após acidente em rodovia. Estado vizinho do Paraná registra crescimento de 50% da suinocultura. Especialista aponta que a relação entre Brasil e China na pecuária de corte vai além da carne. Profissionais da saúde de Itaipulândia recebem capacitação com foco em bem-estar. Estas e outras notícias a partir de agora no Jornal da Manhã, edição desta segunda-feira, 31 de agosto de 2026.
2: Como vai o tempo e a temperatura?
1: Hoje, a presença de uma frente fria na altura do sul do Brasil e do sistema de baixa pressão sobre o Paraguai mantém elevados os índices de instabilidade sobre o Paraná. Há condições para chuvas mais generalizadas acompanhadas de descargas atmosféricas e rajadas de ventos fortes, isto é, o risco de temporais aumenta na maioria das regiões do estado. Amanhã ainda chove entre a madrugada e amanhã do leste ao norte do Paraná. Na quarta-feira, as instabilidades se afastam e a chuva dá uma trégua no estado. Com o ingresso de ar mais frio, o amanhecer será de temperaturas mais baixas, especialmente nas regiões Centro-Sul, Campos Gerais e Curitiba. Na quinta-feira também amanhece com um pouco de frio, mas a temperatura oscila mais do que no dia anterior à tarde. A tendência é de que a partir de sexta-feira as condições de instabilidade voltem a aumentar no Paraná, com possibilidade de pancadas de chuvas e tempestades, especialmente nas regiões do interior do estado. A previsão do tempo indica para hoje em Santa Helena 41,2 milímetros de chuva com 98% de probabilidade e temperaturas de 20 a 29 graus. Para amanhã, dia parcialmente nublado com pancadas de chuva e temperaturas entre 17 a 22 graus. Quarta-feira terá céu claro com temperaturas de 14 a 26 graus. Quinta-feira, a previsão é para céu claro com temperaturas entre 17 a 26 graus. Sexta-feira próxima teremos dia parcialmente nublado com pancadas de chuva e temperaturas oscilando entre 19 a 23 graus. Sábado terá poucas nuvens com temperaturas de 17 a 26 graus.
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1: Carro capota após colisão entre dois veículos. Um carro capotou após uma colisão envolvendo dois veículos ontem na BR-277 em Céu Azul. O acidente aconteceu no sentido a Matelândia. Com a força da batida, um dos veículos capotou e ficou com as rodas para cima. A pista ficou interditada para atendimento da ocorrência. As circunstâncias do acidente ainda serão apuradas.
3: Acidente entre carro e moto mobiliza SAMU em Santa Helena. Um acidente de trânsito deixou uma motociclista ferida na noite de ontem, por volta das 18h45, na rodovia PR-4317. No trecho entre Santa Helena e o distrito de subsede, a ocorrência mobilizou uma equipe do SAMU e chamou atenção para uma possível ou possível caso de racha no local. Segundo informações, a colisão teria envolvido um veículo Chevrolet Vectra e uma motocicleta Honda Start 150, conduzida por uma mulher. Conforme relatos de testemunhas que estavam no local, o Vectra teria realizado uma ultrapassagem e colidido com a motocicleta. Ainda segundo populares, dois veículos estariam supostamente participando de uma disputa de velocidade momentos antes da colisão. No mesmo momento da chegada da reportagem, nenhum dos veículos envolvidos havia sido localizado.
1: Homem é preso após furtar carro de prefeitura. Um homem foi preso após furtar um carro da prefeitura de Guaraniaçu. O veículo foi recuperado pela polícia militar. Segundo a PM, o suspeito foi localizado próximo a uma chapeação ao lado do veículo furtado. Durante a abordagem, ele confessou o crime e disse que receberia dinheiro em troca do automóvel. O homem também contou que o celular que estava dentro do carro e outras partes do veículo estavam com terceiros. O aparelho foi encontrado em uma casa conectado a um carregador, resetado e configurado com os dados de outro homem. O caso terminou com dois homens presos, o veículo da prefeitura recuperado e o celular furtado localizado.
3: Filho ameaça pais idosos de morte e acaba preso. Uma ocorrência de violência doméstica mobilizou a polícia militar no final de semana em Toledo. Por volta das 23 horas e 30 minutos, uma equipe foi acionada para atender uma situação de ameaça envolvendo um homem de 73 anos de idade e seu próprio filho, que, segundo as informações repassadas aos policiais, estaria sob efeito de álcool e entorpecentes. No local, o idoso relatou que o filho estava agressivo e apontou aos policiais onde ele se encontrava, nos fundos do terreno, em uma segunda residência. O homem foi localizado em uma área sem iluminação e, conforme a PM, desobedeceu repetidamente as ordens de abordagem, sendo necessário o uso progressivo de força e técnicas de imobilização para conter e algemá-lo. Durante a contenção, o abordado sofreu algumas escoriações pelo corpo. A vítima, acompanhado da esposa de 66 anos de idade, relatou ainda que o filho seria usuário de crack e bebidas alcoólicas e que há três noites o casal não conseguia dormir devido ao comportamento agressivo dele. Segundo relatos, durante esse período, os dois teriam sido alvo de reiteradas ameaças de morte. Apesar de não ter ocorrido a agressão física naquela noite, o aumento das ameaças fez com que o casal acionasse a polícia militar pelo telefone 90. Os idosos manifestaram interesse em representar criminalmente contra o filho e solicitar medidas protetivas de urgência. A mãe, bastante abalada emocionalmente, permaneceu na residência enquanto o pai acompanhou a equipe policial e para os procedimentos cabíveis. Diante dos fatos, o homem recebeu voz de prisão pelo crime de ameaça no âmbito de violência doméstica e foi encaminhado à delegacia de polícia civil para que, juntamente com a vítima, fosse lavrado o auto de prisão em flagrante e demais providências cabíveis.
1: Cerca de 100 quilos de maconha são apreendidos em fundo falso de veículo. Durante uma abordagem de rotina na Ponte Internacional da Amizade em Foz do Iguaçu, servidores da Receita Federal retiveram 94 quilos e 800 gramas de maconha. A equipe realizava fiscalização de um veículo conduzido por um cidadão paraguaio quando identificou alterações no assoalho da parte traseira do automóvel. Durante a inspeção, foi localizado um fundo falso contendo a substância. Para possibilitar a retirada do material, o Corpo de Bombeiros foi acionado e realizou o corte da lataria do veículo, permitindo o acesso ao compartimento onde a substância estava escondida. No decorrer da abordagem, o motorista tentou fugir do local, sendo necessária a contenção física pelos servidores da Receita Federal para impedir a evasão. O veículo foi encaminhado ao pátio da Receita Federal para os procedimentos cabíveis. O envolvido será conduzido à delegacia da Polícia Federal juntamente com a droga para providências previstas na legislação.
3: Homem encontrado morto dentro de casa em Itaipulândia com ferimento de arma branca. Uma ocorrência de morte foi registrada no centro de Itaipulândia, onde um homem de 64 anos de idade foi encontrado ferido por arma branca no interior de uma residência. Informações dão conta de que um familiar, ao retornar para casa, encontrou o portão apenas encostado e, ao adentrar, percebeu manchas de sangue no piso. Seguindo para o interior da residência, encontrou seu irmão caído e com uma aparente perfuração no pescoço. O SAMU foi acionado, mas, chegando ao local, apenas constatou a morte do morador. A polícia militar isolou a área e a polícia científica fez os levantamentos necessários para auxiliar na elucidação da possível causa da morte. O IML foi até o local para a remoção do corpo, que foi encaminhada ao Instituto Médico Legal de Foz do Iguaçu para os exames de necropsia e, em seguida, liberação do corpo aos familiares para os atos fúnebres.
1: Homem é detido por embriaguez após acidente em rodovia. Um homem foi preso pela Polícia Rodoviária Federal por embriaguez ao volante após um acidente de trânsito na BR-277 em Matelândia. A ocorrência foi registrada na rodovia e, conforme informado, o motorista seguia pela via quando um carro teria avançado sua frente, provocando a colisão. Equipes foram acionadas para atender ao acidente. Apesar de, inicialmente, o homem não ter sido apontado como responsável pela batida, ele foi submetido ao teste do bafômetro durante o atendimento. O resultado constatou a presença de álcool e o motorista recebeu voz de prisão por embriaguez ao volante. Ele foi encaminhado à delegacia de polícia de Cascavel, onde ficará a cargo da autoridade policial os procedimentos cabíveis.
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4: 7:39.
5: Santa Helena prepara a programação da Semana Cívica com momentos cívicos e desfile do 7 de setembro. A Secretaria Municipal de Educação e Cultura de Santa Helena já está preparando a programação da Semana Cívica 2026, que terá momentos cívicos, desfiles nos distritos e o tradicional desfile de 7 de setembro. A programação começa no dia 2 de setembro, com momentos cívicos às 8 horas da manhã, também nos dias 3 e 4, reunindo escolas e instituições da sede do município. No dia 4, às 18 horas, serão realizados desfiles cívicos nos distritos de São Clemente, Moreninha e São Roque. Já no dia 7 de setembro, feriado nacional, acontece o tradicional desfile na sede de Santa Helena, com início às 8:30 na Avenida Brasil. Neste ano, o trajeto terá uma mudança. O desfile terá início nas proximidades da Padaria Progresso e seguirá pela Avenida Brasil em direção à Praça do Colono. A secretária municipal de Educação e Cultura, Ana Paula Silva, reforçou o convite para que a comunidade prestigie a programação e destacou o trabalho desenvolvido durante todo o ano na preparação das fanfarras e apresentações. Ela lembrou que as instituições, empresas, associações e demais grupos interessados em participar do desfile no dia 7 têm até o dia 2 de setembro para realizar a inscrição. O cadastro está disponível no site oficial do município de Santa Helena. A programação será encerrada no dia 12 de setembro, com desfile no distrito de Subsede. A Semana Cívica é uma oportunidade para reunir estudantes, professores, entidades e toda a comunidade em um momento de cidadania, patriotismo e valorização das tradições de Santa Helena, como destaca a secretária de Educação e Cultura, Ana Paula Silva.
6: Nós, como né, é tradição já, a gente sempre organiza um momento cívico que todas as instituições de ensino aqui da sede participam desse momento e fazem apresentações, seja um teatro, uma música, dança, jogral, né? Eu sempre comento, eu lembro dos jograus quando a gente era criança. E para o aluno é muito importante isso, né? É desenvolvimento, a questão da cidadania, a questão do respeito à pátria. Então, a gente convida aí a toda a comunidade para prestigiar, começando já no dia 2, na próxima semana. Então, 2, 3 e 4, nós fazemos os momentos cívicos sempre às 8 horas da manhã. Atrás do local onde funciona aí a Secretaria de Educação e Cultura, tem um estacionamento, né, entre os prédios de educação e também tem a agricultura que funciona ali junto e Câmara Municipal de Vereadores. Então, convidamos a todos para prestigiar esse momento, sempre com a questão da entoação aí do hino nacional, as apresentações por todas as instituições de ensino aqui da sede, né? E ainda além das escolas e CMEIs, tanto escola estadual como escola municipal, nós temos também a PAI, o SICA, que participam desse momento. O período de inscrições aberto para todas as instituições e entidades que querem participar do tradicional desfile cívico no dia 7, esse ano numa segunda-feira, né, feriadão, mas nós vamos estar lá, né, estar num ato aí de patriotismo, amor à pátria, fazendo o nosso tradicional desfile cívico. E para isso a gente precisa que todas as instituições, entidades que vão participar, se inscrevam. Até dia 2 de setembro está aberto, tem um link disponível no site oficial do município de Santa Helena, tem uma aba lá escrito desfile cívico, né? Só acessar, colocar as informações, um breve histórico, bem rapidinho. E nós precisamos, para organizar, né, a posição de cada pelotão e de cada instituição na Avenida Brasil, né, onde acontece o nosso desfile aí no dia 7. Então, veja, começamos a semana no dia 2, né, semana cívica, 2, 3 e 4. No dia 4 também nós já teremos desfiles cívicos em 3 distritos, distrito de São Clemente, Moreninha e São Roque, às 18 horas, né? Porque aí segue com uma outra programação, confraternização, aí janta com a comunidade local. No dia 7, então, na segunda-feira, o nosso desfile. E ainda seguimos até os dias 11 e 12. Dia 11, com o desfile cívico às 17h30 no distrito de Vila Celeste. E no dia 12, às 16h30, no distrito de Subsede, encerrando aí todo esse movimento. E como você muito bem colocou, Jonas, é o momento que acontece, né, que se consolida esse trabalho, mas ele é iniciado já, né, nos meses aí de fevereiro, março, pelos nossos professores que trabalham com os alunos, principalmente nas fanfarras. Essa parte das fanfarras, a Débora, através da Central de Cultura, a equipe acompanha um pouquinho mais. Nós conseguimos adquirir esse ano uniformes novos, equipamentos novos, né, para que as nossas fanfarras aí sigam fazendo um trabalho maravilhoso e que a gente sabe que faz a diferença lá na vida do nosso aluno, né? A questão da assiduidade, do trabalho coletivo, né, todos, para que tenha uma bela apresentação. E olha que a gente vê aí, eu sempre falo do professor Nini, a fanfarra de Moreninha, São Roque, todas, né? Enfim, todos são, desenvolvem um trabalho excelente, mas quando eles vão fazer aquela evolução na frente, alguns pontos estratégicos aí da avenida, às vezes a gente chega a ficar apreensivo, né? Porque parece que não vai dar certo e sai tudo muito bem. Assim, é uma organização fantástica. Então a gente valoriza, né? É importante a gente prestigiar esse momento aí. Mesmo dia 7, o Jonas comentava com você antes, às vezes as pessoas falam, mas é 8h30, né? O desfile, teve anos que foi 9h e não estava chovendo, mas a gente tem que começar esse movimento muito antes para que as 8h30 esteja começando. Tem um motorista que está levantando lá 4h30 da manhã e tem que buscar os alunos, né, que participam aí principalmente das fanfarras no interior, até que cheguem todos aqui para começar o desfile às 8h30. Então, um momento, né, de cidadania, um momento de respeito à pátria. Convidamos a todos para participar aí de todo esse momento cívico, né, começando na próxima semana, principalmente aí, né, se atentar ao prazo de inscrição até dia 2, para que fique tudo bem organizado e a gente tenha aí um bonito e tradicional desfile cívico no dia 7.
3: Estudantes que fazem parte do projeto Meninas na Ciência promovem ação de conscientização sobre o Agosto Lilás em Colégio de Santa Helena. O Agosto Lilás é uma campanha nacional de conscientização que visa prevenir o combate à violência doméstica e familiar contra a mulher. Pensando na importância dessa causa, 5 estudantes do Colégio Humberto de Alencar Castelo Branco, que integram o projeto Meninas da Ciência, promoveram uma ação de conscientização sobre o tema, passando por todas as 18 turmas da instituição. Ana Paula Berté, Jaqueline Maísa Rendes, Petra Eduarda Galeano, Rafaela Milena Maynard e Thalia Letícia Soares são de diferentes cursos e turmas no colégio, mas se uniram em prol dessa pauta que exige atenção de toda a sociedade, começando desde os mais jovens. O projeto Meninas na Ciência, de que elas fazem parte, é coordenado pela professora Adriana Maria Meneghetti e promove atividades de leitura, discussão, visitas técnicas, viagens e experimentos em laboratórios, buscando aproximar os estudantes ou as estudantes do conhecimento e da área científica. Ele envolve meninas de diversos colégios do município em encontros mensais na UTFPR, enquanto as estudantes do Colégio Castelo Branco realizam encontros semanais nas dependências do colégio. A ideia de trazer o tema Agosto Lilás para dentro da escola surgiu durante um dos encontros na UTFPR, em que a professora que ministrava a palestra, questionou quem sabia do que se tratava a campanha e poucas souberam responder. A partir disso, as estudantes decidiram se aprofundar no assunto e compartilhar o conhecimento com os demais alunos do colégio. Em uma semana, com a orientação da professora Simone Ributzke, elas levantaram informações, buscaram dados e prepararam a apresentação que seria realizada nas salas de aula. Dentro dessa pesquisa, obtiveram dados com o CRES de Santa Helena. Alguns dos números que receberam foram de que, em média, 3 mulheres por semana são amparadas por medidas protetivas e que, de fevereiro até agosto deste ano, 92 mulheres fizeram denúncias de violência. Elas também apresentaram diversos casos reais que tiveram grande repercussão no Brasil para fugir apenas dos números e aproximar o tema da realidade, elucidando assim a gravidade da situação em nosso país. O mais conhecido deles é o caso da Maria da Penha. Inclusive, foi devido à sua história e à criação da Lei Maria da Penha que o mês de agosto passou a ser marcado pela campanha Agosto Lilás. A lei foi sancionada em 7 de agosto de 2006 e, neste ano, completa 20 anos. A Maria da Penha foi vítima de violência doméstica durante anos pelo então marido. Ele tentou matá-la 2 vezes, deixando-a paraplégica, mas ela sobreviveu e iniciou uma longa luta por justiça, tornando seu caso símbolo da necessidade de mecanismos mais efetivos de proteção às mulheres e dando nome à legislação, que hoje é uma das principais ferramentas de combate à violência doméstica no Brasil. Trazer para a escola temas que vão além das matérias trabalhadas em sala de aula é de extrema importância, pois este é o principal local de formação social dos adolescentes e jovens. As estudantes enfatizaram que conversar sobre violência, respeito e limites desde essa fase pode ajudar os jovens a reconhecer comportamentos que não devem ser normalizados dentro de um relacionamento e também a mostrar para quem sofre violência que buscar ajuda, denunciar ou até mesmo terminar uma relação não deve ser visto como um erro.
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12: 7:52.
1: Estado vizinho do Paraná registra crescimento de 50% na suinocultura. A informação com o repórter Daniel Carvalho.
13: A suinocultura de Mato Grosso do Sul cresceu aproximadamente 50% nos últimos 3 anos e já alcança cerca de 3,6 milhões de animais abatidos por ano. O avanço ocorre em uma região que até poucos anos atrás tinha participação bem menor na produção nacional de carne suína. No Mato Grosso do Sul, passou a ocupar agora a 5ª posição no ranking brasileiro de abates, atrás de estados com tradição muito mais antiga na atividade, como Santa Catarina, Rio Grande do Sul, Minas Gerais e o Paraná. Parte dessa expansão está associada à disponibilidade de milho e soja, principais componentes da alimentação dos animais e responsáveis pela maior parcela de custo da produção em outros estados. A proximidade entre as granjas e as regiões produtoras de grãos reduz a distância no abastecimento de ração e cria condições para a instalação de novas unidades produtivas e industriais. Outro fator é o crescimento de número de matrizes. Em 2026, mais de 111,5 mil matrizes já estavam cadastradas no programa Leitão Vida, Política Estadual de Incentivo à Produção. Até o início de junho, 272 estabelecimentos participavam do programa. No mesmo período, 1,63 milhões de suínos haviam sido abatidos dentro do programa e os incentivos concedidos aos produtores superavam 45 milhões de reais. A atividade também acumulou aproximadamente 1,7 bilhões de reais em cartas consultas aprovadas pelo Fundo Constitucional de Financiamento do Centro-Oeste nos últimos 7 anos. A política de incentivo passou ainda por mudanças. O novo protocolo do Leitão Vida ampliou as exigências relacionadas à biossegurança, bem-estar animal, rastreabilidade, sustentabilidade e utilização de tecnologias nas propriedades. Dos 272 estabelecimentos participantes neste ano, 239 já haviam migrado para o novo sistema de conformidade. A intenção é atrelar parte dos incentivos não apenas ao volume produzido, mas também ao cumprimento de padrões técnicos, sanitários e ambientais. Para o produtor, essa mudança ganha importância, porque a expansão da atividade depende cada vez mais do acesso a mercados exigentes. Sanidade, rastreabilidade e biossegurança deixam de ser apenas questões internas das granjas e passam a influenciar diretamente a capacidade de frigoríficos e produtores alcançarem novos compradores. Mato Grosso do Sul também ampliou sua estrutura industrial. Unidades instaladas no estado vêm aumentando a capacidade de abate, movimento necessário para acompanhar o crescimento das granjas e evitar um desequilíbrio entre a oferta de animais e a capacidade do processamento. A suinocultura, aliás, está criando ainda uma demanda adicional para a agricultura no estado. Cada aumento no alojamento de animais significa maior consumo de milho e farelo de soja, estabelecendo uma relação direta entre o crescimento das granjas e o mercado regional de grãos no Mato Grosso do Sul. Vamos trazendo agora as cotações de acordo com o Deral Praça de Toledo, ao qual Santa Helena pertence, para essa manhã de segunda-feira. A semana começa com o milho cotado a R$58 a saca, a soja R$134, o trigo R$77, boi em pé arroba R$375, a média do quilo do suíno no Paraná em R$4,73, a tonelada da mandioca em R$589,48. O dólar começa a semana em 5,19 e com R$1 você compra 1.140 guaranis.
1: Especialista aponta que a relação entre Brasil e China na pecuária de corte vai além da carne. A relação entre Brasil e China na pecuária de corte vai muito além da compra e venda de carne bovina. O professor e especialista em produção animal Luiz Gustavo Núcio destaca que os dois países têm experiências que podem ser compartilhadas e a China ainda tem muito a aprender com o modelo brasileiro de produção. Disse ele: temos o que aprender com eles e eles têm o que aprender com a gente, afirmou Múcio após uma temporada de quase 2 meses na China, onde proferiu palestras, visitas e atividades acadêmicas. Segundo Núcio, a pecuária de corte chinesa ainda apresenta baixa eficiência em parte de sua cadeia produtiva, especialmente nas atividades de cria e recria. O país mantém uma produção marcada por propriedades menores e características de pecuária familiar, enquanto outros segmentos da produção de proteína animal avançaram de forma mais intensa. O cenário contrasta com os avanços obtidos pelo Brasil. Na avaliação do especialista, o país conseguiu construir uma pecuária competitiva, principalmente porque aprendeu a manter as condições tropicais de produção. Existem, segundo ele, organismos internacionais que reconhecem que o Brasil teve muito sucesso porque aprendeu a manejar a pecuária de corte, especialmente aprendendo a falar a linguagem necessária do pasto. Para Núcio, esse domínio das pastagens tropicais é um dos principais pilares que explicam a competitividade brasileira. O país também avançou em reprodução, suplementação, melhoramento genético e comercialização, formando uma cadeia capaz de atender grande número de mercados internacionais. Segundo ele, conseguimos produzir carne de uma qualidade muito boa e com custo de produção incomparável. Um dos pontos que ajudam a explicar a diferença entre os sistemas é o custo de produção. De acordo com Núcio, produzir carne bovina na China pode custar cerca de 6 vezes mais do que no Brasil. O especialista relaciona essa diferença, principalmente ao custo dos insumos e às limitações de eficiência nas etapas de cria e recria. Ao mesmo tempo, a China possui uma demanda importante por carne bovina de maior marmoreio, característica associada à preferência de parte dos consumidores daquele país. Esse cenário cria uma oportunidade para o Brasil. Para Núcio, o país já produz carne capaz de atender segmentos de maior valor, mas ainda precisa melhorar a forma como apresenta e posiciona-se nesse produto no mercado chinês. Durante sua experiência na China, Núcio identificou outro ponto estratégico. A imagem da agricultura brasileira ainda é pouco conhecida pelos chineses. Ele contou que, durante os 2 anos em que viveu naquele país, percorreu 28 províncias e realizou mais de 70 apresentações. Segundo o professor, muitas das informações que chegavam aos chineses sobre a agricultura brasileira eram negativas. Ele afirmou que se incumbiu de mostrar uma agricultura eufórica que os chineses nunca tinham ouvido falar. Embora seja um dos principais fornecedores do mercado chinês, o Brasil ainda pode avançar na valorização da sua carne. Núcio relatou ter encontrado produtos brasileiros vendidos na China sem uma identidade clara de origem, muitas vezes reembalados com marcas chinesas. Para ele, esse é um dos motivos pelos quais a carne brasileira ainda não ocupa uma posição proporcional à sua qualidade. O especialista defende uma atuação mais próxima entre governo, indústria, setor privado e representantes técnicos brasileiros no país asiático. A estratégia, segundo ele, deve incluir a divulgação da qualidade da produção brasileira e a busca por nichos de maior valor agregado. A China, portanto, aparece ao mesmo tempo como mercado estratégico e fonte de aprendizado para o Brasil. Para Núcio, essa troca de experiências pode ser determinante para os próximos passos da pecuária dos dois países.
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3: Profissionais da saúde de Itaipulândia recebem capacitação com foco em bem-estar. A Secretaria Municipal de Saúde de Itaipulândia realizou um ciclo de treinamentos voltado à valorização, ao desenvolvimento e ao aperfeiçoamento dos servidores da área, com o tema Humanização e Qualidade no Atendimento ao Público, tendo como base o bem-estar dos servidores municipais de saúde. Os encontros foram conduzidos pelo professor Renato da Silva Oliveira. A capacitação foi organizada em turmas para permitir a participação de toda a equipe sem interromper os atendimentos nas unidades básicas de saúde e postos de atendimento. Entre os principais temas abordados estiveram inteligência emocional e bem-estar, atendimento humanizado e comunicação e cooperação, com foco no fortalecimento do espírito de equipe e das relações interpessoais no ambiente de saúde. Segundo o secretário de saúde, investir na saúde mental e no preparo dos profissionais é o caminho para um atendimento cada vez mais humano, ágil e resolutivo para a população de Itaipulândia.
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12: 8:02.
1: Equipe de distrito representará Santa Helena em campeonato de futsal na região.
13: Está chegando o troféu Lindeiro Sicredi Finkler Odontologia, grupo QRH de futsal. Competição que promete movimentar o esporte regional com participação de municípios, grandes equipes e milhares de apaixonados pelo futsal. O torneio contará com 8 equipes, envolvendo municípios que, juntos, representam mais de 100.000 habitantes. Ao longo de aproximadamente 4 meses de competição, serão disputadas 34 partidas em todos os jogos transmitidos ao vivo. Representando Santa Helena, o São Clemente estará entre os participantes. A equipe recebeu o convite dos organizadores e decidiu aceitar o desafio, apostando em um elenco com uma característica especial. Será formado apenas por atletas identificados com a comunidade, além de alguns jogadores que já defendem o clube no Campeonato Amador de Santa Helena. De acordo com o técnico Marcos Kallen, a proposta é valorizar os atletas ligados ao distrito e manter a identidade do São Clemente durante a competição. Mesmo reconhecendo que a equipe entra na disputa como uma espécie de azarona, o treinador e o grupo acreditam que o time pode surpreender e avançar no torneio. As equipes participantes são o São Clemente, São José das Palmeiras, Entre Rios Oeste, Pato Bragado, Barbearia Pato Bragado, Nova Santa Rosa e Mercedes. A competição será uma oportunidade para o São Clemente enfrentar equipes de alto nível, ganhar experiência e principalmente levar o nome de Santa Helena para uma importante disputa regional. A estreia do São Clemente será em casa, no próximo dia 15 de setembro, às 8:30 da noite, contra a ACC de Marechal Cândido Rondon. Com as informações do esporte local, repórter Grande Lago, Daniel Carvalho.
1: Na rodada do sábado do Brasileirão, Galo e São Paulo venceram por 2-1. Vasco atropelou o Cruzeiro.
17: A bola rolou no sábado com 3 confrontos eletrizantes que mexeram com a tabela de classificação do Brasileirão. No Morumbi, o torcedor tricolor finalmente soltou o grito da garganta. Após 4 meses de jejum no Nacional, 10 partidas sem vitória, o São Paulo bateu o Red Bull Bragantino por 2-1. Luciano de pênalti e Gustavo Santana garantiram a vantagem logo no primeiro tempo. Fernando descontou nos acréscimos, mas o São Paulo segurou a vitória e agora respira na 11ª colocação. O técnico Dorival Júnior comemorou a vitória.
18: Para o jogo de hoje, era um jogo que nós precisávamos disso e não dávamos profundidade para a equipe adversária e ao mesmo tempo tentávamos acelerar em cima da saída de bola, fazendo ou dificultando assim as ações iniciais da equipe do Bragantino. Acredito eu que tenha sido esse todo o movimento que tem acontecido na primeira etapa da partida. Acho que nós cumprimos à risca tudo aquilo que foi determinado.
17: Na Arena MRV, o Atlético Mineiro poupou seus titulares visando o mata-mata da Copa do Brasil, mas a garotada deu conta do recado. O Galo venceu Vitória por 2-1. Thiago Borbas abriu o placar após falhas da zaga baiana e Reiner ampliou com um golaço. Eric ainda descontou no fim, mas os 3 pontos ficaram em BH, empurrando o Atlético para a 7ª posição. E o maior placar à noite aconteceu em São Januário. O Vasco da Gama quebrou uma sequência de 8 jogos sem vencer, com uma grande atuação diante do Cruzeiro. Placar final 3-1. Danilo Alves, Lucas Freitas e David construíram um placar que dá fôlego ao Vasco na briga contra o rebaixamento. De Brasília, Yuri Hudson.
1: Brasileirão teve rodada ontem com muitos gols e clássico movimentado. Jogando em casa, Atlético Paranaense ficou no empate com o Fluminense.
19: Rodada recheada de gols no Campeonato Brasileiro. Na abertura da rodada de domingo, Atlético Paranaense e Fluminense empataram em 3-3 na Arena da Baixada em Curitiba. Foi um jogão com direito à virada no placar e gol nos acréscimos. O Furacão ficou 2 vezes na frente. O Fluminense virou, mas um gol de pênalti de Viveiros no final deixou tudo igual. O Furacão está em 3º na tabela e o Flu é o 4º. No clássico carioca da rodada, deu Flamengo contra o Botafogo. 3-0 com 2 gols de Samuel Lino e um golaço de Carrascal. O Fla dominou todo o primeiro tempo e matou a partida. Foi a 14ª vitória rubro-negra no Brasileirão. O Flamengo segue na cola do líder Palmeiras. O técnico Leonardo Jardim atribui ao cansaço a queda de rendimento no segundo tempo da partida, situação que tem sido frequente nos últimos jogos.
20: Não é relaxou, os jogadores entram convencidos, de não querer fazer as coisas. Não, não é bem isso. E depois, o cansaço que pode acontecer na segunda parte, não é logo no início, porque eles vêm 10 minutos de paragem. Eu acho que o cansaço é mais a partir dos 60. E aí a gente tem que jogar com os nossos jogadores que nós temos no banco.
19: No terceiro jogo da rodada de domingo, o Santos venceu o Corinthians em São Paulo e quebrou um tabu de 15 anos sem vencer o adversário como visitante no Campeonato Brasileiro. E Neymar foi decisivo para a vitória. A falta batida pelo atacante pegou na trave e no rebote, Christian Oliva mandou para o fundo da rede. O Peixe respira 5 pontos do Z4. O Timão fica na 10ª posição. O líder Palmeiras enfrentou o Mirassol fora de casa e arrancou um empate por 1-1. O time da casa saiu na frente no início da segunda etapa. Maurício empatou para o Verdão aos 29 minutos. Produção reportagem, Marco Aurélio Franco.
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8 horas mais 12 minutos. Bom dia, Santa Helena. Bom dia, a nossa grande região oeste do Paraná. Alô, Santa Helena, alô, região. Alô, você aí do outro lado do rádio. Bom dia a todos os municípios de Santa Helena e a todos os municípios da nossa grande região oeste. Bom dia. Amanhã, segunda-feira, já choveu. Já tivemos incidência também de granizo na região aí, né, gente? De pedra. Começando aí a segunda-feira, começando mais um programa Grande Lago Show e o último dia também do mês de agosto, gente. Hoje é dia 31 de agosto de 2026. Bom dia! Está marcando, portanto, aí mais chuva no dia de hoje. Nós destacamos aqui, então, através do CIMEPAR, né? Cerca de 35, 36 milímetros de chuva, né, para o dia de hoje. Bom dia. Como foi seu final de semana, hein? Foi bom final de semana, baterias recarregadas para mais uma semana de trabalho, fechando agosto, vindo, já chegando setembro aí, né, gente? O mês 9 do ano. Bom dia, dona de casa, bom dia, mamãe, bom dia, secretário do lar, bom dia, empregado doméstico, cuidadores, diaristas, a todos vocês, vocês aí no trabalho em casa, a vocês no trabalho fora também, o nosso bom dia todo especial aqui através do programa Grande Lago Show. As mulheres lá no sítio, na granja, na fazenda. Bom dia. A todas vocês aí, né? Bom dia. Ufa, graças a Deus tá chovendo. Tava um calorão danado, né? Você que plantou, você que está aí, né? Realizou o plantio, colocou a semente na terra, estava apenas aguardando a chuva e ela veio, tá aí, gente. 8 horas mais 15 minutos, 8:15. Bom dia aos homens, bom dia o papai, bom dia a todo mundo também, né? Bom dia às crianças, os jovens, bom dia à terceira idade, bom dia o biso, a bisa, bom dia. Para você nos dando uma carona, bom dia. Obrigado pelo carinho aí na nossa manhã no programa Grande Lago Show nesse dia 31 de agosto, gente. Hoje é dia nacional do nutricionista, ou da nutricionista, né? Então, aos homens e mulheres dessa belíssima profissão, o nosso bom dia. Hoje também é dia do blog.

Vamos destacando aqui no nosso programa. Vem aí o momento de reflexão no seu programa Grande Lago Show. Cuidado com o que você abraça. Muito cuidado, porque nem tudo lhe faz bem e nem todos estão ao seu favor. Algumas coisas têm grande probabilidade de ser uma má influência para a sua vida. Nem todos os braços que se abrem em nossa direção querem o nosso bem. Um abraço é algo tão poderoso que chega a tomar para a gente, ainda que por alguns segundos, o que ou quem é abraçado. Um abraço é um sinal de pertença, ainda que temporária. Pode ser no sentido relativo ou no figurado, mas sempre é sinal de aproximação e de identificação. Ao abraçarmos uma pessoa, estamos absorvendo a energia, o calor que essa pessoa carrega consigo. Estamos próximos, coração a coração. Ao abraçarmos uma causa, seja ela que tipo for, estamos assumindo para nós os riscos e responsabilidades que essa causa representa. Isso posto, aqui vai um alerta.

Tenha coragem de se desvencilhar e não estender seus braços em direção ao que lhe fará sofrer. Aceite pessoas que queiram oferecer-lhe algo de bom ou que sintam essa mesma necessidade. Infelizmente, nem todos os abraços são sinceros. E a definição de abraço soma-se a conversas, desabafos, ombro amigo. Nem todos os abraços que se abrem em nossa direção querem o nosso bem. Da mesma forma, dedique-se a projetos que podem fazê-lo ser uma pessoa melhor. Abrace projetos que o farão sentir-se uma pessoa especial, realizada. Escolha com atenção e sabedoria. Não se atrele a nada que não vá lhe acrescentar, nem enriquecer como pessoa. É importante compreender que as mudanças mais consistentes são realizadas com o tempo e não da noite para o dia. É pelo uso do discernimento e das experiências adquiridas, com erros e acertos, que se aprende a selecionar o que realmente é bom para cada pessoa, para você. E a partir disso, decidir para onde direcionar os braços e onde depositar afeto e consideração. As pessoas e opiniões são sempre individuais. Mas tenha uma coisa em mente: misture-se apenas ao que vai fazê-lo feliz. Porque a infelicidade tem abraço de urso. É, e como tem. E depois que a gente se deixa agarrar, é sempre difícil sair do seu aperto. Bom dia.

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8: Muito bem, gente, agora 8 horas mais 32 minutos, 8:32. Destaque das informações, hoje segunda-feira, atualizando para vocês aí o nosso bom dia.

Atacante do Vasco e ex-joia do Santos são alvos de operação contra tráfico de armas e drogas. Ostentação e rastro de calotes, as dívidas de Roberta Luxinger.

Avalanche no Nepal. Resgate busca mais de 900 trabalhadores presos em túneis. Mortes na tragédia chegam a 919. Há quase 5 mil desaparecidos. Corpos achados pela lama são achados na Índia. Esta semana, é a última de votações antes das eleições. Parlamentares vão diminuir compromissos de campanha. Facções no Amazonas mantêm domínio dos rios e expandem o poder na floresta. Crime organizado perdeu 263 milhões após operações. Mas falta efetivo e corrupção favorecem as facções. Famílias endividadas. Judicialização de dívidas bate recorde no Brasil e passa de 1,2 milhão de ações. Criminosos vendem acessos para burlar processos e alterar mandados de prisão. Flamengo vence o Botafogo e diminui a distância para o Palmeiras. É, gente. Vasco e Internacional estão no Z4, na zona do rebaixamento. Inter perde, Grêmio vence. Semana será de Grenal. A segunda partida do Grenal aí, pela Copa do Brasil, quinta-feira.

TSE começa a analisar pedidos de registro de candidaturas à presidência. Julgamento da candidatura de Renan Santos é adiado. Toffoli vê possível irregularidade. Quadrilha burla segurança e furta condomínios de luxo em 8 estados.

Também é destaque. Líder da Igreja da Unificação é condenada a 2 anos de prisão por suborno, isso lá na Coreia do Sul.

8:37, 8:37 na manhã, Grande Lago, bom dia. Pesquisa BTG Nexus, é isso? Lula segue líder no primeiro turno e empata com Flávio Caiado no segundo.

Atlas Intel, 43,4% dizem que Lulinha, filho do presidente, piora muito a imagem do governo.

Está aí alguns destaques na manhã. Grande Lago, agora 8:39, 8:39. Bom dia para vocês aí no rádio. Vai ligando, vai participando aí do nosso programa. Sempre um prazer receber o seu alô. Bom dia. Oito horas 39 minutos, 8:39, gente.

0: Mandando um abração aí, nosso ouvinte aí, o Maurício. Último dia do mês, foi Deus, foi Ele que nos fez vencer todos os dias que se foram. E é Ele que nos fará vencer todos os novos dias que virão. Ele está no controle de tudo, Ele está na direção. Amém. Alô, Maurício, bom dia. Nós vamos ao intervalo, é rapidinho, eu volto já já na sequência, também já trazendo aí as previsões do horóscopo na nossa manhã, na manhã Grande Lago.
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0: É isso aí, gente, na nossa manhã. Oito e quarenta e um minutos. Bom dia, meu povo. Vamos nessa, hein? Pessoal de casa, pessoal no comércio, Santa Helena, região oeste do Paraná, pessoal lá no sítio, na granja, na fazenda. Bom dia, bom dia, bom dia.
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5: Opa! Alô você! Tô chegando! Tô aqui, ó, pra comandar mais uma edição do Giro Astral. Eu sou o Silva Júnior e hoje é segunda-feira, 31 de agosto. Ótima finaleira do mês 8 pra você e que setembro que tá batendo na porta, seja bem-vindo e traga coisas boas. E agora, será que tem coisas boas pra você também aqui no seu horóscopo, no seu signo? O Giro Astral está no ar. Eu começo com Áries. Hoje, tudo acontece em ritmo acelerado, ariano. E você vai receber pedidos de todos os tipos. Não diga sim pra todo mundo, não diga amém pra tudo. Desacelere um pouco pra agir com mais eficiência. Hoje, tudo acontece daquele jeito, acelerado. Mantenha-se bem hidratado ao longo do dia para sustentar sua energia. Número da sorte 17. Alô, Touro, chega mais! Você precisa se aproximar do carinho das pessoas mais próximas. Sua afetividade vai indicar o caminho certo. Festas, momentos de lazer e encontros com familiares ou amigos vão recarregar suas energias. Por isso, deixe a reserva de lado e aproveite! Número da sorte é o 4. Alô, Gêmeos, para fechar o bloco, você estará relaxado e com a mente aberta hoje para iniciar conversas importantes sem hesitar. Não permita que a agitação ao seu redor abale o seu equilíbrio. Assim, você vai conservar uma energia positiva. Continue seguindo seu rumo. Número da sorte 29, Gêmeos. E daqui a pouco tem mais um bloco destacando para você, Câncer, Leão e Virgem. Se liga!
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0: Simbora, gente, na manhã, 8 horas mais 42 minutos, já 43, né? 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Não fechamos ao meio-dia, gente. 8h45, bom dia!

Simbora, gente, 8:46, 8:46, aí no programa Grande Lago Show. Bom dia, bom dia, bom dia, pessoal ligados na segunda-feira, bom demais estar aqui com vocês, hein? Trazendo aqui informação que o ministro do Tribunal Superior Eleitoral, TSE, Dias Toffoli, publicou ontem a decisão que retirou de pauta o pedido de registro de candidatura de Renan Santos do Missão à presidência da República. O procedimento que atesta a legalidade da candidatura começaria a ser julgado hoje no plenário virtual. Toffoli apontou indícios de ilicitudes por possível descumprimento da legislação eleitoral que obriga os candidatos a informarem todas as contas nas redes sociais utilizadas nas campanhas no momento de registro da candidatura. O ministro afirmou em despacho que Renan e seu vice, Haroldo Medina, apresentaram 18 contas nas redes sociais em documentos enviados à corte em 19 de agosto. Entretanto, no pedido de registro feito no dia 7, o candidato havia divulgado apenas uma conta na rede social X e um site. Assim, com a ausência de informações a respeito dos demais perfis do candidato, as plataformas responsáveis pelas redes sociais não conseguiram cumprir uma das regras impostas pelo TSE de excluir as páginas políticas dos algoritmos de recomendações no período eleitoral. Com a retirada do pedido de registro de candidatura de Renan Santos, será aberto um prazo para que os advogados do partido se manifestem e o TSE poderá analisar a nova declaração das redes sociais do candidato. Segundo resolução do TSE, os endereços eletrônicos pré-existentes, não informados no registro, somente podem ser utilizados em campanha 48 horas após o seu registro na Justiça Eleitoral. Pode ser contas fake também, no nome dele, não sei, né? Tá aí, complicar a situação aí do candidato, né? Agora 8:49, 8:49 na manhã, Grande Lago. Bom dia, bom dia, bom dia. Vamos nessa, hein? Super segunda-feira. Tá chovendo aí, gente? Tá chovendo aí. Como é que foi a situação aí? Houve incidência de granizo, né? Caiu pedra, como se diz, por aí? Manda pra gente. Bom dia, meu povo, aqui na manhã, Grande Lago, e eu vou trazendo destaque 8:49, vem chegando, Padre Ezequiel.

0: Simbora, minha gente, agora 8 horas mais 55 minutos, 8h55. E o nosso bom dia gente, segunda-feira. Que bom demais, hein? O último dia do mês de agosto, começando mais uma semana, com chuva, ou pelo menos tá aí um pouquinho de chuva, né? Promete mais. E terminando o mês de agosto, começando um novo mês amanhã, hein? E que bom demais estar aqui com vocês na manhã. Pessoal da cidade, pessoal do interior, aí Santa Helena, os municípios de toda a nossa grande região oeste. Bom dia, além das fronteiras também. Vamos em frente, agora são 8 horas mais 56 minutos.
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2: Legal, galera! Estamos de volta com mais um bloco do Giro Astral. Agora tem previsões para Câncer, Leão e Virgem. Alô, canceriano e canceriana! Você percebe que não precisa mais usar aquela máscara que não representa quem realmente é, viu? Esse final de mês, olha, vai permitir que vira o dia a dia com muito mais intensidade. Então vire o mês também com intensidade. Deixe suas inseguranças de lado e coloque-se em evidência. Não tenha medo de ser feliz. Número da sorte é o 12. Alô, Leão, entre deslocamentos e tantas coisas para resolver, você pode acabar se perdendo pelo caminho. Organize-se antes de assumir tarefas demais. Sua impulsividade estará forte e aumentará a confiança nas suas capacidades. Só não permita que esse ritmo consuma toda a sua energia. Número da sorte 23, Leão. Alô, Virgem, para fechar mais um bloco. Você consegue enxergar os erros.

0: Dita, número da sorte é o 6. Gente, no próximo bloco tem previsões para Libra, Escorpião e Sagitário.
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2: Muito bem, gente, na nossa manhã. Bom dia, bom dia, bom dia. Na programação Grande Lago Show. Trazendo aqui uma informação. Novo modelo, Brasil vai implementar o maior sistema de imposto automático do mundo com split payment. Acho que é assim, né? Um sistema inédito de cobrança automática de tributos está sendo preparado pelo governo brasileiro. O mecanismo baseado no conceito de split payment, ou payment, prevê a retenção de parte do valor de cada transação comercial no exato momento em que ela ocorre. O montante retido será destinado ao pagamento da Contribuição sobre Bens e Serviços, CBS, e do imposto, você já ouviu falar, né? E do Imposto sobre Bens e Serviços, IBS, ambos criados pela reforma tributária. Na prática, a ferramenta separa automaticamente a parcela correspondente aos tributos antes de repassar o restante do valor ao vendedor ou à sua empresa, né? Isso representa uma mudança profunda no fluxo financeiro das empresas. Hoje o funcionamento é diferente. O comerciante recebe o valor integral da venda e pode utilizar esses recursos até a data limite para o recolhimento dos impostos.

você pensa que a campanha eleitoral tá fácil, não tá nada. A disputa eleitoral de 2026 ganhou um novo capítulo jurídico. A coligação que sustenta a candidatura do presidente Luiz Inácio Lula da Silva à reeleição apresentou ao Tribunal Superior Eleitoral, TSE, um pedido para cassar o registro da chapa presidencial encabeçada pelo senador Flávio Bolsonaro, que tem como vice o deputado Alfredo Gaspar. A medida busca, além da cassação, tornar o candidato do PL inelegível. O centro da controvérsia é a presença de Flávio Bolsonaro na abertura da festa de peão de Barretos, em São Paulo. Durante o evento, o candidato à presidência fez um discurso com acenos ao agronegócio, sem citar Lula diretamente. Ainda assim, a campanha governista entende que a aparição extrapolou o que a legislação eleitoral permite. É a guerra, como diz, nos bastidores jurídicos, né?

9 horas 1 minuto, as notícias para vocês aí na nossa manhã. É, gente, nas redes sociais ela se apresentava como uma empresária de sucesso, compartilhando viagens internacionais, jantares em restaurantes caros e rotina de alto padrão. Nas páginas da justiça, no entanto, a realidade é oposta. Roberta Luxinger acumula derrotas em processos de dívidas não pagas que atingem diferentes perfis de credores em São Paulo e Minas Gerais. A apuração sobre processos, os processos revelam um padrão nas ações judiciais. Em diversas ocasiões, oficiais de justiça não conseguiram localizar a empresária nos endereços informados para intimá-la. Também não foram encontrados bens ou valores em contas bancárias para penhora. Que tal? Em duas ações, Roberta alegou que não tem capacidade financeira para arcar

com os custos do processo. A empresária figura em investigações da Polícia Federal sobre suspeitas de corrupção e tráfico de influência em Brasília. O inquérito apura ligações de Roberta com Marco Aurélio Ribeiro, o Marcola, ex-chefe de gabinete da presidência, Fábio Luiz Lula da Silva, Lulinha, filho mais velho do presidente Luiz Inácio Lula da Silva, e o lobista Antônio Carlos Antunes, conhecido como Careca do INSS, apontado como operador de fraudes em benefícios previdenciários e preso preventivamente. Não fiz pagamentos ao Marcola, eu ajudei um amigo, óbvio. Eu deveria ter sido atenta ao fato de ser ele chefe do gabinete do presidente. Mas é covardia linkar uma coisa com a outra, afirmou na ocasião.

0: está lá, essa notícia está lá no, na primeira página do G1 da Globo hoje. Com a manchete, né? Manchete é interessante, tá na capa. Ostentação e rastro de calotes, as dívidas de Roberta Luxinger. Nove horas, 5 minutos, 9:05, vamos ao intervalo, eu volto já já da manhã.
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0: Muito bem, gente, 9:06, 9:06, estamos de volta aqui na nossa manhã e já vamos trazendo a terceira parte das previsões do horóscopo.
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4: Muito bem, já estamos de volta com mais um bloco terceiro de hoje aqui do Giro Astral desse último dia do mês. Bora que bora, que agora a gente vai trazer previsões para Libra, Escorpião e Sagitário. A gente começa o bloco com você, Libra. Confie no seu instinto, porque ele não está enganando você não, viu? Os deslocamentos serão favoráveis e você estará com apoio pelo caminho. O cansaço da agitação externa pode despertar uma forte vontade de se aproximar da natureza. Não resista a essa necessidade, pois isso vai fazer muito bem, um bem danado. Número da sorte 31. Alô, Escorpião, chega mais! Você sente mais do que nunca a necessidade de ser reconhecido pelas pessoas ao seu redor. Também vai querer mostrar todo o seu poder de sedução. Se estiver sozinho, aproveite para se acalmar e observar as situações com mais clareza. Seu charme estará realmente em alta hoje. Ai, ai, ai, oi, oi. Número da sorte é o 9, Escorpião. E para encerrar este bloco, vamos com Sagitário. O otimismo está de volta e traz uma sensação de liberdade. Os próximos passos dos seus projetos prometem grandes satisfações. Você só precisa reservar um momento exclusivamente para si. Faça isso sem nenhuma culpa. Número da sorte é o 20, Sagitário. Daqui a pouco tem o último bloco com destaque para Capricórnio, Aquário e Peixes.
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0: Muito bem, tá aí, gente, na nossa manhã, na manhã Grande Lago. Bom dia, meu povo. Super segunda-feira, vamos em frente com a programação do Grande Lago Show. Tudo certo por aí, gente? 9:08, 9:08. Destaque da previsão do tempo para hoje. Está marcando aqui através do CIMEPAR, né? Tempo nublado, tá chovendo por aí, tá chovendo? Aqui por enquanto deu uma parada, né? Apesar que choveu pouco ainda, né? Até o momento não choveu muita coisa, não. Pela previsão aqui de 36 milímetros, mais ou menos, né? Para amanhã tem um pouquinho, 2 milímetros, 98% de probabilidade. Aí quarta-feira, tempo bom, céu claro, mínima 15, máxima 26, temperatura. Quinta-feira, 17 de mínima, máxima 27, tempo nublado, sem chuva na sexta. Mínima 19, máxima 24, sábado de sol, mínima 16, máxima 23. Domingo, mínima de 11, máxima 17, dia 6. Segunda-feira, feriado, mínima de 11, máxima 23. E segue o tempo aí a semana que vem. Tem muitas nuvens na terça, a chuva aparece um pouquinho na quarta da semana que vem, viu, gente? quarta, quinta, sexta e a chuva. Sempre, né? No 7 de setembro cai um pouco aí a temperatura, né? Não vai chover, mas tá marcando aqui, ó, domingo tempo bom, mínima de 11, máxima 17. É segunda, mínima de 11, máxima 23. 9 horas, 9 minutos, 9:09. Meu amigo Gilmar lá na Lagoa Seca. Rapaz, essas pedras são grandes, hein? Bom dia, doutor, tudo certo? Bom dia, viu, Cleni? Essa madrugada foi de se arrepiar, quase isso. Era 4:15 da manhã, começou os estouros no telhado de pedra, até caíram umas desse tamanho. Graças a Deus que não afetou os telhados, mas faltou pouco pelo tamanho das pedras, de umas e outras aí, né? Até esse momento choveu 35 milímetros na capital Lagoa Seca. Meu amigo Gilmar, que hoje está molhada, né? Rapaz, graças a Deus que passou, hein? Barbaridade. Graças a Deus. Senão, né? Não só telhado, prejuízo na lavoura e também, né? No plantio. É, gente, que coisa. Houve incidência aí de pedra, ocorreu aí incidência de pedra na sua propriedade. Quantos milímetros choveu também? Manda pra gente. Manda aí pra nós na manhã 9:11. Que a poderosa mão de Deus te abençoe. Bom dia, bom dia. Alô, Marlindo e Fátima Bidim. Bom dia, minha comadre. Vem aí na manhã, Grande Lago. Destaque pra vocês, ó. 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
1: Muito bem, gente, na nossa manhã, 9:22, 9:22, vamos fechando aí as previsões do horóscopo aqui no seu programa Grande Lago Show, segunda-feira, minha gente, que beleza, hein? Alô você, bom dia.
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3: Alô você, estamos de volta, reta final, último bloco de hoje aqui do nosso Giro Astral. Agora tem previsões para Capricórnio, Aquário e Peixes. Alô Caprica, chega mais. Olha Caprica, o negócio é o seguinte, cara, suas emoções podem oscilar bastante ao longo desse último dia do mês. Isso dificulta que as pessoas ao seu redor compreendem o que realmente você sente. Procure estabelecer um diálogo sincero sobre aquilo que preocupa você. Assim será mais fácil, né, Caprica, evitar o tal do mal entendido. Número da sorte é o 14. Alô, Aquário, chega aí. Você terá conversas muito interessantes. Não hesite em procurar informações jurídicas se precisar. Evite deixar que as necessidades dos outros ocupem todo o seu tempo e prejudiquem as suas. Neste momento, você não pode se dar a esse luxo. Número da sorte 27. E pra fechar, alô peixes! As pessoas vão pedir que você faça algumas concessões. Aceitar pode trazer benefícios também para você. Sua força de vontade fará com que esqueça os pequenos incômodos físicos que estavam dificultando sua vida no mês passado. Mesmo assim, continue se cuidando. Número da sorte é o 2. Gente, o nosso Giro Astral vai ficando por aqui. Eu sou o Silva Júnior e volto amanhã, ou melhor, volto só o mês que vem trazendo o Giro Astral. Grande abraço e até lá.
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1: Muito bem, aí na nossa manhã, 9:23, 9:23. Bom dia.
4: Oi, Clenir, bom dia, aqui é Maria Pires.
1: Ô, dona Maria.
4: É, Clenir, aqui pra nós também, no Pacuri, foi um pega feio, hein? Mas vento e pedra, eu quando eu vejo um temporal assim, eu não fico deitado, já levantei. Uhum. E já fico, levanta, não gosto de ver ninguém deitado, todo mundo tem que se levantar. E o senhor é sossegado, levanta, homem. Mas pra quê? O que, que a gente vai fazer? A gente não pode fazer nada.
1: E pra debaixo da mesa?
4: Menino, aquele era aquela. Eu falei assim, será que é pau que tá caindo em cima da casa? Mas era um barulhão, aquelas pedras.

0: Sim.
1: Era muito grande também, viu?
0: Uhum.
1: E aí depois também lá passou, graças a Deus, foi um pega assim, né? E passou e veio uma boa chuva. Só tenho a agradecer a Deus, né? Tava muito seco, muita poeira. Agora a gente vai poder plantar uma mandioquinha, umas verdurinhas, né?
0: Verdade.
1: Aí é tudo bom quando chove, é tudo de bom quando tá chovendo. E eu gosto muito da chuva. Tá bom, Tani? Um bom dia.
0: Ok. Valeu, dona Maria. Ô, Tião, tudo certo aí? Tião. É, como diz, minha mãe, quando vinha temporal, era pequena, a gente ia pra debaixo da mesa. Né? Pra debaixo da mesa, todo mundo pra debaixo da mesa.

É, eu não sei vocês, né? Mas é diferente, viu, gente? Quando o tempo vai mandar aí, né? As nuvens, vai mandar pedra, vai mandar chuva, enfim, faz um barulho estranho. Não sei se você consegue me entender, né?

0: É um barulho, dá pra se dizer assim, é um barulho constante, né? Deixa eu ver aqui. Não sei se aparece.
1: É, gente.
0: É um... Aqui é uma tempestade, né? Para tentar passar para vocês, com muitos raios, com muita incidência de raios, né? Descargas. A de pedra, ela é um pouquinho diferente, né, gente? É, ela faz um ronco, né? Um barulho estranho, que não para, né? Então tá aí. 9:27, 9:27 da manhã, Grande Lago. Que vem a chuva, né? A Nica tá ligada com a nossa manhã também. Abraço, então. Alô, Nica, bom dia. É, o tempo assim, vocês foram no Rio ainda? Bom dia.
2: Bom dia, querida. Essa foi a nossa pescaria de hoje. Agradecer a Deus por a gente ter conseguido ir, que o tempo tava feio, mas graças a Deus, Nossa Senhora Aparecida sempre nos acompanha, né?
0: Verdade.
2: Tá bom? Okay. Tudo de bom, uma ótima semana pra todos.
0: Valeu, e deu bastante, né? Pegaram bastante. Bom dia, bom dia, bom dia. Bom dia a nossa grande ouvinte, a Nico Vino, a todos os pescadores. Bom dia. Bom dia, Cleni, aqui. É, abençoada semana. Nós também ia para baixo da mesa. A Laura Marques, lá de Sanga Natal. Bom dia, bom dia. Não sei se adiantava, mas a gente ia para baixo da mesa quando o tempo ficava tempestade, enfim, né? Bom dia, Cleni, aqui da linha Jacutinga, Missal. Também choveu, mas deu umas pedras bem poucas, né? Pequenininhas. Mas aqui também choveu. Podia mandar uma música? Claro que nós manda. Do Zezé de Camargo e Luciano para mim, que é a Gorete. Ô, Gorete, como é que tá? Tudo bem? Bom dia, bom dia. É Gorete, né? É isso? Como é que é o sobrenome? Podia ter feito um áudio, né, Gorete? Bom dia, comadre. Bom dia aqui na nossa manhã Grande Lago, no programa Grande Lago Show 928, gente. Bom dia.

Vamos trazendo. Eu vou trazer uma para você, então, aqui na nossa manhã, no programa Grande Lago Show. Ela pediu aí uma música do Zezé de Camargo e Luciano. Agora, 9h29, meu povo. Canta. Zezé de Camargo e Luciano. Preciso ser amado. Bom dia.

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2: Eu escolhi a Espanha ao invés de Portugal. Boa viagem, mas eu peço a palavra para lembrar que, pela norma culta, invés significa contrário. Então tem que ser usado para coisas opostas. Assim, ao invés de sair, entrou. Ao invés de ganhar, perdeu. É como se fosse ao contrário de sair, entrou. Ao contrário de ganhar, perdeu. Quando é só uma alternativa, as gramáticas indicam usar em vez. No caso daquela viagem, por exemplo, escolheu-se a Espanha em vez de Portugal. Então é fácil, ao invés de para oposição, em vez de para substituição, para alternativa.
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5: Muito bem, gente, na nossa manhã, na manhã Grande Lago, nosso bom dia para vocês em toda a nossa região. 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
5: 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Bom dia, bom dia, bom dia. Na manhã, Grande Lago, meu povo. Ei, segunda-feira maravilhosa. Bom dia.

0: Simbora, simbora, meu povo, simbora, gente, na nossa manhã. E o nosso carinho, o nosso abraço para todo mundo aí de casa, pessoal acompanhando o nosso programa. Ela mandou um áudio aqui, né? Alô?
1: Bom dia, Clemente. Mas é bem fácil falar Gorete Juncker, ser bom.
0: Gorete Juncker. Fer, mas tá tudo emendado lá, né? Como é que é?
1: Bom dia, Clemente. Mas é bem fácil falar Gorete Juncker, ser bom.
0: Ai, meu Deus do céu. Mas tá bom, obrigado, valeu, bom dia. Alô, bom dia.
2: Minha mãe também mandava nós ir pra baixo da mesa. E uma das crianças, ela mandava jogar uma colher. Era uma simpatia, né?
0: Uhum.
2: Na colher e não olhar onde que ela caía, né? Pra jogar pra fora, na roda temporal. É. Ou ela mandava a gente pegar uma pedra e colocar no fogo pra queimar.
0: Uhum.
2: É tudo simpatia, né, Clemente?
0: Verdade.
2: O negócio era tenso.
0: Valeu, Marli de Fátima Bidim. A Lúcia Câmpera também, lá em Diamante do Oeste, mandou aqui, dizendo que lá caiu muita pedra, houve, né? A incidência de pedra lá em Diamante do Oeste também. Deixa eu ver mais aqui. Meu, bastante pedra também aqui, ó, gente. Que loucura, muita pedra. Onde foi isso? A Santina. Foi de madrugada, né, Santina? Da onde você... Deixa eu ver aqui se vai dar certo, né? Acordamos mais cedo, ela mandou a Santina Tchekli no interior de Diamante do Oeste. Barbaridade, hein? 9:42, 9:42, gente. Vamos em frente com a nossa manhã. Alô, bom dia.
3: Oi, Cleni, bom dia, tudo bem? É Ivone Costa. Cleni, quero colocar o nome do meu genro, Sidney, lá de Cascavel, hoje no programa do Padre Reginaldo Manzotti e de toda a minha família. E que Deus venha restaurar a saúde do meu genro, que amanhã ele vai passar por mais uma cirurgia. Que Deus esteja presente sempre na vida dele, abençoando os médicos, orientando, e que vai dar tudo certo. Tudo de bom para você, uma ótima semana de trabalho, de bênçãos. Um abraço, Cleni. E a minha mãe também tinha um costume de, não sei se era simpatia ou não, de jogar uma roupa pela janela.
0: Bom, cada um.
3: Ela tinha essa simpatia, ou meu pai pegava o machado e não sei o que, se ele fazia algum sinal ou o quê, mas fincava em cima de um toco de lenha, assim.
0: Benzer, né?
3: Que era para repartir a tormenta.
0: A tormenta.
3: Sei lá, né? Cada um tem uma crença, cada um acredita em alguma coisa, né?
0: Uhum.
3: Eu acredito, dobrando o joelho e pedindo a Deus, é o meu jeito de pedir a proteção divina. Tudo de bom, Cleninho.
0: Valeu, valeu, então. A Ivone, obrigada, Ivone, pelo compartilhamento. Fala, Nica.
4: Meu pai também fazia isso, menino, com o machado.
0: Uhum.
4: Ele disse que cortava para espalhar o tempo. Era simpatia, né? Uhum. Mas, e a gente sempre acreditou, né?
5: Bom dia, Clenir. É a Rosa Niquete da Vila Celeste. Essa noite aqui foi feio, Clenir, também. Pensa na pedraiada que deu aqui na vila essa noite.
0: É.
5: 4:00 da manhã começou o temporal e vento, e pedra. Graças a Deus que não deu nada aqui na minha casa, mas foi muito feio, Clanil.
0: Uhum. Que coisa, hein? Barbaridade. Valeu quem mandou aí, ó. É a Rosa. A Rosa lá, né? Vila Celeste. Quem mandou também um alô aqui pra gente? Olha quanta pedra também mandou. Da Vila Celeste, né? A nossa ouvinte mandou até umas fotos aí, né? A Clécia de Aquino, lá da Vila Celeste. Bom dia, comadre. E aconteceu muitos estragos no Brasilite, não sei, nas casas por aí, como é que tá a situação. Bom dia, 9:44, 9:44 para vocês em toda a região oeste do Paraná. Bom dia, bom dia, bom dia.

Que beleza, gente, aqui na nossa Manhã Grande Lago. Bom dia, pra você na manhã. E que beleza, hein, gente? Agora 9 horas 52 minutos, 9h52. Bom dia.

9h53, 9h53 aí, gente. Na manhã, Grande Lago, bom dia, bom dia, bom dia já. Chegando aí ao final do nosso programa, hein? Bom dia, meu povo. Segunda-feira.

0: 9h54, 9h54. Nós vamos fechando aqui o programa Grande Lago Show, agradecendo a todos vocês aqui a audiência, desejando uma maravilhosa semana. Fechando também o mês, né, do nosso programa aí, gente. Vem aí setembro, amanhã já é um novo mês. Antes eu tenho aqui, deixa eu ver, são 9h54 agora, ver se dá tempo pra gente fechar aqui. Nós temos a Cleci, também a Romildo, o pessoal mandou aqui.
1: Bom dia, Cleninha, Romilda Hartmann. Quero pedir um momento de fé pra toda a nossa família. E a minha mãe também, Cleninha, quando vinha pedra, tormenta, ela queimava aqueles ramos benzidos que a gente tinha. Que todo ano a gente benze, né?
0: Sim.
1: Daí a minha mãe queimava aqueles ramos e rezava.
0: Uhum.
1: Aí também passava a tormenta.
2: Bom dia, querido. Aqui é a da Cidade Alta. E graças a Deus, Deus sempre protege nessa cidade, porque é só Deus mesmo, né?
0: Esse temporal
2: aí que tá dando e a gente sempre tá pedindo a Deus.
0: Uhum.
3: Bom dia, Cleni Santos. Aqui é Aquecido, Porto Seguro, Espilma. Eu também tenho coisa de contar do meu finado pai. Ele fazia simpatia pra tormenta com machado.
0: Olha.
3: Pra se espalhar. Espalhava logo o temporal.
0: Meu.
3: Mas hoje já tá tudo esquecido isso aí, né? É choro, é grito, é medo, né? Deixa um bom dia, Cleni. Tá? Obrigada, tá? Nós escondia tudo debaixo da mesa ou debaixo do galpão, que era forte, furado e reforçado, né? Tudo chorando de medo.
0: Tempo dos temporais, né? Ó, gente, eu vou mandando um alô aqui, gente. 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Bom, gente, tô fechando aqui o programa Grande Lago Show. Obrigado, meu povo. Tem um pessoal perguntando aqui. A Santina, aí do Diamante, ela não morava em Foz do Iguaçu, né? Minha sogra, Enessi Mesquita, está à procura de uma Santina que morava em Foz do Iguaçu. Perguntar para ela se ela e eles moravam em Foz. E o esposo, o marido, né? Tinha um nome de apelido, né? Boff. Tá bom? Grande abraço, obrigado. Gente, valeu, meu povo. Fui, tchau, Brasil.

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0: Louvado seja nosso Senhor Jesus Cristo para sempre. Seja louvado. Queridos filhos e filhas, é segunda-feira. Como é que foi seu final de semana? Espero que tenha sido bom. Certamente com missa será a semana com a graça de Deus. Quero saudar a todos. É, com essa música Templo Vivo, que foi lançado em todas as plataformas digitais. Quero ser um templo vivo, que você pode apreciar, rezar, cantar no YouTube Padre Manzotti, Templo Vivo, Padre Reginaldo Manzotti, Colo de Deus. Quero saudar a todos nesta segunda-feira, quando nós começamos hoje o primeiro dia do tríduo, tríduo de libertação. Tem algo que você quer pedir? Liberta-me, Senhor. Repito, tem algo que você quer pedir pela tua família? Liberta minha família, Senhor, pelas santas chagas de Jesus. Liberta a minha família. Quero saudar a todos ao som de Templo Vivo, Rádio Evangelizar, de onde tudo começa. As rádios irmãs, cujos nomes cito neste momento:
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0: Saúdo a você pela TV Evangelizar, sinal digital em todo o país, em várias cidades, canal aberto, pelo YouTube Padre Manzotti Oficial, onde você contempla o Tempo Vivo, onde você contempla a Quaresma de São Miguel, que aconteceu há poucos minutos, e você pode contemplar depois, assistir, rezar e fazer a Quaresma de São Miguel. Pelo aplicativo da Associação Evangelizar é preciso, e todas as plataformas digitais. Vamos juntos? Em nome do Pai, do Filho e do Espírito Santo. Amém. Naquele tempo, veio Jesus de Nazaré, onde se tinha criado, conforme seu costume. Entrou na sinagoga do sábado e levantou-se para fazer uma leitura. Deram-lhe o livro do profeta Isaías. Abrindo o livro, Jesus achou, escolheu, precisou a passagem do livro de Isaías, onde estava escrito: o Espírito do Senhor está sobre mim, porque ele me consagrou com a unção para anunciar a boa nova aos pobres. Enviou-me para proclamar a libertação aos cativos e aos cegos a recuperação da vista, para libertar os oprimidos e para proclamar um ano da graça do Senhor. Depois fechou o livro, entregou ao ajudante e sentou-se. Todos estavam na sinagoga e tinham os olhos fixos nele. Então começou a dizer-lhes: hoje se cumpriu esta passagem da escritura que acabaste de ouvir. Todos davam testemunho a seu respeito, admirados com as palavras cheias de encanto que saíam da sua boca, e diziam: não é esse o filho de José? Eu paro por aqui. Você tem o texto completo no aplicativo da obra Evangelizar, ou no diário espiritual que você tem em mãos, e eu tenho também. E fico com esta primeira parte. Ele escolheu este texto. Nosso Senhor proclamou e disse: hoje se cumpriu a passagem da escritura que acabaste de ouvir. Como se cumpriu? Ele, Jesus, o Messias, é o cumprimento da passagem da escritura. E aqui está o conteúdo programático de Jesus, a que veio, dizendo: eu vim para anunciar aos pobres a boa nova. A boa nova do reino. puros de coração, dos misericordiosos. Mas eu fui enviado para proclamar a libertação dos cativos e aos cegos, a recuperação da vista. Eu vim para libertar os que estão presos, para os que estão aprisionados, cativos. E hoje nós começamos uma novena, perdão, um tríduo, libertação. O que hoje te faz estar cativo? O que hoje me faz, que nos faz? Uma mágoa? Um ressentimento? Um trauma? Isso nos faz presos, prisioneiros do nosso próprio passado, prisioneiros dos nossos traumas. Eu espero milagres, Senhor, porque hoje eu estou como cego, guiando cego, cego de raiva, cego de soberba, cego de ganância, cego de ressentimentos. Eu peço que eu recupere a vista, que eu recupere o olhar além da minha dor, o olhar além do sofrimento. Senhor, sim, que hoje se cumpra a escritura na minha vida. E eu estou começando um tríduo de libertação. E clamo São Miguel Arcanjo, que estamos fazendo a quaresma, que estamos fazendo 9:30 da manhã. Outros fazem horário em que lhe é melhor. Senhor, esta prisão na minha família das drogas, esta prisão que está nos causando tanto mal, o alcoolismo, a depressão, e ele continua: eu vim para libertar os oprimidos. O que te oprime? O que é que oprime hoje? Senhor, eu espero um milagre. E aí, filho, filha, você está dentro de casa, você está na cozinha, com rodinho na mão, tem que passar pano na casa, a bagunça foi grande final de semana, mas o teu coração está angustiado. Eu espero um milagre, Senhor, que hoje se cumpre minha vida, por Jesus. Esse motivo pelo qual Jesus veio, ele disse: hoje se cumpriu a escritura, então que hoje se cumpra também na minha vida, Senhor. Senhor Deus, eu confio, eu espero, e eu sei que a palavra não cai na terra sem produzir frutos, então que a palavra que entrou nos meus ouvidos, chegou no meu coração, produza frutos de libertação, frutos de conversão. Nós só começamos o programa. Nós temos muito ainda. Experiência de Deus, partilha de vida, leitura orante, volte comigo.

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comecei falando que hoje é início de um tríduo de libertação. Jesus das Santas Chagas, liberte-nos. Qual é a graça que você quer pedir?

0: filho. Nós também estamos na quaresma de São Miguel. Vem, Arcanjo Miguel, príncipe, guardião e guerreiro. Nós já fizemos hoje o 13º dia. Padre, eu quebrei, volte a fazer. Eu perdi às 9:30 da manhã. Faça à tarde, faça à noite. Quaresma de São Miguel, contra a soberba. Isso mesmo. Hoje, qual a tua intenção geral desta quaresma de São Miguel que estamos fazendo? Mas hoje, de modo particular, cada dia eu coloco um tema, é a soberba. Vem, Arcanjo Miguel, príncipe, guardião e guerreiro nessa quaresma de São Miguel, e vá comentando ali, vá colocando quais são as suas impressões, quais são as graças. A equipe vai selecionar algumas participações, e eu vou colocando ao longo do programa. Quaresma de São Miguel, não esquece, 9:30 da manhã, perdeu? Fica no YouTube, hoje, 13º dia. Filha de Deus, que a paz de Jesus esteja com você.
1: Oi, bom dia, padre.
0: Deus abençoe.
1: Que alegria falar com o senhor.
0: Hoje é seu dia. Graças que a paz do Senhor esteja com você. De onde você fala, do Brasil?
1: De Goiânia.
0: Goiânia?
1: Isso.
0: Goiânia, Goiás?
1: Goiânia, Goiás.
0: Tá. Pediu anonimato, o que está acontecendo?
1: Padre, eu tenho 4 filhos. Um deles, meu segundo filho, é adotivo. E desde quando a gente teve, eu peguei ele depois de ter um problema muito grave de saúde, não poderia ter mais filhos.
0: Sim.
1: Só que depois Deus me agraciou com mais 2 filhos depois que eu adotei esse menino.
0: Geralmente acontece isso. Há uma dificuldade.
1: Depois que eu peguei ele, que eu adotei, que aconteceu comigo todo, aí o pessoal falou: Adriana, acontece isso, eu não sabia.
0: Louvado seja Deus. Uma bênção, né, filha?
1: A bênção, eu louvo a Deus pela vida dos meus 4 filhos, só que esse meu filho, o ser adotivo, ele desde pequenininho, ele sempre deu muito trabalho, assim, eu falo de pequenininho, de 2 anos, 3 anos, na escola, todos os locais que a gente levava, na igreja, ele foi criado na igreja, para casa, da casa para a escola, sempre levamos ele. Demos cultura, demos educação, viagens com a família. Ele tem uma família muito grande. Nós somos a família, teve família com tios, com avós, com todo mundo muito amoroso. E assim, tudo que a gente poderia fazer por ele, a gente fez. E ele sempre deu muito trabalho. Ele com 11 anos, 12, dentro da escola, já começou a mexer com tudo que era errado. E a gente, teve um momento na nossa vida, eu e meu esposo, que a gente ficou só por conta dele, de levar pra escola, ele era rapazão, 14, 15, 16 anos, de deixar na porta da escola, pegar na porta da escola, procurar de todas as formas, cuidar dele pra ele não se envolver, cada dia ele se envolvia mais. Só que chegou um ponto da nossa vida que ele começou a pegar tudo de casa, a agredir o meu filho, a ter ações assim na rua, muito horrorosa. Então assim, a gente já tentou, ajudou, internou ele, ficou 2 anos internado, quando voltou, ficou 1 mês, assim, bom, depois ficou pior, aí começou já que, com os 18 anos, eu tô resumindo muito, porque eu sei que o tempo é curto, ele começou, além de pegar tudo aqui de casa, a gente precisava só voltar para ele, ele começou até querer agredir até meu esposo.
0: Entendi.
1: Então a gente teve que tirar ele de casa, montar uma casa para ele, um local aqui perto da nossa casa. E ele destruiu tudo. Tudo que ele podia destruir lá, ele destruiu, pôs fogo. E então, assim, a gente depois internou de novo, trouxe pra dentro de casa, ele aprontou mais ainda. Só que aí teve um momento que eu tive que olhar pelos outros filhos meus. Minha filha estava adolescente, mais nova, e eu trazia pessoas estranhas pra casa. E a única solução, assim, depois de muita tentativa, foi afastar dele. Então a gente afastou, mesmo dando toda assistência, precisava de roupa a gente levava, precisava de ajuda para pagar o aluguel a gente dava. Então assim, tudo que eu podia, só que eu me culpo muito por ter afastado dele. Só que agora nesse momento que aconteceu, foi que ele, a mulher que estava vivendo junto, ela mandou foto para mim hoje, toda machucada, ele agrediu ela, quase matou, e eu tive de falar para ela chamar a polícia. Só falei, você tem que chamar a polícia, você não deve ser agredida por homem nenhum. E eu falando com ela, só que assim, o cora-

0: muito eu triste.
1: Está fragilizada.
0: Sim, eu trabalho na igreja, ele foi coroinha, meus filhos todos, os outros meninos, todos têm a vida deles. Seguindo, todo mundo que conhece ele, me fala, Adriana, você fez tudo por ele, acalma o coração, e eu descanso em Deus, sabe, assim, mesmo que eu estou sofrendo hoje, mas eu descanso em Deus, e eu tenho essa consciência que eu vou, que Deus está cuidando, mesmo quando eu falo assim, agora vai acontecer algo, ele apronta muito, eu falo, Deus está cuidando, e Deus
1: ele é um usuário de drogas?
0: Ele é usuário de drogas, ele mente muito, ele é... Pra você ter noção, eu coloquei ele na clínica de reabilitação com um mês, depois de mais velho, ele já estava sendo monitor. Mesmo todo, sabe, ele é muito manipulador.
1: Entendi.
0: E é muito difícil, tá? Eu queria um aconselhamento.
1: Filha, com dor no coração, com dor, você, escutando você, e depois se escute, porque esse programa fica reprise às 10 e depois fica na internet. Como você disse, você fez com o tratou como tratou os outros filhos.
0: Sim.
1: Não é pelo fato dele ser filho adotivo que ele está assim. Não é, não pense assim. A questão é, ele tomou decisões erradas na vida. E isso é da pessoa. Ele decidiu assim. Agora, quanto você disse... Quando você disse que ela tem que dar queixa, você não errou. Porque nenhuma mulher merece ser agredida. Ninguém. Mas em modo particular, feminicídio está acontecendo muito. Você está protegendo uma vida. Só que nessa proteção da vida, você está vendo que seu filho vai ter que pagar pelo que ele fez. Talvez isso vai fazer ele amadurecer. O importante é que em tudo que você falou, você nunca desistiu dele. E tenho certeza que você não vai desistir nunca, enquanto não vê-lo recuperado. Isso é o que deve te tranquilizar. O que você e seu marido já fizeram, o que continuam fazendo, e que a porta do vosso coração e da vossa casa não está fechada. Temporariamente, é importante pensar nos teus outros filhos, independente de ser filho do coração ou filho biológico. É proteção mesmo, porque o que ele está fazendo lá fora podia estar fazendo aqui, ali dentro. Então, eu acolho e peço a gentileza que depois você dê os nomes e nós vamos rezar. Pedir a Deus, não é por acaso que você conseguiu a ligação hoje quando milhares de pessoas estão... E nós vamos pedir a libertação dele, não só libertação das drogas, libertação desse mau caráter, dessas decisões erráticas que ele está fazendo na vida. Tá certo, filha de Deus? Que Deus a conforte, não desista dele, mas precisa ser firme. Só assim ele vai conseguir. E ele bateu na mulher, na esposa. Isso é um crime. Eu acolho, fique na linha para passar os nomes para levarmos na missa de hoje. Eu volto já, volte comigo.
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Nós falávamos com a filha de Deus que deixou os nomes e vamos colocar tanto no trido de hoje. Bem oportuna a ligação, levaremos na Santa Missa. Lembrando que a melhor forma de que sua intenção esteja nas missas é ligar 0800 410 6060. Fala direto com os nossos atendentes ou 31 22 21 00 6060. Ela é de Goiânia, arcebispo Dom João Justino Medeiros Silva de Goiânia. 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Fala, Senhor. E hoje, 2 Coríntios, capítulo 8, versículo 16, seguintes. Paulo faz o introito. Paulo vai falar dos companheiros de trabalho. E eu já coloco o seguinte: filhos, no trabalho do reino, ninguém trabalha sozinho. E aqui quero já trazer presente tantas pessoas que trabalham na seara do reino de Deus. Voluntários, voluntárias, você que de alguma forma ajuda na sua comunidade. Veja como Paulo valoriza seus companheiros, mostrando quanto mais envolvemos pessoas, mais o reino de Deus cresce. Esse é o conceito de igreja, povo de Deus. Agradecemos muito a Deus, porque pôs no coração de Tito o mesmo desejo de ajudar vocês. É Deus que coloca no nosso coração o desejo de fazer o bem. Eu vou repetir. E é Deus que coloca dentro de nós o desejo de ajudar. Então, se hoje nós estamos na
Quaresma falando da soberba. O antídoto da soberba é humildade. Então é se abrir para Deus e colocar: Senhor, eu estou muito fechado, eu estou muito preso na minha dor. Eu tenho falado muito isso nas pregações, quem me acompanhou nos Estados Unidos, eu tenho batido muito nessa tecla, que quando nós focamos no problema, ele, e nós temos que focar em Deus, então Deus se torna o centro e o problema vai na periferia. O foco não é a dor, é a esperança e a fé. Então, Senhor, eu estou muito fechado na minha dor, no meu luto. Estou muito fechado nos meus problemas e estou esquecendo do que os outros também sofrem. Paulo continua. Ele aceitou o nosso pedido e como quer ajudá-los. E resolveu ir com toda boa vontade encontrar vocês. Junto com ele estamos enviando o que é muito respeitado entre as igrejas no meu trabalho, anunciar o evangelho. Além disso, esse irmão foi escolhido e indicado pelas igrejas para viajar conosco, a fim de nos ajudar nesse serviço que fazemos para a glória de Deus e para mostrar que de fato queremos ajudar. De novo, foi escolhido. Estamos fechando o mês vocacional e aqui estou falando com você. Você é um vocacionado do Senhor, como pai, como mãe. Claro, nas vocações específicas, catequista, leigo, religioso, religiosa, sacerdote, mas pai e mãe. Ser pai é uma vocação, ser mãe é uma vocação. Se colocar a serviço do amor que fazemos para a glória de Deus e também para mostrar que de fato queremos ajudar. Versículo 22. Estamos enviando outro irmão. Muitas vezes o pusemos à prova e assim sabemos que ele está sempre pronto a nos ajudar. E agora que ele tem tanta confiança em vocês, está com muita vontade ainda de auxiliar. A respeito de Tito, afirmo que ele é meu companheiro de trabalho e me ajuda.

ajuda. Na ajuda que dou a vocês e conto aos outros irmãos que vão com ele, são representantes da igreja e trazem a glória para Cristo. Então todo serviço é uma glória para Cristo, para a maior glória de Deus. Tudo que fizermos, eu estou aqui como sacerdote, estou vivendo meu sacerdócio aqui no rádio, uma das partes do meu sacerdócio, mas é para glória de Deus. Você é mensageiro da capelinha para a glória de Deus. Você vai fazer a contribuição hoje para a obra evangelizar para a glória de Deus. Você não está ajudando o padre Reginaldo Manzotti. Eu sou um dentre tantos. Para a glória de Deus. Você vai trabalhar, fazer um bazar, vai fazer uma quermesse na sua igreja? Para a glória de Deus. Não é pelo padre. Você é dizimista? Para a glória de Deus. Você trabalha numa pastoral? Para a glória de Deus. Gente, isso muda tudo. Eu volto com a leitura orante ainda. Tudo que fizermos seja para a glória de Deus. Então diga, tudo que eu faço é para a glória de Deus. Eu volto já.

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0: continuidade da leitura orante, tudo para a maior glória de Deus. Versículo 24. Por isso, para que as outras igrejas fiquem sabendo, mostrem a esses irmãos que vocês o amam e que nós temos razão de elogiar vocês. Aqui também mostra a importância do amor em nossas comunidades, nas nossas relações. E não é difícil de entender. Se estamos por Cristo, em Cristo, como rezamos no final da oração eucarística, com Cristo, por Cristo, em Cristo, para a maior glória de Deus, não deve ser o amor a reger nossas relações? Senhor, que eu ame mais. Que eu ame mais aqueles que estão na caminhada comigo. Que eu possa ser mais humilde, acolhedor. Que as nossas relações possam ser baseadas no amor. E aqui me faz lembrar na leitura orante aquilo que Jesus disse: nisto sabereis que são meus discípulos, amai-vos uns aos outros. Nisto sabereis que são meus discípulos, amai-vos uns aos outros. Mais amor, por favor. Amém. Amado povo de Deus, escute esse testemunho.
1: Olá, Padre Reginaldo Manzotti, sua bênção. Sou Vitória, falo aqui da cidade de Ibiapina, Ceará. Passando aqui, Padre, para lhe agradecer pela catequese no YouTube. Eu estou muito edificada. Ontem, no seu programa, o senhor falou, né?
0: Sim.
1: Quando estivesse fazendo alguma coisa, né, ouvisse a catequese. E eu agora estou aqui no meu trabalho.
0: Sim.
1: E eu estou edificada, Padre.
0: Opa,
1: muito obrigada por
0: bom.
1: O Senhor existir em nossas vidas.
0: Deus
1: seja
0: abençoado.
1: Várias vidas, assim como a minha. Muito obrigada.
0: Ô, querida, por isso eu faço toda terça-feira a catequese, que é tentar aprofundar a fé. Eu acredito muito numa formação permanente. Como eu faço as minhas formações permanentes, eu quero que vocês também o façam. Por isso, a catequese. E aproveito dizer, se inscreva no YouTube Padre Manzotti, gente. Vai lá, se inscreva. Não é difícil. Vai lá, inscrever-se. E olha, eu já vou atender o próximo. Eu sou a Vitória de Ibiapina, Ceará. Rádio Passo FM. Dom Francisco Edmilson Neves Ferreira, de Tianguá. E o pessoal, manda teus anjos. Arcanjo Miguel, na verdade, Arcanjo Miguel. Pessoal interagindo, viu? Hoje no 13º dia, a Miraci Martos disse: São Miguel Arcanjo, protege meu filho contra a doença, toca no coração dele. Arcanjo Miguel, nós estamos na quaresma de São Miguel, perdeu, ainda dá tempo. Padre, eu perdi o primeiro dia, tem valor? Agora pega, pega e vai em diante. A Marineide, São Miguel Arcanjo, interceda pelo emprego do meu filho, que consiga a graça do trabalho. Roberto Alves, eu estou acompanhando todo dia, enfrentando os problemas com a bebida, peço a proteção para o meu irmão. E assim, João Carlos, pelo meu filho que está procurando emprego. Arcanjo Miguel, vamos lá, gente, vamos na quaresma. Natália, que a paz de Jesus esteja com você, Natália.
2: Sua bênção, Padre.
0: Deus abençoe. De onde você fala?
2: Do interior de São Paulo.
0: Natália, interior de São Paulo. Como é que você me acompanha?
2: Pelo YouTube.
0: Tá bom. Diga, filha.
2: Eu queria...
0: Fala mais alto, por favor.
2: Eu queria pedir oração por mim.
0: Que tá acontecendo?
2: Ontem fez um mês que eu perdi meu bebê.
0: Meus sentimentos por isso, Natália.
2: Obrigada. E tá sendo muito difícil. Eu ia fazer 6 meses, o meu colo encurtou e abriu.
0: Entendi.
2: E eu fiquei 16 dias internada.
0: Sim.
2: e tive o parto. Sim. Normal. A dor não é a do parto, é a de sair da maternidade sem ele.
0: Entendi. Seria o primeiro filho?
2: É, o segundo.
0: O segundo.
2: O primeiro eu perdi com 4 semanas.
0: Ah, entendi. É a segunda perda que você tem.
2: Isso.
0: Vocês são casados há quanto tempo?
2: Vai fazer 2 anos que eu tô com ele.
0: Então ainda não são casados na igreja.
2: Não.
0: Já aí ficam. Não, não estou dizendo que algo está acontecendo às crianças por falta de casamento. São coisas distintas. Mas se estão há 10 anos, procure casar, filha. Procure casar. Fazer as coisas certas. Entendeu?
2: Tá bom.
0: Já puxa a orelha, mas vamos no segundo ponto. Filha, vamos pedir ao arcanjo. Nós estamos falando dos arcanjos. Vamos pedir ao arcanjo Rafael, reza comigo, reza comigo. Senhor Deus.
2: Senhor Deus.
0: Eu sinto pela segunda perda.
2: Eu sinto pela segunda perda.
0: Do meu filho.
2: Do meu filho.
0: Mas eu creio.
2: Mas eu creio.
0: Que por tuas santas chagas.
2: Que por tuas santas chagas.
0: Por intercessão de Nossa Senhora.
2: Por intercessão de Nossa Senhora.
0: Eu receberei a graça de uma nova gestação.
2: Eu receberei a graça de uma nova gestação.
0: E esta será completa. Oi? Alô?
2: Tô aqui, padre.
0: Você não respondeu o final.
2: E esta será completa.
0: Você duvida disso?
2: Não, padre.
0: Amém. Então coloca a mão no ventre. Nossa Senhora do Carmo.
2: Nossa Senhora do Carmo.
0: Eu peço a graça.
2: Eu peço a graça.
0: De gerar um filho.
2: De gerar um filho.
0: Eu prometo. Que o meu casamento. Será santo.
2: Será santo.
0: Eu vou procurar. O sacramento do matrimônio.
2: O sacramento do matrimônio.
0: Para que esta criança. Cresça num lar. A exemplo da Sagrada Família. Amém.
2: Amém.
0: Natália, você é mãe de anjos. Escutou?
2: Escutei.
0: De 2 anjinhos. Endireita.
2: Pode falar, padre.
0: Endireita teu casamento.
2: Tá bom.
0: E seria falar o segundo filho?
2: O meu segundo filho, eu como ia fazer 6 semanas, ele era menino. Se chamava Pedro Henrique. E o nome dele está no livro de ouro.
0: Entendi. Mas você, diga amém pela oração que você fez.
2: Amém.
0: Porque o amém não é um amém qualquer, é assim seja, Senhor. E é o que vai acontecer. Você vai ligar com a criança nos braços e vai me lembrar deste fato. Tá bom? Entendi. Marque hoje. Que dia é hoje? 31 de agosto. Grava no teu coração. Eu vou pro intervalo, eu volto já, gente. Volte comigo.

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Hoje nós começamos o tríduo de libertação. E eu quero lembrar que hoje, não por acaso, as pessoas partilharam a mesma coisa. Muitas partilhas de libertação das drogas, alcoolismo. Prepare-se. 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Nós vamos fazer os 60 anos da renovação carismática católica. 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Olha, a programação é maravilhosa. A programação é de Pentecostes, mas olha por onde começamos. No sul da Itália, Palermo.

visita na Catedral de Palermo. Depois nós iremos a Cefalu, a Catedral Normanda. Iremos a Siracusa. Sabe o que tem em Siracusa? A Basílica de Santa Luzia, a protetora dos olhos. É pela primeira vez que eu faço essa programação. E quero ir com você pedir a cura dos olhos lá em Santa Luzia. Vamos a Taormina, que é uma joia incrustada numa montanha, cidade lindíssima. Sim, o sul da Itália. Ainda não fizemos. Nós iremos para Costa de Tirreno. Vamos para Messina. Vamos para Pompeia. Gente, o sul da Itália é maravilhoso. Faremos uma visita, conheceremos a costa amalfitana, como se não bastasse, a ilha de Capri. Iremos até Nápoles. Você sabe que Nápoles é aquele lugar onde tem São Januário, que é aquele santo cujo sangue se liquidifica. Iremos então e chegamos em Assis. Assis é Pentecostes. No Congresso de Pentecostes, São Francisco de Assis, Santa Clara, São Carlo Acutis. E acredite, de lá nós vamos para Roma, onde celebraremos também os 60 anos numa audiência, o que tudo indica, privada, na Paulo VI com o Papa Leão XIV. Pensa que maravilha. Louvado seja Deus. Entre em contato conosco. Hoje, com promoção, ainda do mês de agosto. Vamos à novena. Primeiro dia do tríduo de libertação. Ó Senhor, vós sois grande. Vós sois Deus. Vós sois Pai. Nós os pedimos pelos méritos das santas chagas do vosso Filho Jesus e pela intercessão e auxílio de São Pio de Pietrelcina, que os nossos irmãos e irmãs sejam libertos do maligno que os tornou seus escravos. Vós e todos os santos, vinde em nosso auxílio. Na angústia da tristeza e da obsessão, libertai-nos, Senhor. Da fornicação e da inveja, libertai-nos, Senhor. Dos pensamentos de ciúme, raiva, morte, libertai-nos, Senhor. De todos os pensamentos de suicídio e de aborto, libertai-nos, Senhor. De todas as formas de sexualidade desordenada, libertai-nos, Senhor. Da divisão da família, da amizade e que nos afasta do bem, libertai-nos, Senhor. De todos os vícios e compulsões, libertai-nos, Senhor. Da enfermidade física, afetiva, espiritual, libertai-nos, Senhor. De todo ressentimento, mágoa, frustração, libertai-nos, Senhor. De toda agressividade, ira e ódio, libertai-nos, Senhor. De toda fofoca, mentira, sentimento de vingança, libertai-nos, Senhor. De todas as formas de malefício, de feitiçaria, de bruxaria, de ocultismo, libertai-nos, Senhor. Ó Senhor, que dissestes: deixo-vos a paz, dou-vos a minha paz. Concedei a libertação de todas as maldições e dai a graça de gozarmos sempre a vossa paz, pelos méritos de Jesus das Santas Chagas. Amém. O Senhor esteja convosco. Ele está no meio de nós. Abençoai, Senhor, a água, a roupa dos enfermos, as fotos de família, os remédios. Abençoai, Senhor Deus, por intercessão de São Pio, Nossa Senhora do Carmo, pelos méritos das Santas Chagas, em nome do Pai, do Filho, do Espírito Santo. Amém. Filhos queridos, eu me despeço com o clipe Templo Vivo, YouTube Padre Manzotti. Não esqueça da Quaresma, a Quaresma de São Miguel. Evangelizar é preciso.

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dia! Senhoras e senhores! Ladies and gentlemen, estamos chegando! Tá começando mais um Rádio Atividade por aqui!

nós estamos aí, estamos aqui, estamos acá. Buenos dias, good morning, bom giorno, bonjour. Começando mais uma programação da sua e da nossa Grande Lago. A partir de agora vai comigo, Daniel Carvalho, eu mesmo com você, até o meio-dia, levando informação, alto astral, fazendo companhia pra você no rádio. Tá começando o nosso Rádio Atividade. Bom dia, bom dia. É, meus amigos, começando mais uma semana, terminando o mês, hein? Terminando o mês de agosto, prestes a iniciar o mês da pátria, o mês de setembro, e que possamos ter aí uma segunda e uma semana abençoada, cheio de coisa boa, mas claro também de muito empenho para que essas coisas aconteçam, hein? Seja uma semana de inspiração para superar os problemas. De mais amizade do que ambição e, claro, principalmente, de muita saúde e clareza pra gente seguir em frente. Sempre com bondade no coração, fé e vamos que vamos, hein? Hoje, dia 31 de agosto, último dia do mês, hoje comemora-se, é lembrado, como dia do nutricionista. Um abraço aos nutricionistas. Carla Andrea Metzner, nossa nutricionista oficial aqui da Grande Lago há vários anos. Um abraço para ela e para todos, né? As nutricionistas. Hoje também é dia do blog. É, isso mesmo, as blogueiras, né? Hoje ainda é o dia que nasceu o talentoso pianista, compositor e arranjador Francis Haim. O aclamado ator de Hollywood, Richard Gere. Também está de aniversário, Regina Alves, atriz brasileira. Angeli, grande cartunista. Também o músico norte-irlandês Van Morrison. E o grande Jackson do Pandeiro, um grande nome, aliás, da embolada, da música tradicionalmente nordestina, pernambucana. Jackson do Pandeiro faleceu em 1982. É dia também que ocorria a morte trágica da princesa Diana. Em 1997, faleceu o lendário, multipremiado cineasta americano John Ford. Hoje também é o dia em que era transferido a sede do vice-reinado do Brasil de Salvador para o Rio de Janeiro, em 1763. Depois, o Rio de Janeiro seria a

0: sede, a capital do Brasil independente, né? Só depois Brasília, né, que adotaria a nomenclatura de capital federal lá em 1950. Hoje é o dia em que o Senado aprovava por definitivo o impeachment de Dilma Rousseff em 2016. Você se lembra? É dia de São Raimundo Nonato. Estamos em uma manhã de segunda-feira. Nossa, só de falar essa palavra aí, tem gente que fica com medo, hein? Rapaz do céu, falou, Daniel, nossa, já começou. Você que não entendeu ainda, vou tentar explicar sem falar diretamente. Por que tem gente com medo só de ouvir falar que hoje é segunda?
1: Também olha aqueles coitadinhos de vermelho. Eles não sabem de jogar. Coitado, claro que os outros ganham sempre.
0: É, esses aí, rapaz. Só de ouvir a palavra segunda já começa a dar medo, hein? Porque o Inter perdeu ontem pro Bahia. Podia ter empatado, perdeu o gol. Ai, meu Deus do céu. Mas quando a fase tá ruim, nada ajuda. O Grêmio esse começou assustando, mas venceu no Brasileirão. A gente vai passar, é claro, os destaques esportivos aqui pra você. Ainda tem na nossa receita. Hoje eu vou ensinar vocês a fazer bolinho de chuva sem leite. Esse aqui é mais fácil, mais prático, você pode fazer na sua casa. Muita gente diz assim, ah, queria fazer um bolinho pra comer, mas tem que ir lá buscar leite e tal. Esse aqui faz com água. Vamos aprender já já. Esse é o verdadeiro bolinho de chuva, né? Feito com água. Ainda tem os destaques de Santa Helena e região. E é claro que tem sorteio pra vocês aqui, hein? Atenção, atenção. Sorteio de hoje aqui na nossa programação. Um queijo falcão. Hã? Você gosta aí? Então manda mensagem no 3268-1212. Pede um queijo falcão que eu vou colocar você no sorteio. E tá valendo também 2 quilos de mandioca São José. É queijo falcão e mandioca São José. Todos produtos de extrema qualidade e excelência. O queijo falcão você adquire aí na feirinha, nos melhores mercados, lojas de produtos coloniais. E a mandioca São José também tá lá nas ilhas, nos mercados, né? 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Gente, é bom demais. Tanto queijo quanto a mandioca São José, made in Santa Helena, levando o nome da nossa cidade para toda essa região linda aí. Então participa, hein? Tá valendo 2 quilos de mandioca São José e um queijo falcão para retirar na feirinha na quarta-feira, tá? Vem comigo, vem junto. É o Radioatividade, edição dessa segundona que só tá começando, dando bye-bye pra agosto. Bom dia!
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Começando por aqui com o nosso Dicas e Truques e Receita do Dia, em razão do que o programa está mais curto, né? Coisinho de porco intenso, mas curtinho. Nós estamos aí fazendo a Receita do Dia e o Dicas e Truques no mesmo quadro, né? Juntos os dois, é só um, né? Não é dois, antes era Dicas e Truques e a Receita. Agora a gente já passa tudo junto reunido ali. Para acelerar os processos, para ouvir vocês aqui que querem participar do sorteio, tá valendo queijo, tá valendo também 2 quilos da mandioca São José, aquela que cozinha só de você pensar, hein? Rapaz, no verão vai ser um problema essa mandioca São José aí, né? Se deixar fora da geladeira, capaz de quando tu voltar, ela tá cozida no pacote. É, essa aí é pra você economizar gás, hein, gente? E o queijo alcão, você sabe, são 8 tipos também pra você aproveitar. 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Oi, vamos mexer no panelão aí, né? Meus amigos, a previsão era de mais chuva pra hoje, mas essa chuva veio aí trazendo até alguns transtornos, aí teve pedra aí pra algumas cidades aqui da nossa região, né? É, assustou um pouquinho. Mas, graças ao Cimepar, prevê aqui pra Santa Helena a previsão atualizada, agorinha. Prevê ainda a possibilidade de chuva à tarde. Cimepar está prevendo chuva a partir das 15 horas hoje, 35 milímetros no total. E um rabinho de chuva ainda para amanhã, das 6 às 7 da manhã, segundo o Cimepar, deve chover. Temperatura deve cair um pouquinho, mas não vai ficar tão frio. Friozinho vai ser no final de semana do feriado, tá? No dia 6 e 7 lá, domingo e próxima segunda, tem previsão de mínima de 11 graus. Mas essa semana cai um pouquinho a temperatura, mais amena, né? Mas não deve ser ainda frio, de acordo com o Cimepar. Previsão de chuva para hoje, então, a partir das 15 horas, hein, gente? Bom, então, às 15 horas, mais ou menos, tu começa a recolher a roupa, né? Traz o cachorro para dentro, puxa o gato para dentro de casa e já pode fazer essa receitinha aqui, porque a receita é de um bolinho de chuva maravilhoso. Que maravilha, hein? Bolinho de chuva sem leite. Vamos aprender então, né? Essa receita aqui é um clássico. Bolinho de chuva, um cafezinho preto, né? Ou até um chimarrãozinho. E deixa a chuva caindo lá fora, hein? Nossa Senhora. Isso é mais nada, isso é bom de aproveitar as tardes, hein? Vamos então aos ingredientes. Você vai precisar de, pra fazer 20 bolinhos, tá? Um copo de água. Sim, um copo de água, você ouviu bem, um copo de água. 2 xícaras de farinha de trigo. 1 ovo. 1/2 xícara de açúcar. E 1 colher de sopa de fermento em pó, tá? Diferente do tradicional, você não usa leite, usa água. Primeiro você vai misturar, ó, o segredo aqui, ó. Você mistura o ovo com o açúcar até ele virar um creme. Tem que ser assim, o ovo e o açúcar. Mistura bem, virou um creme lá, né? Beleza. Depois você vai misturar a farinha e o fermento, os ingredientes secos, né? Muito bem. Por último, você vai colocar água e aí mistura tudo depois com a farinha e o fermento. A massa não pode ficar muito dura, nem muito mole. Ela deve ficar assim, cremosa.
Esquente o óleo, fogo alto. Não use pouco óleo, senão o bolinho ficará achatado. Para saber se o óleo tá bom, pega uma pouquinho da massa, né? Coloca lá. Se já ela boiar, é porque o óleo tá bom, tá quente, e ele tem que ser quente mesmo para você fritar da forma correta. Deixa o fogo baixo também, que senão o bolinho fica queimado por fora e cru por dentro. E com uma colher, você pega a massa, coloca no óleo, né? O bolinho vai virando sozinho. Assim que ele estiver dourado, tira e coloca numa tigela separada com papel toalha para secar e não ficar com muito óleo. Esse aqui é o bolinho mais fácil de fazer, hein? Bolinho de chuva, né? E afinal, chuva, que é chuva mesmo, tem que ser de água, né? É, esse aqui não vai leite. Agora, você pode fazer a opção também sem ovo, se você quiser, tá? Tá querendo economizar em semente de galinha? Pois você vai usar aí, por exemplo, 2 xícaras de farinha de trigo, 1 colher de fermento, 1 colher de sobremesa, né? Farinha de trigo, 1 colher de fermento, 1 colher de sobremesa, né? 1/2 xícara de

avistando a rua e os pingos da chuva caindo. Oh, meu Deus do céu. E aí dá uma passada no bolinho. Se tiver aquele com açúcar por fora, dá até pra chupar os dedos. Isso aqui é uma beleza, hein? Vai dizer que não. Não é bom? Então deixa chover. Maravilha, maravilha. Vai cair pingos de amor aí na sua vida. Que seja assim nessa segunda, hein, meus amigos? Como diria aquela música bonita dos anos 80, pingos de amor. Aliás, essa música aqui é a torcida do Grêmio ganha, hein? Os gremistas estão faceiros. O Grêmio ganhou ontem, o Inter perdeu. E eles estão só assim, ó, louco pra que a chuva caia. E eles têm um bolinho pra ficar falando nos grupos do time dos outros.

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4: Estamos de volta. Demorou um pouquinho, mas chegamos, né? Mas 11h32 aqui na manhã. Segundão aí, você vai participando aí, tá mandando sua mensagem, tá participando do sorteio. Lembrando que teremos aí um queijo falcão pra vocês, retirar na feirinha, maravilhoso, gostoso, inigualável. E também tem 2 quilos de mandioca São José. Aliás, ontem a gente perguntou aqui no programa por que era mandioca São José, se alguém sabia e tal. É, gente, porque é o padroeiro lá da comunidade, né? Padroeiro da querida comunidade do Pacuri. Alô, Pacuri! Mandioca São José, made in Pacuri, aliás. Manda um abraço também ao pessoal da Arena Strike, né? 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A Simone tá chegando aí com a Arena Strike junto com a gente também, aqui na nossa manhã, aqui no nosso Rádio Atividade. 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Deixa eu ver quem tá mandando mensagem por aqui, né? Mandando aquele alô. Alô, dona Glaci Luiza Brown. Tudo bem com você, minha querida? Um abraço, um ótimo e abençoado início de semana e o final também, quando chegar, tá bom? Um abraço pra dona Glaci, já trago o áudio dela aqui. Que antes eu tenho que falar do pessoal lá da esquina Céu Azul ontem, que festa maravilhosa. Alô, Brasil da Lost! Presidente, a Bruna também, filha dele, né? Todo o pessoal, o Giroto, Nenê Giroto, todo o pessoal lá da comunidade católica e o pessoal da comunidade evangélica, que ajuda também, né, o pessoal da Igreja Católica a fazer essa festa. As duas comunidades se ajudam, esse ecumenismo religioso, esse verdadeiro sentido de comunidade cristã, seja qual for a congregação, a placa da igreja, vou dizer assim, estão juntos aí fazendo sempre as festas lá na esquina Céu Azul. Isso é muito bonito, hein? É exemplo para as outras comunidades. Parabéns, tá? Tudo de bom foi o almoço ontem. Foi maravilhoso. Rapaz, eu chegou a dar aquela depressão pós-prato, sabe? De tanto que comi. Cheguei a ficar meio triste. Aquele rodízio, ou sistema de buffet, desculpa, que o pessoal faz, é maravilhoso. Carne de primeira. Rapaziada da churrasqueira, mulherada da cozinha, vocês mandam muito bem, hein? E eu quero mandar um abraço pro meu amigo Valmor Schoiman, o homem que tem coragem. Esse aí não tem medo não, hein? Pega a onça na unha, hein? Abraço pro Valmor Schoiman aí, todo o pessoal lá da esquina Céu Azul, especial pessoal da comunidade católica e evangélica luterana que organizaram esse baita evento que foi aí o almoço de ontem, depois matinê, tava ó, casa cheia, tudo de bom. Agora sim eu vou soltar o áudio da dona Glaci Luiz Abrão. Tudo bem, dona Glaci? Como é que passou de final de semana? Bom dia.
5: Bom dia, Daniel Carvalho. Tudo certo, tudo bem?
4: Tudo, Tessane.
5: É, aqui quem fala é a Glaci. Então, Daniel, coloca eu aí no sorteio. E eu quero homenageá-lo, meu querido Alex Moreno, por hoje estar completando mais um ano de vida.
4: É,
5: parabéns, parabéns, Alex.
4: Já dá um punhado
5: mesmo. Muita saúde, muitas bênçãos, muitas realizações, tudo de bom na sua vida, tá bom? O Mexendo Panelão aí tá homenageando você aí. Tá bom, Alex? Homenagem da Glaci pra você. Um forte abraço e que Deus te abençoe. Curta esse seu dia aí, que hoje é o dia do teu nascimento, Alex. Tá bom? Forte abraço aí.
4: Grande parabéns. Alex Moreno, tá de aniversário hoje, né? Parabéns aí, meu amigo, colega de trabalho, comemorando a data nova. Flamenguista, mas cada um com seus defeitos, né? Parabéns, Alex. Felicidades, muitos anos. Hoje à tarde, né? Programa especial. O De Norte a Sul a partir das 17 horas. Ou melhor, desculpa, De Norte a Sul. Eu com o programa do Cleninha Cabecel. Porteira aberta a partir das 5 da tarde aqui na Grande Lago, tá? A partir das 17, o Alex Moreno vem. Ele vem geralmente a cavalo, né? Aqui pra rádio. E a gente escuta já ele subindo aí com as botas. Sabe que bota de boiadeiro? É... Tem um pisar, tanto quanto mais forte e tal, né? Aí dá pra escutar lá de baixo que o Alex vem subindo aqui pra rádio pra fazer o programa às 5 horas. Então tá aqui de boa, aí de repente ele abre a porteira, solta a gauchesca dele e vocês, meu amigo, podem saber. Vocês estão no porteiro aberto, tanto no domingo quanto durante a semana, a partir das 5 horas. Durante a semana, aliás, né? É, com sertanejo também pra vocês. Domingão especial aí também com a música gaúcha pra te acompanhar em Roda da Churrasqueira. E bem-vindo, Alex. Aí ele abre a porteira e começa. Coisa boa, né, não? Parabéns, meu querido, felicidades. Grande jornalista, apresentador Alex Moreno de aniversário hoje.

0: dizem que quem nasceu em agosto, né? Ou é cachorro louco ou é porque veio agosto de Deus, né? No caso do Alex, eu acho que é porque é cachorro louco, mas, né? A carne de lobisomem que tá louco. Brincadeira, abraço pra ele aí. 11 horas e 39 minutos, 11 e 39. Vamos ver quem tá mandando mensagem aqui, participando. Mas esse aqui eu conheço. Esse aqui conhece muito bem também as galinhas do branco lá, né? As galinhas suíça do branco. Galinha caipira, criada moda suíça lá nos Alpes do Morro dos Sete Pecados. Fala aí, meu querido. Ó, o nome de batismo dele é Luiz Joaquim da Silva. Aí todo mundo conhece ele como Negão da Mirna. Bom dia!
1: Aí, Daniel, bom dia, bom dia. Aqui é o Palmeiras Negão, sempre. Segue o líder, segue o líder. Segue o líder. Põe eu aí nesse sorteio, quero ganhar esse queijo pra mim comer com pão e melado.
0: Coisa boa, hein?
1: Beleza?
0: Beleza,
1: boa pra nós. Curtiu o vivo.
0: Um abraço, valeu, obrigado aí pela audiência. Grande Negão, palmeirense. Esse aí tem um bom gosto pra time. Olha, pode, vocês podem botar qualquer defeito no Negão, tá? Mas pra time de futebol não tem o que dizer. O homem entende da coisa, né? Como é que pode?
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0: Ai, ai, segue o líder, né, legal? Um abraço pra você aí. Alô, meu amigo Baldos! Feliz da vida com o Tricolor também. Bota eu no sorteio aí, dá-lhe Tricolor dos Pampas. Tudo certo, show de bocha, show de bola, show de Baldos. Deixa eu ver aqui quem tá mandando mensagem. Bom dia, quero participar do sorteio. Essa aqui é a Indianara Bedim, também o C. Anderle. Eu sou Tina Tanner Underly, lá de subsede.
3: Daniel, bom dia. Tudo bem?
0: Tudo?
3: Aqui, tudo bem, graças a Deus.
0: Que
3: quero
0: bom.
3: Participar do sorteio do queijo Falcão. Eu sou Underly de subsede. Bom começo de semana para você.
0: Obrigado, minha querida, para você também, tá? Bom começo de semana, bom começo de mês também, tá chegando aí setembro, né? Tá valendo aqui, ou tá participando aqui do sorteio. Obrigado, tá? Minha amiga Kimberly, lá da Água Vita. E agora vi a mensagem aqui. Kim, um abraço. Guarda bem o livro aí. E boa sorte, né, no sorteio do queijo Falcão. Aliás, elas ganharam o queijo Falcão lá. E agora, sabe como é que é, né? Quando o negócio é bom, quer de volta. Quer ganhar mais um aqui, né? Valeu aí, Rivas. Ela e pra Rosângela também, né? Opa, segura aí. Vai lá. Fala.
4: Oi.
0: Oi.
4: É, o quê? Lourdes, eu tenho mais urgente pra essa.
0: Ah, tá, sim. Fala, Lourdes.
4: Eu ponho no sorteio do queijo, da mandioca, é muito bom.
0: Sim.
4: Beleza?
0: Beleza.
4: Uma boa semana a vocês todos. Bom dia.
0: Bom dia. Vamos ver quem mais tá mandando mensagem aqui. É, não vou conseguir abrir áudio de todo mundo, né? Peço desculpas. O Maurício Roglin, ontem que acertou aí a... O porquê a mandioca São José, né, Mauri? Já pegou tua mandioca? Hã? Bom dia.
5: Oi, Nanha. Tudo bem?
0: Tudo.
5: É o Mauri Roglin.
0: Fala, homem.
5: Queria participar dos prêmios que tiver aí da mandioca e do queijo Falcão ali. Ah, viu? Eu queria ver também onde é que eu tiro a mandioca que eu ganhei, eu acho que ontem, na festa da esquina Céu Azul. Tira uma mandioca da... Do São José lá.
0: Isso.
5: Que acertei o nome do.
0: É.
5: Do velho, né? Que é o pai deles lá. É o Maurício Roglin da cidade. Eu queria saber onde é que eu retiro essa mandioca, beleza?
0: Beleza! Eu ia falar pra você, tira aí. Tira lá na lavoura, né? Mas se tu quiser ela descascada e já pronta aí pra fazer, aí, meu amigo, é só você falar direto com o nosso amigo Felipe Prati, tá bom? 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Valeu, Mauri! Vai que o homem de repente gosta de descascar mandioca, né? Deixa eu ver quem mais tá mandando mensagem aqui, participando também na nossa manhã, dona Terezinha Pertilli, gremista! Oi, esta semana tem Grenal, né? Se a Cibir já deve estar com as guaiacas na mão já, hein? Olha, o Grêmio Inter nenhum tá jogando o espetáculo da bola, hein? Mas vamos falar a verdade. Os gremistas estão mais otimistas e não é para menos, né?
6: Bom dia, Daniel.
0: Tudo bom? Bom dia, tudo.
6: Abençoada segunda-feira, bom final do mês de mês, agosto. Isso. Tá acabando, né?
0: Tá, uma hora
6: graças
0: vai, uma hora
6: termina. Deus, mas tudo bem, né? Quero participar do sorteio. Esperamos que o mês de setembro seja melhor ainda, né? Nem no vento, nem na sujeira, porque, por favor... Eu não nem escutei ontem de noite o vento que deu, mas pelo que eu vi hoje de manhã não foi tão fraco, não. Mas beleza, um abraço, tudo de bom.
0: Tudo de bom, minha amiga.
6: E que Deus abençoe sempre.
0: Amém, você também. Dona Terezinha Pertilho, seu Alcebides, aquele abraço, casal Grenal. 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
0: 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Bom, gente, ó, eu já vou ter que encerrar por aqui o programa, não vou conseguir botar todo mundo no ar, mas já vamos pro sorteio, hein? Vamos ver quem vai ser os dois ganhadores. Primeiro ganhador, o ganhador da mandioca São José de hoje. Esse aqui gosta de mandioca, hein? O Aristiliano, você ganhou a mandioca São José. E o queijo já saiu aqui, deixa eu ver, taran, taran, taran, taran. O queijo saiu aqui para a minha amiga, o quê? Patati? Ô Tati, você ganhou o queijo, ela é palmeirense, parabéns, você ganhou o queijo Falcão retirar na feirinha. Gente, estou indo nessa, vem aí o programa da LAR e logo mais vem também aí o horário eleitoral gratuito, depois o Jornal do Meio Dia Rotativa no ar, tá certo? Eu, Daniel Carvalho, desejo a todos vocês aí uma excelente semana. Tá só começando. E um excelente mês também, mês de setembro que tá pra começar. Volto à tarde, 15 horas, com mais sorteio também pra vocês, hein? Tu que não ganhou agora, se liga. À tarde tem mais, a partir das 15 horas, tá bom? Tô indo nessa. Fui, gente. Um abraço. Tchau, tchau.
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amigos, estamos de volta no seu rádio, mais um programa Talar Cooperativa Agroindustrial. Hoje é segunda-feira, dia 31 de agosto de 2026. Tarde, noite de compromissos. Hoje à tarde, Assembleias Gerais Extraordinárias, Talar Crédito e também Talar Cooperativa. Logo mais à noite, a reunião, o encontro Caminhos da Soja 2026 será na Associação Recreativa Lar e Medianeira. Hoje aqui também, nesse espaço, o comentário sobre o comportamento do mercado de grãos.

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1: Ressaltando os compromissos da família associada nesta tarde de hoje com as Assembleias Gerais Extraordinárias da Lacred, começando a terceira e última convocação às 14 horas. A Assembleia Geral Extraordinária, duas Assembleias da LAR Cooperativa, uma começando às 14h30, a outra às 15h30. O edital de convocação já foi apresentado em sua íntegra aqui neste espaço e todos os associados, então, que deixaram seu nome com a gerência estão convidados a participar. Logo mais à noite também tem o encontro Caminhos da Soja 2026, 19 horas, em Nalar, Associação Recreativa em Medianeira. O objetivo é apontar os desafios e as oportunidades desta cultura, tendências, inovação, manejo, planejamento, estratégias para a safra produtiva e rentável. Ronald Timacuco, um dos palestrantes da noite, antecipa seu assunto e reitera o convite.
2: Olá, meus amigos. Cooperado da LAR, aqui é Ronald Macuco. Hoje à noite, às 19 horas, estaremos com vocês falando sobre o mercado agrícola, onde estamos e para onde vamos. Vamos falar de soja, milho, dólar, fertilizante, o impacto do El Niño sobre a produção no Brasil, o que podemos esperar para preço. Será que teremos uma soja que hoje no porto é uma soja de 160, firmando para o ano de 2027? Clima nos Estados Unidos, o Matheus Pereira da Pátria Agronegócio está rodando lavouras americanas, fez um tour de safra para a clientela pátria e nós vamos trazer para vocês um olhar do mercado, o que podemos fazer. Quem ainda não comprou seu pacote tecnológico para a segunda safra de milho, vamos discutir um pouco sobre o nitrogenado. Eu aguardo você às 19 horas, hoje, dia 31, na cooperativa lá, para a gente conversar.
1: João Cunha, presidente da AproSoja Paraná, também reitera o convite.
3: Meus amigos produtores rurais da região de Medianeira, cooperados da LAR, produtores rurais, estaremos hoje aí abrindo o primeiro dia do Caminhos da Soja da AproSoja Paraná. A AproSoja Paraná, junto com a cooperativa LAR, aqui vai o nosso agradecimento à cooperativa, estaremos fazendo um grande evento na Associação da LAR, para que nós possamos levar uma mensagem, informação, dados ao nosso produtor rural sobre o que está acontecendo, o que vai acontecer sobre soja, milho. Estaremos com o pessoal da Bayer, da Embrapa, da Pátria Agronegócio. O pessoal está vindo de Goiânia justamente para trazer essas informações a nós, produtores rurais. Esperamos você lá. Um grande dia. Abraço a todos.
1: Calendário para recebimento das embalagens vazias de defensivos agrícolas no município de Itaipulândia. Entrega começando hoje. Levar preferencialmente pela manhã, no horário das 9h às 12h e à tarde das 13h30 às 16h. O ponto de recebimento, o posto da Aqua, é o pátio da AB Agro Brasil em Missal. Hoje é a vez dos produtores da linha Santa Inês, esquina Gaúcha e Itavó. Amanhã, dia 1º, produtores de Buriti, Caramuru, Lajeado do Cedro e próximo a cidade. No dia 2 de setembro é a vez dos produtores da linha Progresso, Lindamar e Botafogo. Lembrando, o local de entrega é no pátio da AB Agro Brasil, em Missal. Produtores então de Itaipulândia, esta oportunidade para devolver as embalagens vazias hoje, amanhã e também na quarta-feira. Agora nomes de mercado agrícola com o superintendente Vandeiro José Dique Conrad. Boa tarde, Vandeiro. Quais são seus apontamentos?
4: Boa tarde, Valdir. Boa tarde, família associada, amigos radiovintes. Valdir, a semana passada ficou marcada aí com uma semana de altas expressivas, né? Na nossa compra de balcão de soja, principalmente, né? Então, nós tivemos uma alta na semana de R$6. Iniciamos a segunda-feira a 130, finalizamos a R$136, também é o preço praticado hoje pela manhã. E o motivo disso, né, está muito vinculado à questão do início da colheita da safra americana e também da demanda chinesa por soja, também americana. Então, Chicago tem subido, né? Então, nós iniciamos a semana com as cotações em Chicago a 12,20, 12,25, finalizamos a 12,76, né? Tivemos a máxima aí a 12,78, finalizamos nas máximas da semana. Os contratos futuros já beirando aí os $13 por bushel, números bastante interessantes, né? Por outro lado, o dólar também, que iniciava a semana às 5h13, 5h14, finalizou a semana às 5h19, né? Tivemos a máxima às 5h23, e quando nós juntamos esses dois fatores, né, de Chicago e dólar, isso representa uma alta bem expressiva, né? Então, desses R$6 no preço de balcão nesse momento. Alguns movimentos também nos remetem à safra nova, né? Algumas entidades por lá fazendo alguns trabalhos de campo e divulgando isso, né? Um pouco diferente da estimativa oficial do USDA, que remetia a uma safra ainda de 406 a 410 milhões de toneladas de milho produzido para lá, por lá, né? Então essa nova estimativa extraoficial, né, por esses órgãos privados, né, remetem a uma produção abaixo de 400 milhões de toneladas, na ordem de 390, talvez um pouco exagerado, mas o mercado trabalha muito esses exageros, né? Então o mercado tem subido bastante por conta desse início de colheita, né? E essa previsão de uma safra de milho menor, principalmente de milho, né? Claro, a pergunta vem, né? Por que o balcão do milho então não subiu aqui? Então o milho permaneceu estável a R$58, mas ainda muito fruto do andamento da colheita, né? Então nós estamos ainda com a colheita em andamento e existe uma oferta muito grande de milho no mercado brasileiro. Então é por isso que o preço não responde na mesma velocidade da entre safra de soja aqui no Brasil, né? Então temos que entender que nesse momento o milho ainda fica sobreofertado por conta da questão da colheita, né? Estamos finalizando uma safra robusta, né? Dentro dos números da cooperativa, nós já atingimos cerca de 90% de colheita no norte do Paraná, cerca de 90% também no Mato Grosso do Sul. O Paraguai já entra para sua reta final de colheita também, né? Oeste, todos já sabem que nós finalizamos e estamos prestes a iniciar o plantio da nova safra. Então esse mercado nos traz essas oportunidades, né? Principalmente no balcão da soja, mas também chama atenção a questão dos contratos futuros, né? Traz essa oportunidade, como eu falei no início, a soja futura começa a beirar aí os $13 por bushel, número assim bastante difícil de ser atingido. Faz muito tempo que nós trabalhamos na volta dos $11, né? Entre 10,5 e 11,5. As cotações em Chicago navegaram muito tempo nesse meio, e agora, né, traz essa responsabilidade para a safra sul-americana, que está se iniciando agora, né? Então, com o viés de El Niño. Então, muitas incertezas que vêm se tratando, né, do mercado futuro, e é por isso que nós enxergamos que essas oportunidades nosso agricultor também deve aproveitar. Pensando em condições de milho, né? Nós iniciamos faz duas semanas a nossa campanha de venda de milho safrinha para o próximo ciclo, né? E nós entendemos por bem estender mais uma semana. Então nós tivemos boa adesão, mas nós manteremos as condições ainda por mais uma semana para que nosso associado seja atendido na sua plenitude, não precisarmos fazer nenhuma correria e nenhum valor extra depois ser adicionado nesses preços. Então as condições de campanha foram mantidas ainda durante essa semana. Quem não conseguiu finalizar seus negócios, que procure as nossas unidades, né? Sabemos também, né, que hoje aqui, principalmente em Medianeira, tivemos chuva pela manhã, então isso nos remete a boas condições de plantio na sequência, que o zoneamento a partir de amanhã entrando em setembro, né? Nós já temos abertura do zoneamento agrícola, então o plantio deve se intensificar a partir dessa semana, e as condições climáticas são sim favoráveis, né? Claro que nós viemos de um ano mais chuvoso, então as condições, principalmente de manejo de herbicidas, se faz extremamente necessário e assertivo. Permaneçamos à disposição em todas as nossas unidades, né? Hoje temos, né, a Assembleia Geral Extraordinária, onde a maioria dos associados aí está ciente, os convites foram realizados por nossa diretoria, né? Também à noite teremos um evento da AproSoja, que também as nossas unidades estão realizando os convites, e quem ainda não o recebeu, fique convidado a partir das 19h30 se fazer presente na RL em Medianeira, né? Onde nós teremos uma reunião com o pessoal da AproSoja junto com a turma da Embrapa. Estendo o convite aqui e reforço também esse convite aos nossos associados.
1: Agradecemos a participação aqui do Superintendente de Negócios Agrícolas, Vander José de Conrad.

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2: Também o balcão de negócios da Estrela para nós. Se seu interesse é comprar ou vender, áreas rurais, máquinas ou equipamentos ou ainda animais. Ótima semana. Até o nosso próximo encontro.
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7: 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Quer saber mais sobre o ICMS zero, custo Paraná e dinheiro no bolso? Então acesse as nossas redes sociais, @Requião Filho, e dê play no programa completo.

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3: Segundona-feira. Quero desejar uma boa tarde pra você que está nos ouvindo aí no trabalho, em casa, na estrada. Tenha uma ótima tarde. 22! Para começar o nosso programa, quero mandar um abraço especial a todos os radialistas. Parabéns pelo seu trabalho. Essa missão de levar informação diariamente para o nosso povo. E aí, bora começar o trabalho? 22! 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
21: Doze horas e 32 minutos.

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1: PPFRON e Polícia Federal apreendem 1.250 pacotes de cigarros, arma e munições. Chuva de granizo danifica cerca de 50 casas e mobiliza a defesa civil em Diamante do Oeste. Duas mulheres morrem após carro bater contra estrutura de concreto. Raio atinge caminhão e provoca incêndio em pneu. Roubo termina com fuga, dinheiro jogado na rua e suspeito preso. Três homens são presos com 307 celulares roubados e arma. Propostas para frear STF se multiplicam no Congresso, mas travam sob presidente Alcolumbre. Brasil terá imposto automático mais amplo do mundo e empresas temem asfixia no caixa. Agosto Azul e Dia D de multivacinação levam serviços de prevenção à população de Pato Bragado. Em Fogo Amigo, mulheres do PT dizem ser tratadas como laranjas em evento com Lula. Perfil de Maduro publica fotos em prisão nos Estados Unidos e diz que ele permanece firme. Chuva de granizo surpreende moradores de Santa Helena e região. Ao falar sobre acordo de petróleo com os Estados Unidos, ditadora da Venezuela diz que país quer ser potência energética. Estudantes que fazem parte do projeto Meninas na Ciência promovem ação de conscientização sobre o Agosto Lilás em Colégio de Santa Helena. E moção de reconhecimento destaca trajetória de enfermeira em Santa Helena. Essas e outras notícias você acompanha a partir de agora em Rotativa no Ar, edição de segunda-feira, dia 31 de agosto de 2026.
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1: PPFRON e Polícia Federal apreendem 1.250 pacotes de cigarros, arma e munições. Uma ação integrada entre o Batalhão de Polícia de Fronteiro, BPFRON, da Polícia Militar do Paraná e o Núcleo Especial de Polícia Marítima, NEPOM, da Polícia Federal, resultou na apreensão de cigarros de origem estrangeira, arma de fogo e diversas munições no município de Itaipulândia. A ocorrência foi registrada ontem após as equipes receberem denúncias e informações de que uma residência estaria sendo utilizada como depósito de mercadorias provenientes do Paraguai. Durante as diligências no imóvel, os policiais localizaram nos fundos da residência 1.250 pacotes de cigarros de origem estrangeira. No interior da casa, em um dos quartos, os agentes também encontraram uma espingarda calibre 12 sobre o guarda-roupas. Dentro do mesmo móvel, foram localizadas ainda 19 munições calibre 12 e 12 munições calibre 38. Diante dos fatos, os cigarros apreendidos foram encaminhados à Receita Federal, enquanto a arma de fogo e as munições foram encaminhadas à Delegacia de Polícia Federal em Foz do Iguaçu, onde foram adotados os procedimentos cabíveis. Conforme informado pelas forças de segurança, a ação resultou em um prejuízo estimado de R$ 76.980 ao crime organizado. Duas mulheres morrem após carro bater contra estrutura de concreto na BR-163. Duas mulheres morreram após um grave acidente registrado na manhã de hoje na BR-163 em Cascavel. A batida aconteceu no quilômetro 204 da rodovia, próximo ao retorno do contorno oeste, na pista que segue no sentido BR-277. O veículo, um Chevrolet Onix, seguia pela rodovia quando perdeu o controle da direção. No asfalto ficaram marcas no trajeto percorrido pelo carro que rodou na pista e seguiu em direção ao canteiro central. O veículo bateu com violência contra a estrutura de concreto da galeria pluvial utilizada como escoamento da água. Com a força do impacto, o Onix ficou completamente destruído e tombado. Quatro pessoas estavam no carro, duas mulheres ficaram em estado gravíssimo e receberam massagem cardíaca no local, mas não resistiram aos ferimentos e morreram. Um homem foi encontrado fora do veículo, caído no chão, consciente e orientado. Uma criança também ficou ferida e recebeu atendimento dentro de uma ambulância da Via Campo. O atendimento mobilizou uma ambulância do SEAT, duas ambulâncias do SAMU, além do oficial de área e do médico de plantão. As circunstâncias do acidente ainda serão apuradas. Raio atinge caminhão e provoca incêndio em pneu. Um caminhão carregado com cavaco pegou fogo na manhã de hoje na BR-467, na saída de Cascavel para Toledo. O corpo de bombeiros foi acionado para atender a ocorrência. Segundo informações repassadas no local, o caminhão havia saído de Cascavel e seguia em direção a Marechal Cândido Rondon, quando, conforme o relato do motorista, um raio teria atingido o veículo. O fogo começou na região do Rodado. O motorista conseguiu parar o caminhão e acionar uma equipe que iniciou o combate às chamas antes da chegada dos bombeiros. A chuva que atingia a região também ajudou no controle do incêndio. As chamas foram rapidamente contidas, mas os pneus do caminhão ficaram queimados. O motorista Jonathan Luca relatou o susto no momento do acidente. Apesar do sinistro, felizmente, ninguém ficou ferido. Roubo termina com fuga, dinheiro jogado na rua e suspeito preso. Um homem foi preso após um roubo em uma casa hoje em Londrina. A ocorrência foi registrada por volta das 7h40. Segundo a polícia, três homens invadiram o imóvel e exigiram um cordão de ouro. Eles chegaram ao local em um Chevrolet Cobalt. Durante a ação, uma pessoa nas proximidades efetuou disparos de arma de fogo, fazendo com que os suspeitos fugissem sem conseguir levar os objetos da residência. Câmeras de segurança registraram o momento em que três homens deixaram o imóvel carregando bolsas. Após a fuga, testemunhas acompanharam a movimentação dos suspeitos e passaram informações à polícia. Durante as buscas, o Cobalt foi localizado. Segundo uma denúncia, o veículo teria parado em frente a uma oficina e trocado as placas antes de ser encontrado. Os policiais também chegaram em uma residência ligada aos suspeitos. Ao perceberem a presença das equipes, três homens correram e fugiram, jogando dinheiro pelo caminho. No imóvel foram encontrados R$4.269 em dinheiro, além de um caderno com anotações que, segundo a polícia, seriam relacionadas ao tráfico de drogas. Nenhuma droga foi localizada. Um dos suspeitos foi encontrado durante as buscas e preso. Equipes do Comando de Operações de Mata e Área de Fronteira também participaram das buscas. As investigações continuam para localizar os envolvidos no roubo. Três homens são presos com 307 celulares roubados e arma. Três homens foram presos e 307 celulares roubados foram recuperados pela Polícia Militar em Foz do Iguaçu. Policiais realizavam patrulhamento quando receberam informações de populares sobre um estacionamento onde estariam pessoas envolvidas em um roubo. No local, os policiais abordaram dois homens. Durante a revista, foi encontrada uma arma de fogo com seis munições. Na sequência, um segundo veículo.

0: veículo foi abordado dentro do estacionamento com um dos ocupantes. Os policiais encontraram 307 celulares que haviam sido roubados. Ao todo, 3 homens foram presos. Um dos veículos também foi recuperado e outro acabou apreendido. Os suspeitos, os celulares, a arma e os veículos foram encaminhados à Delegacia de Polícia Civil para as providências cabíveis.
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4: 12:43.
5: Estado vizinho do Paraná registra crescimento de 50% na suinocultura. A informação com o repórter Daniel Carvalho.
6: A suinocultura de Mato Grosso do Sul cresceu aproximadamente 50% nos últimos 3 anos e já alcança cerca de 3,6 milhões de animais abatidos por ano. O avanço ocorre em uma região que até poucos anos atrás tinha participação bem menor na produção nacional de carne suína. No Mato Grosso do Sul, passou a ocupar agora a 5ª posição no ranking brasileiro de abates, atrás de estados com tradição muito mais antiga na atividade, como Santa Catarina, Rio Grande do Sul, Minas Gerais e o Paraná. Parte dessa expansão está associada à disponibilidade de milho e soja, principais componentes da alimentação dos animais e responsáveis pela maior parcela de custo da produção em outros estados. A proximidade entre as granjas e as regiões produtoras de grãos reduz a distância no abastecimento de ração e cria condições para a instalação de novas unidades produtivas industriais. Outro fator é o crescimento de número de matrizes. Em 2026, mais de 111,5 mil matrizes já estavam cadastradas no programa Leitão Vida, Política Estadual de Incentivo à Produção. Até o início de junho, 272 estabelecimentos participavam do programa. No mesmo período, 1,63 milhões de suínos haviam sido abatidos dentro do programa e os incentivos concedidos aos produtores superavam 45 milhões de reais. A atividade também acumulou aproximadamente 1,7 bilhões de reais em cartas consultas aprovadas pelo Fundo Constitucional de Financiamento do Centro-Oeste nos últimos 7 anos. A política de incentivo passou ainda por mudanças. O novo protocolo do Leitão Vida ampliou as exigências relacionadas à biossegurança, bem-estar animal, rastreabilidade, sustentabilidade e utilização de tecnologias nas propriedades. Dos 272 estabelecimentos participantes neste ano, 239 já haviam migrado para o novo sistema de conformidade. A intenção é atrelar parte dos incentivos não apenas ao volume produzido, mas também ao cumprimento de padrões técnicos, sanitários e ambientais. Para o produtor, essa mudança ganha importância, porque a expansão da atividade depende cada vez mais do acesso a mercados exigentes. Sanidade, rastreabilidade e biossegurança deixam de ser apenas questões internas das granjas e passam a influenciar diretamente a capacidade de frigoríficos e produtores alcançarem novos compradores. Mato Grosso do Sul também ampliou sua estrutura industrial. Unidades instaladas no estado vêm aumentando a capacidade de abate, movimento necessário para acompanhar o crescimento das granjas e evitar um desequilíbrio entre a oferta de animais e a capacidade do processamento. A suinocultura, aliás, está criando ainda uma demanda adicional para a agricultura no estado. Cada aumento no alojamento de animais significa maior consumo de milho e farelo de soja, estabelecendo uma relação direta entre o crescimento das granjas e o mercado regional de grãos no Mato Grosso do Sul.
7: Soja. Os contratos futuros com vencimento em setembro registraram elevação nos Estados Unidos na sexta-feira, na Bolsa de Chicago. A cotação era de US$12,76 por bushel. Valores no mercado físico no Brasil por saca de 60 quilos. Estado do Mato Grosso, cidade de Rondonópolis, R$144. Bahia, Luiz Eduardo Magalhães, R$141. E Rio Grande do Sul, Nonoais, R$134.
8: Boi Gordo.
7: Em São Paulo, na B3, os contratos com vencimento em agosto eram negociados ao final da sexta a R$343,35 por arroba. Houve elevação de 0,13% no dia. Boi à Vista, no Mato Grosso, em Cuiabá, R$318,82 por arroba.
8: Café.
7: Os contratos futuros de café arábica com entrega prevista para setembro terminaram a sexta-feira em Nova York, nos Estados Unidos, em elevação. A cotação era de R$2.388,10 por saca de 60 quilos. No Brasil, no mercado físico, valores do café arábica, tipo 6, por saca de 60 quilos. Minas Gerais, Varginha, R$1.870 e São Paulo Franca, R$1.770.
8: Milho.
7: Valores no mercado físico por saca de 60 quilos. Paraná, Marechal Cândido Rondon, R$58. Valor em estabilidade na comparação com a cotação anterior. E Goiás, Rio Verde, R$60 em elevação.
8: Laranja.
7: Os contratos futuros de suco de laranja com entrega prevista para setembro terminaram a sexta-feira em Nova York em queda. A cotação era de US$132,95 por libra peso. Valor da caixa de 40 quilos e 800 gramas de laranja a prazo na indústria. Estado de São Paulo, R$31,18 em estabilidade. Valores no mercado físico, Rio Grande do Sul, região serrana, tipo Itália Rubi, média semanal, R$9,69 por quilo, em queda, e Pernambuco, tipo Isabel, preço médio comercial, R$100 por caixa de 18 a 20 quilos, em estabilidade.
8: Algodão.
7: Valores do algodão em pluma por arroba, Mato Grosso Sorriso, R$133,45 em elevação, e Bahia Região Oeste, R$144 em estabilidade.
8: Cacau.
7: Os contratos futuros de cacau com entrega prevista para setembro terminaram a sexta em Nova York em elevação. A cotação era de US$6.527 por tonelada. Valores do cacau no mercado convencional. Bahia, R$375,03 por arroba em elevação, e Pará, R$18,28 por quilo, também em elevação.
0: Chuva de granizo surpreende moradores de Santa Helena e região. A madrugada de hoje, por volta das 4h30, foi marcada por uma chuva de granizo em localidades da região. Em Santa Helena, moradores dos distritos de São Roque, Esquina Céu Azul e Vila Celeste registraram ocorrência de pedras de gelo durante a madrugada. Em alguns pontos, a chuva de granizo chamou a atenção dos moradores, principalmente pelo tamanho das pedras. O município de São Pedro do Iguaçu também registrou chuva de granizo em diversas localidades durante a madrugada. Até o momento não foram informados detalhes sobre possíveis danos provocados pela chuva de granizo nos municípios.
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4: 12 horas e 51 minutos.
5: Propostas para frear a STF se multiplicam no Congresso, mas travam sob presidente Alcolumbre. Além de dezenas de pedidos de impeachment contra ministros do STF, o atual presidente do Senado, Davi Alcolumbre, mantém na gaveta uma série de propostas que, se aprovadas, poderiam reduzir o atual poder da corte. Nos últimos anos, o agravamento da crise de credibilidade do STF levou à multiplicação de projetos de lei e propostas de emenda à Constituição que buscam limitar a capacidade de interferência dos ministros na área política, principalmente. Na atual legislatura, que se iniciou em 2023, foram protocolados na casa 12 projetos de leis e 14 propostas de emenda à Constituição que mudariam a atuação do STF. Há proposições para alterar o processo de indicação e aprovação de novos integrantes do tribunal, limitar o alcance das decisões, sobretudo aquelas que suspendem ou alteram atos do executivo e legislativo, instituir código de ética para ministros, alterar o processo de impeachment e fixar mandato para os ministros. Quase todas as propostas, no entanto, estão paralisadas porque Alcolumbre nem sequer designou relator, nem as encaminhou para serem apreciadas nas comissões do Senado. Trata-se do passo inicial para a tramitação após a apresentação por algum senador. A única exceção que avançou na casa nos últimos 3 anos e meio foi uma proposta de emenda à Constituição que praticamente acaba com as decisões monocráticas proferidas por um único ministro que suspendam a eficácia de leis ou decretos.
0: Chuva de granizo danifica cerca de 50 casas e mobiliza defesa civil em Diamante do Oeste. Na madrugada de hoje, por volta das 4h30, uma forte chuva de granizo atingiu o município de Diamante do Oeste e provocou danos em diversas residências. Segundo informações, cerca de 50 casas foram atingidas pelo temporal, principalmente com danos nos telhados. A equipe da Defesa Civil de Diamante do Oeste está mobilizada no atendimento às famílias afetadas, realizando a distribuição de lonas aos moradores e os levantamentos oficiais para identificar a extensão dos estragos provocados pela chuva. Até o momento não há informações sobre pessoas feridas em decorrência do temporal. Diante dos danos registrados, a

0: proteger os imóveis das novas chuvas e minimizar os impactos provocados pelo temporal. As famílias afetadas que necessitarem do auxílio devem entrar em contato com o CRAS ou com os representantes da Defesa Civil pelos telefones 459-8822-7072 ou ainda o 459-2001-2254. A Prefeitura também reforça um alerta de segurança. Ao colocar a lona no telhado, é fundamental ter muito cuidado. Moradores não devem subir em telhados danificados ou em condições inseguras, devido ao risco de quedas e acidentes. Caso seja necessário, a orientação é procurar ajuda de alguém que possa realizar o serviço com segurança.
1: Brasil terá imposto automático mais amplo do mundo e empresas temem asfixia no caixa. O Brasil está prestes a adotar um sistema de cobrança automática de impostos em escala sem precedentes, mudando a dinâmica financeira das empresas. Parte do dinheiro de cada venda deixará de passar pelo caixa e será destinada diretamente aos tributos, reduzindo os recursos disponíveis para a operação. No modelo chamado Split Payment, uma das principais inovações da reforma tributária, a parcela correspondente aos novos tributos sobre o consumo, a contribuição sobre bens e serviços CBS e o imposto sobre bens e serviços IBS será recolhida antes que o restante do pagamento chegue à empresa que vendeu um produto ou prestou um serviço. Hoje, em muitas operações, as empresas recebem o valor integral da venda e permanecem com o dinheiro correspondente ao imposto até a data em que precisam recolhê-lo ao governo. Esse intervalo ajuda a financiar despesas do negócio. O Split Payment é uma ferramenta já experimentada no exterior, mas o Brasil pretende aplicá-la em uma escala muito maior. Outros países, em geral, limitaram mecanismos semelhantes a determinados setores, tipos de operação ou grupos de contribuintes. Aqui, a proposta é conectar a separação do imposto aos próprios meios de pagamento e, com o avanço da implantação, chegar a um número muito maior de transações. Uma aplicação mais ampla, como a prevista no modelo brasileiro, tende a ampliar desafios operacionais, custo de conformidade e potenciais pressões sobre o caixa e o capital de giro das empresas, especialmente durante o período de transição e adaptação dos sistemas, avalia Carolina Verginelli, especialista do setor. A previsão inicial era de que o novo modelo entraria plenamente em vigor já em janeiro do próximo ano. O governo agora diz que o sistema estará pronto nessa data, mas que o uso será obrigatório somente quando todos os meios de pagamento e instituições responsáveis estiverem na plataforma, o que deve ocorrer em 2028, segundo a Receita Federal informou. A diferença entre o que outros países aplicam com o Split Payment e a proposta brasileira está principalmente na extensão do mecanismo. A Organização para a Cooperação e Desenvolvimento Econômico, OCDE, identifica Polônia, Coreia do Sul e República Tcheca entre os seus membros que utilizam mecanismos semelhantes. Em todos, a aplicação fica restrita à parte das operações.
0: Agosto Azul e Dia D de multivacinação levam serviços de prevenção à população de Pato Bragado. A população de Pato Bragado contou no último sábado com a mobilização especial voltada à prevenção e à promoção da saúde. A ação realizada pela administração municipal por meio da Secretaria de Saúde, em parceria com a CIBRA e o CIONC, integrou as atividades do Agosto Azul ao Dia D de multivacinação. Durante a mobilização, foram disponibilizados atendimentos médicos para avaliação de exames de PSA, testes rápidos para HIV, sífilis e hepatites B e C, avaliações odontológicas, aferição da pressão arterial, testes para glicemia e triagem. A programação também reforçou a importância do diagnóstico precoce e dos cuidados preventivos com serviços voltados à avaliação da saúde da população. Paralelamente, a ação destacou a necessidade de manter a carteira de vacinação atualizada. Pais e responsáveis foram orientados a verificar a situação vacinal das crianças e adolescentes até 15 anos de idade. Entre os destaques esteve a vacinação contra a poliomielite, destinada a crianças de 4 anos até 4 anos, 11 meses e 29 dias.
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1: 12 horas e 59 minutos.
2: Em fogo amigo, mulheres do PT dizem ser tratadas como laranjas em evento com Lula. Mulheres filiadas ao PT protestaram contra a falta de recursos para candidatos mineiros do partido nas eleições deste ano, durante o evento de campanha de Luiz Inácio Lula da Silva em Belo Horizonte. Com uma placa dizendo que mulheres da base do PT não aceitam ser tratadas como laranjas, o grupo criticou a distribuição do fundo eleitoral e afirmou que 25 candidatos estão sem dinheiro para iniciar a disputa. A manifestação ocorreu em frente ao local onde Lula participava de um comício voltado ao público feminino. Não há confirmação, porém, de que o presidente tenha visto o protesto. Segundo integrantes da mobilização, ouvidos pelo jornal O Tempo, o grupo é formado por 14 candidatos a deputado estadual e 11 a deputado federal. Eles afirmam estar com os caixas zerados, enquanto petistas que já ocupam cadeiras na Câmara dos Deputados podem receber quase 2 milhões de reais cada para tentar permanecer no cargo. A principal reclamação está na divisão dos 615 milhões de reais do fundo eleitoral destinados pelo PT às candidaturas proporcionais em todo o país. Para os candidatos mineiros, os critérios adotados pela direção nacional criaram um abismo na distribuição dos recursos e favoreceram de forma desproporcional quem já possui mandato. Os candidatos também reclamaram da falta de espaço nas inserções de rádio e televisão do partido. A avaliação do grupo é que postulantes, considerados com menor potencial eleitoral, ficam sem dinheiro e sem exposição, enquanto nomes já conhecidos e com mandato recebem uma parcela maior dos recursos disponíveis. Perfil de Maduro publica fotos em prisão nos Estados Unidos e diz que ele permanece firme. Os perfis de Nicolás Maduro nas redes sociais Instagram e X publicaram ontem duas fotografias do líder chavista dentro de uma prisão nos Estados Unidos. A própria imagem informa que as fotografias foram registradas em 25 de junho, às 18 horas, um dia depois dos terremotos que devastaram a Venezuela e deixaram mais de 6 mil mortos. Os registros, porém, só foram publicados nas redes sociais ontem. As imagens foram acompanhadas por mensagens de Maduro direcionadas a familiares, apoiadores e às pessoas que, segundo ele, continuam demonstrando solidariedade durante o período em que está preso nos Estados Unidos. No Instagram, Maduro chamou as fotografias de um pequeno presente de amor e esperança e afirmou que decidiu compartilhá-las com seus netos, netas, crianças e outras pessoas que o apoiam. Escreveu ele: "Quero que saiba que permanecemos firmes com nossos corações repletos do seu amor, amor esse que nos alcança transformado em oração, em ação constante, em solidariedade e apoio verdadeiro." Na publicação, Maduro agradeceu pelas manifestações de apoio e pediu que as imagens fossem recebidas com alegria e esperança. Infinitas graças por cada palavra, por cada gesto, por cada bênção. Aproveitem esse pequeno presente com alegria e esperança, acrescentou Maduro. Maduro também mencionou a mulher, Cília Flores, na mensagem. Segundo ele, os dois permanecem com a fé em Deus. Cília e eu os abraçamos para sempre com a alma voltada para vocês e com a fé intacta em Deus, destacou. A publicação ainda reproduziu um trecho atribuído ao apóstolo Paulo da Bíblia. Mas, em tudo isso, saímos vitoriosos graças àquele que nos amou.
3: Estudantes que fazem parte do projeto Meninas na Ciência promovem ação de conscientização sobre o Agosto Lilás em Colégio de Santa Helena. O Agosto Lilás é uma campanha nacional de conscientização que visa prevenir o combate à violência doméstica e familiar contra a mulher. Pensando na importância dessa causa, 5 estudantes do Colégio Humberto de Alencar Castelo Branco, que integram o projeto Meninas da Ciência, promoveram uma ação de conscientização sobre o tema, passando por todas as 18 turmas da instituição. Ana Paula Berté, Jaqueline Maísa Rendes, Petra Eduarda Galeano, Rafaela Milena Maynard e Thalia Letícia Soares são de diferentes cursos e turmas.

0: mas no colégio, mas se uniram em prol dessa pauta que exige a atenção de toda a sociedade, começando desde os mais jovens. O projeto Meninas na Ciência, de que elas fazem parte, é coordenado pela professora Adriana Maria Meneghetti e promove atividades de leitura, discussão, visitas técnicas, viagens e experimentos em laboratórios, buscando aproximar os estudantes ou as estudantes do conhecimento e da área científica. Ele envolve meninas de diversos colégios do município em encontros mensais na UTFPR, enquanto as estudantes do Colégio Castelo Branco realizam encontros semanais nas dependências do colégio. A ideia de trazer o tema Agosto Lilás para dentro da escola surgiu durante um dos encontros na UTFPR, em que a professora que ministrava a palestra questionou quem sabia do que se tratava a campanha e poucas souberam responder. A partir disso, as estudantes decidiram se aprofundar no assunto e compartilhar o conhecimento com os demais alunos do colégio. Em uma semana, com a orientação da professora Simone Ributzke, elas levantaram informações, buscaram dados e prepararam a apresentação que seria realizada nas salas de aula. Dentro dessa pesquisa, obtiveram dados com o CRES de Santa Helena. Alguns dos números que receberam foram de que, em média, 3 mulheres por semana são amparadas por medidas protetivas e que, de fevereiro até agosto deste ano, 92 mulheres fizeram denúncias de violência. Elas também apresentaram diversos casos reais que tiveram grande repercussão no Brasil. Para fugir apenas dos números e aproximar o tema da realidade, elucidando assim a gravidade da situação em nosso país. O mais conhecido deles é o caso da Maria da Penha. Inclusive, foi devido à sua história e à criação da Lei Maria da Penha que o mês de agosto passou a ser marcado pela campanha Agosto Lilás. A lei foi sancionada em 7 de agosto de 2006 e, neste ano, completa 20 anos. A Maria da Penha foi vítima de violência doméstica durante anos pelo então marido. Ele tentou matá-la 2 vezes, deixando-a paraplégica, mas ela sobreviveu e iniciou uma longa luta por justiça, tornando seu caso símbolo da necessidade de mecanismos mais efetivos de proteção às mulheres e dando nome à legislação, que hoje é uma das principais ferramentas de combate à violência doméstica no Brasil. Trazer para a escola temas que vão além das matérias trabalhadas em sala de aula é de extrema importância, pois este é o principal local de formação social dos adolescentes e jovens. As estudantes enfatizaram que conversar sobre violência, respeito e limites desde essa fase pode ajudar os jovens a reconhecer comportamentos que não devem ser normalizados dentro de um relacionamento e também a mostrar para quem sofre violência que buscar ajuda, denunciar ou até mesmo terminar uma relação não deve ser visto como um erro.
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3: 11:08.
4: Ao falar sobre acordo de petróleo com os Estados Unidos, ditadora da Venezuela diz que país quer ser potência energética. A presidente interina da Venezuela, Delcy Rodríguez, anunciou que o acordo petrolífero firmado com os Estados Unidos terá duração de 25 anos e prevê uma produção superior a 1.500.000 barris de petróleo por dia. Em mensagem transmitida pela televisão estatal venezuelana de televisão, VTV, Rodríguez afirmou que o entendimento faz parte de um projeto mais amplo para ampliar a participação de empresas estrangeiras no setor energético venezuelano. Ela declarou que o objetivo vai ainda mais longe com a assinatura de outros importantes acordos que incluem grandes empresas como Chevron, Repsol-N, Shell, BP, entre outras. O que se quer é uma potência energética, declarou ela. Segundo a presidente interina, considerando um preço de US$ 65 por barril, a Venezuela poderá receber 209 bilhões, 335 milhões de dólares em decorrência do acordo. Em termos concretos, disse ela, isso significa que para cada barril produzido e vendido, cerca de US$ 19 vão diretamente para o país, disse Rodrigues. O projeto prevê o desenvolvimento de 17 campos petrolíferos estratégicos e 8 blocos verdes na faixa petrolífera do Orinoco, região que ocupa mais de 55 mil quilômetros quadrados no leste e centro-leste da Venezuela.
3: Moção de reconhecimento destaca a trajetória de enfermeira em Santa Helena. A Câmara de Vereadores de Santa Helena realizou hoje a 26ª sessão ordinária de 2026, com uma moção de reconhecimento à enfermeira Carla Chayane Schneider de Lima. A homenagem é de autoria do vereador-presidente da casa, Anderson Draghetti, e reconhece a trajetória profissional de Carla e sua contribuição para a área da saúde no município. Carla conta que a escolha pela enfermagem aconteceu quase por acaso. Antes de ingressar no curso, ela havia escolhido nutrição e fisioterapia, mas as turmas não foram formadas. Foi então que recebeu o convite para cursar enfermagem. Segundo ela, foi quando percebeu que, na verdade, a enfermagem a escolheu. Após a formação, Carla iniciou sua trajetória profissional no Hospital Dr. Ciro, onde afirma ter aprendido muito. Depois ingressou no serviço público, atuou na coordenação de pronto atendimento, passou em concurso em Marechal Cândido Rondon e posteriormente retornou para Santa Helena. Atualmente ela trabalha na unidade de saúde de Moreninha, onde pode exercer a profissão próxima de sua família e da comunidade onde cresceu. Ela contou que a enfermagem é uma profissão que exige empatia, resiliência, persistência e principalmente amor pelo próximo. Ela também ressaltou a importância dos profissionais de saúde que acompanham a população não apenas nos momentos de doença, mas também em ações de prevenção e promoção da saúde. A moção de reconhecimento representa, segundo Carla, uma valorização de toda uma trajetória dedicada ao cuidado e ao bem-estar da comunidade.
5: Fico muito feliz por esse momento, né? A gente tem uma história e uma luta, né, dentro da profissão, né? Então, eu brinco que a enfermagem me escolheu, né? E estou aí, né? Fico feliz por esse reconhecimento, porque a gente trabalha todos os dias aí pelo bem de todo mundo, procurando sempre dar o melhor do trabalho da gente, né? E a profissão realmente me escolheu, porque quando eu decidi ir para a faculdade, eu escolhi outros cursos, né? Escolhi nutrição e fisioterapia. Mas aí, assim, nenhum fechou turma, né? E aí a secretária da universidade falou assim, a gente tem enfermagem aberto, né? Então, você não quer tentar enfermagem? Eu falei, tá bom, pode ser. Então, realmente, a enfermagem me escolheu e, graças a Deus, sou muito feliz nessa profissão. É uma profissão muito linda, muito árdua, mas que tem todas as suas importâncias, né? E então, eu fiz a faculdade. Em seguida, meu primeiro emprego foi no Hospital Dr. Ciro, onde eu aprendi muito, né? Fui muito feliz naquela instituição. E aí, logo depois, eu já entrei no serviço público, né? Passei em processo seletivo, assumi a coordenação do pronto atendimento um tempo depois. Depois, eu assumi um outro concurso em Marechal Cândido Rondon. E depois, retornei para Santa Helena, né? Então, sempre fui daqui, sempre cresci aqui. Fico muito feliz por ter voltado, né? E poder atuar como enfermeira aqui nessa cidade. E mais pertinho ainda da minha casa, em Moreninha, né? Que é a unidade onde eu trabalho. Então, graças a Deus, eu posso dar as minhas contribuições aqui onde que eu moro, onde está a minha família. Então, as pessoas buscam a saúde, né? Não só quando estão doentes, né? Mas quando elas precisam, assim, de alguma ação preventiva, né? Mas é uma profissão que a gente precisa ter muita empatia, muito amor, porque a gente lida muito com a dor do outro, né? Com o sofrimento, com momentos de angústias. E a gente sempre fala, né? Então, se a gente não está bem, se a gente está com alguma doença, a gente não consegue fazer as outras atividades da vida da gente, né? Então, a gente tem que ter essa parte de empatia, né? Com as pessoas.
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10: 13:15.
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13 horas com 16 minutos, 13 com 16 na tarde. Estamos chegando, gente, tá pintando por aqui, tá começando na sua tarde o seu, o nosso, o Tarde.

De boa, tarde legal, tarde de segundona, segundona 31 de agosto, o ano é 2026 e o nosso Tarde Alegre tá pintando por aqui. A partir de agora sou eu, Jonas Paulo, que te faço companhia. É no melhor do rádio, no melhor da sua programação, Grande Lago, o melhor das bandas, do modão, da música gaúcha, da sua participação, 3268-1212. Você vem conosco no WhatsApp da Grande Lago a partir de agora. Temperatura de 26 graus em Santa Helena, tempo, né, tava até um pouco mais abafado, agora parece que deu até uma... uma amenizadinha, tá ameaçando dar uns pingos aí, né? É, fato é que as previsões são de temporal aí pra essa segunda-feira na região oeste do Paraná. Nós já tivemos aí chuva de granizo da madrugada, com estragos em Santa Helena, principalmente aí na região da Vila Celeste, Diamante do Oeste, também aí em torno de 40 residências. É, a gente teve um saldo aí de em torno de 40 residências pela manhã, segundo a Defesa Civil aí, que foram procurados, para aí a retirada de lonas e auxílio emergencial aí com lonas, né, por parte da Defesa Civil do Estado do Paraná, para a cobertura aí das casas. Santa Helena aí a gente teve um saldo, por enquanto, até o momento, né, de 5 casas, mas fato é que a gente ainda tem previsão de mais temporais aí para essa segunda-feira. Então, atenção redobrada, né, em caso aí que você se necessite, entre em contato aí com a Defesa Civil, Corpo de Bombeiros, enfim, né? E a gente vai falar disso daqui a pouquinho mais, tá bom? Bom, estamos aí numa segundona na lua cheia, a voz ainda um pouco rouca, né? Passamos um resfriado aí no final de semana, que tá louco, hein? É, passamos aí por um resfriado no mês da última quinta, sexta, sábado, domingo, aí que foi. Foi daqueles, né? Mas muito repouso, muito descanso aí pra estar recuperado pra hoje. Ainda alguns resquícios do resfriado, né? Mas tamo aí pra te fazer companhia nessa segundona, nesse comecinho de semana, fim de mês, fim de agosto. Tá chegando aí o mês de setembro, né? É, que traga muitas bênçãos, que seja tão bom quanto foi aí o mês de agosto de 2026. Mês de setembro que vem com ele aí as comemorações cívicas da independência do Brasil, né? Falar disso também daqui a pouco, isso e muito mais, né? Bom, hoje 31 de agosto, marcando por aqui Dia Nacional do Nutricionista. Hoje também é dia do blog.

E também... algumas datas, alguns fatos que marcam esse dia, que marcam o nosso calendário.

aclamado ator de Hollywood, Richard Gere. Também a carismática atriz de novela brasileira, Regina Alves. É, tá de aniversário ainda o genial e provocativo cartunista paulista Ângeli. O aclamado e lendário cantor e músico norte-irlandês Van Morrison. E o nascimento, aí data que marca o nascimento do mestre do ritmo paraibano, Jackson do Pandeiro, né? Bom, em um dia como hoje, alguns fatos que marcam essa data, falecia através

aprovava em definitivo o processo de impeachment de Dilma Rousseff em 2016. Bom, hoje é dia de São Raimundo Nonato, religioso, mercedário, cardeal e protetor das gestantes. É, estamos chegando. E também que vem, a partir de agora é Tarde Alegre no ar aqui na sua, na nossa M580. Você aumenta o volume, vem com a gente. Boa música, informação, alto astral e entretenimento. Pelas ondas do rádio, os principais destaques desse comecinho de semana você confere por aqui também, tá bom? Então aumenta o volume, vem com a gente, porque é Tarde Alegre no ar, agora 13h22 na Grande Lago.

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1: Para sua reflexão, pensamentos que edificam. A maior descoberta da minha geração é que o ser humano pode alterar a sua vida mudando sua atitude mental.

Agora são 13:37 na Grande Lago. Vamos que vamos seguindo por aqui, segundona, segundou. E aí, como é que tá a segunda-feira? Como é que foi o final de semana? Conta pra gente aí, vai no 3268-1212 no WhatsApp da Grande Lago e manda o recadinho aí.

foi a chuva aí da madrugada? Deu pedra? Hã? É, momentos de tensão em algumas localidades, né? Conversava com algumas pessoas aí, Santa Helena, pessoal lá da vila, né? O pessoal mandou, enviou fotos aí, vídeos da queda de granizo. Gente do céu, é bicho feio. Uns pedrão aí que tá louco, né? Daqui a pouco a gente vai dar uma conferida aí nos principais destaques. A gente teve muita chuva de granizo em toda a nossa região oeste, né? Daqui a pouco a gente vai trazer alguns dos destaques por aqui, fazer um giro, né? Pelas principais notícias. E daqui a pouquinho a gente vai conferir também como que fica o clima aí, né? Para os próximos dias, para a semana, né? Para deixar você atualizado aqui na tarde.

0: momento aí, céu nublado em Santa Helena, né? Ainda não tá chovendo, mas tem previsão pra hoje à tarde, né? Bastante previsão, inclusive, pra tarde, e a gente vai conferir já já por aqui. Enquanto isso, você vai participando aí, pedindo a sua preferida aqui na nossa tarde, né? Mandando aí o seu recadinho por aqui.
1: Jonas Griglo, seu ponto de corda, colorado fraco. Toca aí o Chora Carolina aí. Vou mandar aí pra você e pra todos os colorados aí.
0: Ah, meu Deus, pronto. É. Tava demorando.
1: E o segurança aí.
0: Ah.
1: 4M.
0: Tá bom? Tá bom.
1: E o vestido azul.
0: Ah.
1: Eu também vou pedir.
0: Vestido azul.
1: Tá usando o link de São Vicente Chico, tá tomando rica tereré.
0: Ê, Jonathan Glink.
1: Olha aí, Jonathan Glink. Tem uma máquina de fazer gelo aí.
0: Mas, só aí.
1: É. Por isso que eu tô tomando rica tereré.
0: Então tá explicado pra que deu chuva de granizo. Tu tá fazendo muito gelo aí nessa máquina. Valeu, Jonathan. Obrigado aí pela companhia, pela sintonia. Vou atender as pedidas por aqui.

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É no embalo do gaitoço por aqui que nós estamos de volta na sua tarde, a nossa tarde, o Tarde Alegre. É, e você vai mandando aí o seu recadinho no 3268-1212, participa e interage por aqui. Bom, e tá na hora da gente trazer destaque por aqui, né? Destaque aí da previsão do tempo, saber como é que fica o clima.

0: Bom, vamos lá então, vamos lá, atualizando por aqui os destaques do clima.
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0: Vamos lá então, tempo e temperatura, destaques do CIMEPAR, o Sistema de Tecnologia e Monitoramento Ambiental do Paraná, atualizando por aqui as condições do clima, né, os destaques do tempo aqui na nossa tarde e o nosso Tarde Alegre. Uma segunda-feira com presença de uma frente fria, né, na altura do sul do Brasil, e a intensificação de um sistema de baixa pressão sobre o Paraguai, que mantém elevados os índices de instabilidade sobre o Paraná. Bom, há condições de chuvas mais generalizadas, acompanhadas de descargas atmosféricas e rajadas de vento fortes, isto é, o risco de temporais aumenta na maioria das regiões do estado. Na faixa norte, continua bastante quente, com tempestades especialmente a partir da tarde. Bom, segundo o meteorologista Samuel Brau, atualização hoje ao meio-dia, o CIMEPAR segue acompanhando várias áreas de instabilidade sobre o Paraná e também regiões vizinhas neste começo de tarde. Destaque para a região sudoeste e central, onde os radares indicam tempestades com potencial para granizo e rajadas de fortes ventos. Próximo a quedas de Iguaçu, Pitanga, Prudentópolis, né, por exemplo. Do Paraguai e norte da Argentina avançam novas instabilidades associadas ao aprofundamento de um sistema de baixa pressão. Bom, em Santa Helena, no momento, temperatura de 26 graus, sensação já na casa dos 28 graus, céu encoberto, sol tímido, mas o predomínio é de céu um pouco mais encoberto nesse começo de tarde, né? CIMEPAR está prevendo pancadas de chuva aí para a tarde toda, a partir aí das 15 horas deve se intensificar isso. O acumulado do dia para hoje é de 35 milímetros. Chuvas para tarde, fim de tarde, para noite, para amanhã terça-feira, pouca coisa, né? Algumas pancadas de chuva no amanhecer do dia e depois o sol volta a predominar. Para amanhã, mínimas de 18, máximas de 24 graus. Aí nós temos céu claro para quarta, quinta, sexta, sábado e domingo. Com tendência aí de queda nas temperaturas para o final de semana. No geral, aí de terça a sábado, as temperaturas variam entre 15 e 19 graus de mínima e 23 e 24 de máxima. No domingo, mínimas de 11 com máximas de 17 graus. Segunda-feira, 7 de setembro, feriado, mínimas de 11 também com máximas de 23 graus, sem chuva, né? Céu aí claro com o sol, porém com temperaturas um pouco mais amenas aí para o 7 de setembro, segunda-feira, feriado nacional, né? Semana que vem, dia da Independência da República. E aí a gente vai ter, né, os tradicionais desfiles cívicos que acontecem em todo o país, e em Santa Helena não deve ser diferente, né? Nós teremos aí, temos na programação aí o desfile cívico que vai ocorrer na Avenida Brasil. Neste ano, no sentido contrário, né? Tradicionalmente, nós tínhamos o desfile iniciando aqui na Praça do Colono e indo até a Praça Santos Dumont. Dessa vez, é no sentido contrário, né? Sobe aí, iniciando ali na Padaria Progresso, no Poço do Lago, né? Começando por ali, seguindo até a Praça do Colono, né? Praça da Criança. Então, neste ano, ao invés de descermos a avenida, o desfile sobe a avenida com os pelotões e as fanfarras aí, tanto aqui da cidade quanto das escolas aí dos nossos distritos, abrilhantando ainda mais esse evento do 7 de setembro. Nós teremos já a partir aí do dia 2, né? A partir de quarta-feira, os momentos cívicos, aí entre a Câmara e a Prefeitura, às 8 da manhã, e já no dia 4 de setembro, sexta-feira, os desfiles aí começam nos distritos, com jantares nas escolas, né? Os desfiles ocorrem aí no final da tarde, com jantares aí nas escolas, uma programação que envolve toda a comunidade aí do distrito. Então, fica o convite para você também, né, a estar junto aí nessa programação. Bom, previsão do tempo por aqui no oferecimento de Peredade e muita credibilidade. 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Agora 14:17 na Grande Lago.

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6: Chega, pensei que estava certo. Assim, eu peço a palavra para dizer que, pelas gramáticas, você não estava nada certo. Porque deveria dizer cheguei a pensar, com o verbo auxiliar concordando com o sujeito, eu cheguei, e o verbo principal no infinitivo depois da preposição a. Essa construção chega a pensei é classificada pela norma culta como um desvio gramatical, um erro de concordância, mesmo na linguagem oral, mesmo informalmente. Então use cheguei a pensar, cheguei a fazer, cheguei a acreditar e por aí.
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vamos que vamos! 14:35 na tarde, tamo de volta por aqui. Mandar um abraço pra Mali Bidim. Boa tarde, tá na audiência, tá na companhia. Valeu, obrigado pelo carinho. 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É, vamos que vamos, seguindo por aqui. Tá na hora da gente atualizar os principais destaques, né? As informações de Santa Helena e região, os destaques do Brasil e do mundo. Trazendo por aqui tudo que é destaque, tudo que é notícia na nossa tarde. Bom, começando por destaques de Brasil e também de mundo. Anvisa aprova nova caneta emagrecedora à base de semaglutida. De acordo com o registro publicado no Diário Oficial da União, o Ilumec foi classificado como medicamento similar e tem como referência a Ozive. Quase um terço dos usuários de internet relatam tentativas de golpe. Um em cada cinco, de fato, se tornou vítima de fraudes. Manchester City confirma a contratação do atacante Alan do Palmeiras. Jogador catarinense permanecerá no clube britânico por 5 anos. Jogadores do Vasco e do Vila Nova são alvos de mandados de busca. Atletas são investigados em operação contra tráfico de armas e drogas. SUS terá 3 novos medicamentos para câncer de pulmão. Tratamentos de alto custo.

deverão beneficiar cerca de 1.900 pacientes. Pacientes com câncer colorretal têm medicamento aprovado pela Anvisa. O Fuzaqla é indicado para adultos com metástase já em tratamento.

Pesquisa 6 mil casos de ebola e quase 3 mil mortos. Propagação da doença é a mais rápida que já ocorreu. É, as autoridades congolesas anunciaram também que mais de 1.360 pessoas se recuperam da doença. Uma evolução que consideram encorajadora. A situação é particularmente preocupante nos locais que acolhem deslocados, onde os moradores já vivem em condições extremamente precárias. A OMS afirmou que a epidemia continua fora de controle e está a caminho de ultrapassar o episódio de ebola de 2014 a 2016 na África Ocidental, o mais mortal já registrado, que matou mais de 11 mil pessoas, sobretudo na Guiné-Conakry, Libéria e Serra Leoa. Câmara deve decidir sobre taxa das blusinhas hoje. Comissão mista analisa às 16 horas relatório da senadora Leila Barros. Barco naufraga no Chipre e deixa 8 pessoas mortas. Passageiros denunciam que portas da embarcação estavam trancadas. E a agenda dos presidenciáveis nesta segunda-feira. Os concorrentes ao Palácio do Planalto participam de panfletagens, encontros com apoiadores, empresários, né? O candidato Ronaldo Caiado participou pela manhã de sabatina na Rádio Jovem Pan, no Jornal da Manhã, São Paulo. Às 10 horas teve reunião com a diretoria da Associação Nacional dos Fabricantes de Veículos Automotores, também em São Paulo. Ao meio-dia reuniu-se com o Sindicato da Indústria da Construção Civil do Estado de São Paulo. O deputado Wilson Grassi, do Democrata, teve participação na reunião de alinhamento com o comitê de campanha hoje pela manhã. E logo mais terá gravação de vídeos para a campanha com a área de marketing. O candidato Augusto Cury, do Avante, às 10h30, reuniu-se com a equipe do Sebrae Paraná em Curitiba e teve agenda em Florianópolis cancelada devido ao mau tempo. A candidata Clariana Barão participa hoje à noite de entrevista na Rádio Pinel, no Rio Grande do Sul. O candidato Reis Dias, do PSTU, participou de panfletagem e conversa com os trabalhadores dos Correios em Porto Alegre hoje pela manhã, também de caminhada no centro de Porto Alegre. Ainda pela manhã visitou o campus do Vale da Universidade Federal aí no Rio Grande do Sul. E às 15 horas tem reunião com os sindicalistas no SIMP. Às 17 horas faz panfletagem no Hospital de Clínicas e à noite, 19 horas, tem reunião com apoiadores da sede do PSTU. Candidato Renan Santos do Missão participou pela manhã do Estadão Entrevista, presidenciáveis em São Paulo. Às 11 horas teve sabatina no jornal Gazeta do Povo e à noite estará na sabatina da Veja em Foco. Candidato Romeu Zema do Novo participou ao meio-dia, ou reuniu-se ao meio-dia com moradores para conversar sobre corrupção em Santa Cândida, em Curitiba. Os candidatos Rui Costa Pimenta, do PCO, Samara Martins, do P, Demilson Costa, do PCB, Flávio Bolsonaro, do PL e Luiz Inácio Lula da Silva, do PT, não divulgaram agenda de campanha até o momento da publicação desta reportagem. Alguns destaques aí do Brasil e do mundo, trazendo por aqui também destaques do nosso estado. As informações do Paraná aqui no canal 580. Foi um susto, diz passageiro de avião da Latam que saiu da pista após pouso em Cascavel. Olha, mais de 150 pessoas estavam no voo que saiu de Guarulhos com destino a Cascavel, aqui no oeste do Paraná. Ninguém ficou ferido, o aeroporto está fechado. O avião saiu da pista, né? E acabou ficando atolado aí às margens da pista de pouso e decolagens. Eleições 2026 no Paraná. Alexandre Cury defende fim da escala 6x1 se houver compensação tributária para micro e pequenas empresas. Candidato ao Senado
pelo Republicanos deu entrevista de 30 minutos para a RPC hoje. Pelo governo do estado, os candidatos ao governo do Paraná cumpriram hoje agendas de campanha, né? Entre os compromissos, Requião Filho do PDT, Sandro Alex do PSD e Sérgio Moro do PL estavam em entrevistas, presença em eventos e visitas. O candidato Alexandre Salomão do Mobiliza concede entrevistas, visita a região metropolitana de Curitiba, também faz live hoje. Luiz França do Missão faz uma live, faz gravação para a televisão e comparece ao ciclo de entrevistas do Sindicato dos Metalúrgicos da Grande Curitiba. Samuel Matos do PSTU também confirmou presença em ciclo de entrevistas no Sindicato dos Metalúrgicos da Grande Curitiba. O candidato Requião Filho do PDT iniciou a agenda de campanha com uma entrevista à Rádio Band B, transmitida online. Nela, o candidato diz que, se eleito, irá diminuir o imposto sobre circulação de mercadorias e serviços, o ICMS, para pequenas e microempresas do estado. Ele também confirmou participação no ciclo de entrevistas do Sindicato dos Metalúrgicos da Grande Curitiba. Sandra Alex, do PSD, fez a primeira reunião do dia do Sindicato dos Médicos Veterinários do Estado do Paraná, em Curitiba. E ao longo do dia, além de gravações, ele dá entrevista a uma televisão e um portal de notícias. Também estão previstas visitas institucionais a empresas e a presença dele na posse do novo reitor da Universidade Estadual de Ponta Grossa, a UEPG. O candidato Sérgio Moro do PL cumpre agenda de campanha no estado de São Paulo, no Congresso de Segurança Pública da Federação das Indústrias do Estado de São Paulo, Fiesp. O último compromisso do dia dele é a participação em um podcast. Lembrando que o primeiro turno das eleições será em 4 de outubro. O necessário segundo turno está marcado para o dia 25 de outubro. Né? Um pouquinho aí das eleições também no Paraná.

Alguns destaques por aqui ainda do nosso estado. Homem é atingido no peito por disparo acidental dentro de clube de tiro. O estado dele é grave. Vítima de 37 anos está na UTI. Segundo a Polícia Civil, uma sequência de falhas nas regras de segurança levou ao disparo. Olha o fato, gente, aconteceu em Toledo, né? Aqui no oeste do Paraná. No distrito de Novo Sobradinho. O caso aconteceu na tarde de sábado. Segundo as próprias imagens de câmeras de segurança, os dois homens apareceram juntos na área administrativa do clube. A vítima manuseia a pistola e deixa a arma sobre uma mesa. Depois, o outro homem pega o armamento e, ao manuseá-la, acaba efetuando o disparo acidental que atinge a vítima no tórax. O homem foi socorrido por pessoas que estavam no local e levado ao Hospital Bom Jesus, onde permanece internado em estado grave na UTI. A identidade dele não foi divulgada. Bom, de acordo com a investigação, os dois homens envolvidos eram visitantes do clube. O homem que efetuou o disparo, de 31 anos, é colecionador, atirador desportivo e caçador, é CAC, né? Pessoa autorizada a exercer atividades de colecionamento, tiro desportivo ou caça. O nome dele também não foi divulgado. Ele foi ouvido pela Polícia Civil na noite de sábado, mas não foi preso. A arma usada no disparo tem registro regular, segundo a Polícia Civil. O armamento foi recolhido e será submetido à perícia. Em nota, o clube de tiro informou que o manejo de armas de fogo em áreas administrativas de acesso restrito constitui conduta irregular e proibida. Bom, o delegado Fábio Freire, que está conduzindo o caso, afirmou que a ocorrência foi provocada por uma sequência de falhas nas regras básicas de segurança no manuseio de armas de fogo. Segundo ele, uma das regras é manter o dedo fora do gatilho, além de manter o cano direcionado para uma área segura e tratar a arma como se estivesse sempre carregada. Conforme o relato apresentado pelo delegado, o homem que efetuou o disparo havia deixado a arma sem munição na câmara. Depois, a vítima teria colocado novamente o carregador, inserido uma munição na câmara, retirado o carregador e deixado a arma sobre a mesa. O outro homem, segundo a investigação, teria acreditado que a arma continuava sem condições de disparo e acabou acionando o gatilho. Polícia Civil informou que até o momento os indícios apontam para um disparo acidental e para a possibilidade de lesão corporal culposa, quando não há intenção de causar o ferimento. Bom, a corporação instaurou um procedimento para apurar as circunstâncias do caso. A arma foi encaminhada para uma perícia e outros elementos ainda serão analisados. Segundo o delegado, uma avaliação inicial também indicou que os proprietários do clube não tiveram participação no incidente. Com destaques por aqui na nossa tarde. Trazendo também alguns destaques de Santa Helena e da nossa região. Defesa Civil distribui lonas após granizo causar estragos em Santa Helena e Diamante do Oeste. É, a madrugada foi marcada por instabilidade, queda de granizo, gente, em Santa Helena e municípios da região, provocando estragos em áreas urbanas e rurais. Em Diamante do Oeste, os danos foram registrados tanto na área rural quanto na área urbana. No assentamento Ander Rodolfo Henrique, cerca de 40 casas já foram contabilizadas com algum tipo de estrago provocado pelo temporal. Segundo informações da Defesa Civil local, equipes estiveram pela manhã e estão ainda mobilizadas no atendimento às famílias atingidas e já iniciaram a distribuição de lonas para auxiliar na proteção das residências danificadas. A área urbana de Diamante do Oeste também registrou ocorrências relacionadas ao temporal e ao levantamento de prejuízos. E o levantamento de prejuízos deve continuar ao longo desta segunda-feira. Bom, a Defesa Civil comunicou inclusive à população que, em razão da forte chuva de granizo registrada em Diamante do Oeste, a Prefeitura está prestando auxílio emergencial às famílias que tiveram seus telhados danificados, disponibilizando lonas para serem utilizadas nas residências atingidas. A medida tem como objetivo auxiliar na proteção das casas contra novas chuvas e minimizar os impactos causados pelo temporal. Para solicitar o auxílio, as famílias afetadas devem entrar em contato com o CRAS ou com representantes da Defesa Civil pelos telefones 45-988-22-70-72 ou no 45-9-2001-22-54.

Bom, em Santa Helena nós também tivemos, né, alguns estragos registrados. Segundo a Defesa Civil, pelo menos 5 casas foram atingidas lá no distrito de Vila Celeste durante a madrugada. As equipes acompanham a situação e realizam o levantamento dos danos registrados no município. A ocorrência acontece aí, né, em um cenário de instabilidade que deve permanecer ao longo do dia de hoje. A intensificação de um sistema de baixa pressão sobre o Paraguai, associada à formação de uma frente fria, favorece a ocorrência de novos temporais na região.

Bom, ainda destaque por aqui, Santa Helena vence Arapongas e assume liderança do Paranaense de voleibol. Câmara de Santa Helena analisa 11 indicações e projetos durante a 26ª sessão ordinária. Sessão que será retransmitida a partir das 19 horas aqui na Grande Lago. Temporal e queda de granizo são registrados em Santa Helena. Forças policiais apreendem 1.250 pacotes de cigarros, espingarda e munições em Itaipulândia.

Alguns destaques que você confere aqui no canal 580, entre outras informações que você confere aí no jornalismo Grande Lago. Agora 14:54.

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É, estamos chegando aí para a reta final aqui da nossa tarde, o nosso Tarde Alegre aqui no canal 580. 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Bom, eu tô ficando por aqui, agradecendo você pelo carinho da companhia e sintonia, desejando a todos uma ótima tarde, uma abençoada semana. Amanhã nós estamos de volta por aqui, contando com a sua audiência, companhia e sintonia aqui na nossa tarde e o nosso Tarde Alegre. Valeu, gente! Fui, tchau, tchau!

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7: 15:06.
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querida, muito boa tarde. Tô chegando por aqui no Comando da Tarde. Pra você que não me conhece, muito prazer, eu sou Elise e vou com você até às 17 horas. Tá começando pra você mais um Comando da Tarde com muita música boa, muita informação pra você, né? Hoje, aí dia 31 de agosto, segundona, último dia do mês, né? Encerrando mais um ciclo por aqui do mês de agosto. E a partir de amanhã começa mais um mês aí. Que Deus nos abençoe, que seja um mês repleto, né? Pra gente, de conquistas, né? E nunca deixe de sonhar, gente. Todo dia a gente tem uma oportunidade de estar sonhando, realizando nossas conquistas. Então hoje, segundona, dia 31 de agosto, encerra-se o último dia do mês de agosto. Agosto, né? Aí estamos na lua minguante, já se passaram 66,6% do ano de 2026, estamos na semana do ano 36 e no dia do ano 243. Hoje é dia do nutricionista e dia de São Raimundo Nonato. A você que tá ligadinho comigo nesta segundona, muito boa tarde, tá? Sejam todos bem-vindos por aqui pelas ondas do rádio, para você que tá sintonizado comigo através aí do www.rgl.com.br, para você que tá na estrada de carona curtindo a programação, pra você que tá em casa, pra você da lavoura do interior, pra você que tá trabalhando, né, com o rádio ligado, pessoal do comércio, onde quer que vocês estejam, muito bem-vindo aqui na sua Rádio Grande Lago, tocando tudo que toca você. E aí, conta pra mim, como é que foi o seu final de semana? Foi produtivo? Aproveitou bastante? Aproveitou pra descansar? Aproveitou pra sair, pra aí resolver os problemas, né? Algumas coisas pendentes, como é que foi o seu final de semana? Conta pra mim, a partir de agora no 3268-1212. E vem comigo, vem curtir a programação na melhor, tocando tudo que toca você, com o melhor da música, informação e, claro, a receitinha para você do café da tarde. E tem também muitas informações da nossa região. Com certeza, daqui a pouco vamos falar também desse temporal que deu aí pela região, né? Que não foi brincadeira, não. Daqui a pouquinho, tudo isso e muito mais, você se mantém informado pelas ondas do rádio. Exato momento, marcando 26 graus em Santa Helena, com a sensação térmica de 28. Tá começando pra você mais um Comando da Tarde com Elis, te fazendo companhia. Sinta-se à vontade, vem comigo, hein? Vem me fazer companhia, não me deixe sozinha por aqui. Amanhã, Daniel Carvalho está por aqui novamente, trazendo alegria pra você.

22. Você tá curtindo aí Marília Mendonça, Leão por aqui. Bom demais da conta, né? Rádio Grande Lago é assim, tocando tudo que toca você. Deixa eu te mandar um abração pra Maria Jimenez, lá de Diamante do Oeste. Mandou boa tarde, Liz. Tudo bem com você, Maria Jimenez? Ô, Maria, deixa eu te falar. Dia 12, Maria. Dia 12. Maria Jimenez. Ô, Maria, deixa eu te falar. Dia

Tá organizando, limpando meu guarda-roupa e curtindo o teu programa. Toca uma música boa aí pra nós ouvir? Com certeza, Marli. A Marli tá lá, ó, com o guarda-roupa, mandou uma foto aqui. Tirou tudo de dentro, né? Esvaziou tudo, tá limpando tudo, organizando tudo. É isso aí, Marli. Abraço pra você, tudo de bom. E claro, na melhor, né? Na melhor, sintonizada na Rádio Grande Lago. É essa nossa ouvinte aí, fiel de todos os dias. A Maria Jimenez mandou, beleza, lembrar bons tempos. Vai me avisando, com certeza. Ela falou assim, ó, vai me avisando pra não esquecer. Pode deixar, Maria. Vou te avisando, vai ter Elis, vai ter Sirlene Santos, vai ter Neas Baroli, bom demais da conta, hein? Pra você relembrar os velhos tempos, tá bom, Maria? Abraço pra você, pode deixar que eu vou te avisando, pra você não esquecer, tá bom? Chega mais pra perto, hoje é dia do nutricionista, é isso mesmo, essa data visa homenagear o profissional responsável por planejar programas de alimentação para as pessoas, além de preparar dietas específicas para ajudar a melhorar a qualidade de vida e saúde dos seus pacientes. Os nutricionistas podem atuar nos mais diversos segmentos do mercado, desde hospitais, escolas, ginásios esportivos, clínicas particulares, né? Ele pode estar exercendo a função. Aliás, o trabalho do nutricionista é fundamental para o sucesso do desempenho dos atletas. O profissional de nutrição adquire uma importância maior a cada dia, pois as pessoas estão cada vez mais preocupadas com a estética, né? A saúde e também o bem-estar do corpo. E por isso, hoje comemoramos o dia do nutricionista. A todos os nutricionistas, meus parabéns! E também comemoramos hoje o dia de São Raimundo Nonato, minha gente. São Raimundo Nonato, essa data celebra o padroeiro e protetor das parteiras e obstetras. Olha que legal. O santo é assim considerado em referência ao episódio do seu nascimento. Conta-se, né, que ele foi extraído do corpo da sua mãe, já que estava morta. Raimundo Nonato, que significa não nascido, veio ao mundo em Portel, cidade próxima de Barcelona, na Espanha, e viveu aí durante o século XIII. De acordo com a história, desde criança, Nonato já apresentava interesse pela vida religiosa. Quando entrou na vida adulta, Raimundo Nonato foi para a Ordem de Nossa Senhora das Mercês. A partir de então, tornou-se um exemplo, né, de santidade com um trabalho vocacional, ajudando principalmente no resgate de cristãos que eram capturados por muçulmanos e levado para a Argélia, né? E durante seu trabalho, foi capturado e mantido preso na Argélia. Conseguiu converter presos e guardas através de palavras de Deus, mas isso lhe rendeu um castigo terrível. Teve uma boca perfurada e fechada por um cadeado para não pregar mais. Libertado no tempo de Espanha e veio a falecer em 1240, gravemente doente. Portanto, hoje comemoramos então o dia de São Raimundo.

vai ligando, vai participando, vai interagindo. 3268-1212, tá? Vai participando, pedindo sua música por aqui. Eu vou estar te atendendo com todo carinho. Daqui a pouco eu trago pra você aí a previsão do tempo. Vamos ficar bem informados, né? Pra ver se vai chover mais, né? Se vai vir temporais ou não, né? Como é que vai ficar a previsão do tempo. E também daqui a pouco eu trago pra você notícias da nossa região. Vai ligando, vai participando, vai interagindo. Uma feliz quinta-feira, ou melhor, uma feliz segunda-feira. Eu já tô passando pra quinta-feira hoje, hein? Tô adiantada. Uma feliz segunda-feira para todos nós, né? E a gente segue por aqui trazendo mais músicas, ó. Chegando por aqui, a culpa é nossa. Boa tarde.

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6: Tá chegando pra você, no rastro da lua cheia, o Mil Satter. Ó, ô Marli, essa vai pra você que tá em casa faxinando e curtindo a programação.
7: Tá lá.

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horas e 50 minutos. Você tá curtindo aí, Bruno Marrone, bijuteria, né? E o tempo tá fechando, minha gente. Tempo tá fechando, chuva tá vindo. Tá feio, né? Tá fechando o tempo aí. Acho que vem muita chuva ainda. E falando em chuva, já vamos aproveitar e ver a previsão, né? Pra hoje, né? Segundona, como vai ficar o tempo. Como a gente já vê, já tá fechando e vem chuva por aí, né? Tá até... Cair na temperatura um pouquinho, parece, né? Tá um ventinho gelado.

0: previsão do tempo por aqui.
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0: Bora lá então ver como é que vai ficar o tempo pra hoje, segundona, né, aqui pra Santa Helena, gente. É, nessa segunda-feira, a presença de uma frente fria na altura do sul do Brasil e a intensificação de um sistema de baixa pressão sobre o Paraguai mantém, né, elevados os índices de instabilidade sobre o Paraná. Há condições para chuvas mais generalizadas, acompanhadas de descargas atmosféricas e rajadas de ventos fortes, tá bom? Isto é, o risco de temporais aumenta na maioria das regiões do estado. Na faixa norte, continua bastante quente, com tempestades especialmente a partir da tarde. Então, para hoje, né, a previsão é de 35 milímetros de chuva, tá? Aqui para Santa Helena, chegando no máximo de 29 graus. Para amanhã, terça-feira, o tempo fica aí parcialmente nublado com pancadas de chuva isolada, com mínima de 1 milímetro. Quarta, quinta, o sol aparece, não tem previsão de chuva, tá? Com máxima aí de 26 graus para quarta e 27 graus para quinta. E a mínima vai ser de 15 graus na quarta e mínima de 17 na quinta. Já sexta-feira, o tempo amanhece nublado, com mínima de 19, máxima de 24. Sábado e domingo, também o sol aparece, né? Com mínima de 16, máxima de 23 no sábado. E domingo, gente, a temperatura cai um pouco, tá? Para domingo, dia 6, a temperatura vai para 11 graus, mínima de 11, máxima de 17. Portanto, a partir de domingo, a temperatura já vai ficar a mais amena, né? Vai ficar mais friozinho no domingo e na segunda, dia 7, que é feriadão, a gente vai ter aí um climinha mais frio. Temperatura mais a menos, vai cair a temperatura. Então, tá então para você a previsão do tempo. E para hoje, tem muita chuva ainda, tá? Tem bastante chuva, aliás, aqui para Santa Helena. Daqui a pouco eu trago para você notícias da nossa região. Vai ligando, vai participando, vai interagindo por aqui. E falar interagindo, a Marli mandou um áudio. Deixa eu ouvir o áudio da Marli por aqui. Vamos ver o que a Marli mandou. Boa tarde, Marli.
3: Muito obrigada, Elis. Olha, eu ia te pedir que tu tocasse essa música,
0: olha,
3: hein?
0: Que legal.
3: Eu gosto demais dessas músicas do Universate.
0: Bom demais,
3: muito bom.
0: Né, Marlinho?
3: Obrigada, obrigada. Boa tarde pra você.
0: Boa tarde pra você também. Tudo de bom, Marlinho? Que bom que gostou da música. Daqui a pouco eu trago então também a receitinha do café da tarde pra vocês e notícias da nossa região pra gente falar um pouquinho, né? Se manter muito bem informado. Porque até então o temporal dessa noite passou, né? Nas cidades vizinhas deu bastante estrago. Por aqui então, sucesso com Banda Real do Paraná, Anjo Azul.

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Vamos seguir mais por aqui trazendo para você agora notícias da nossa região. Vamos ver como é que ficou, né, os estragos, né, do temporal de ontem à noite. Um pouquinho sobre notícias da nossa região. O tempo tá fechando, tá trovando, né? Bastante trovão. Trovejando, igual fala, mas tá trovejando. Tá trovejando aí, aqui tá trovejando também. Gente, bem que assim, né? Mas a previsão é de temporal, tem que tomar cuidado, tá? Tá trovejando, o tempo tá fechando, tem muita chuva pra hoje em Santa Helena. E tá chegando pra você agora notícias da nossa região.

Defesa Civil distribui lonas após granizo causar estragos em Santa Helena e Diamante do Oeste. Cerca de 40 casas foram atingidas no assentamento André Rodolfo Henrique, em Diamante do Oeste. Em Santa Helena, 5 imóveis tiveram danos em Vila Celeste. A madrugada desta segunda-feira foi marcada por forte instabilidade e queda de granizo em Santa Helena e municípios da região, provocando estragos em áreas urbanas e rurais. Em Diamante do Oeste, os danos foram registrados tanto na área rural quanto na área urbana. No assentamento André Rodolfo Henrique, cerca de 40 casas já foram contabilizadas com algum tipo de estrago provocado pelo temporal. Segundo informações, as equipes estão mobilizadas no atendimento às famílias atingidas e já iniciaram a distribuição de lonas para auxiliar na proteção das residências danificadas. A área urbana de Diamante do Oeste também registrou ocorrências relacionadas ao temporal e ao levantamento dos prejuízos que deve continuar ao longo desta segunda-feira. E aqui, gente, em Santa Helena, segundo a Defesa Civil, 5 casas foram atingidas no distrito da Vila Celeste durante a madrugada. As equipes acompanham, né, a situação e realizam também o levantamento dos danos registrados no município. A ocorrência acontece em um cenário de instabilidade que deve permanecer ao longo desta segunda-feira. A intensificação de um sistema de baixa pressão sobre o Paraguai associada à formação de uma frente fria favorece a ocorrência, né, de novos temporais na região. A previsão indica possibilidade de chuva forte, intensa atividade elétrica, rajadas de vento e eventual queda de granizo, principalmente entre a tarde desta segunda-feira. E a orientação é para que a população acompanhe os alertas emitidos pela Defesa Civil e, diante da aproximação de temporais, procure, né, um local seguro, evitando permanecer próximo a árvores, estruturas metálicas, placas e outros locais que possam oferecer risco. Após uma madrugada de temporais e granizo em Santa Helena e municípios da região, permanece então em atenção para a possibilidade de novas instabilidades para esta segunda-feira. Então, saindo para você notícias da nossa região sobre o estrago, né, que teve aí nas cidades vizinhas. E eu tô olhando as fotos aqui, gente, bastante estrago mesmo, tá? Aqui o granizo, gente, que tamanho é esse de granizo, né? Vi chuva de pedra, mas igual estou vendo aqui na foto, olha, eu vou te contar, impressionante. Por isso, muito estrago na região. Hoje tem

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0: 6.
1: 17:06.
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Olá, muito boa tarde, estamos chegando aqui pela M580, Rádio Grande Lago, 44 anos, uma história de amor com você, segundona, segunda maravilhosa, começo de mais uma semana, e eu tô aqui cheio de alegria, cheio de felicidade, por poder estar mais um dia com você, aqui no Porteira Aberta, mais uma semana, que ela venha abençoada, cheia de coisas boas, tá finalizando o mês de agosto, chegando setembro, e que setembro seja, ó, maravilhoso pra você, tá bom? Que seja semana maravilhosa para todos nós, tá certo? Hoje é dia nacional do nutricionista, também dia do blog. De aniversário hoje o talentoso pianista, compositor e arranjador Francis Heim. Também o aclamado ator de Hollywood Richard Gere. Um galã de Hollywood, Richard Gere. O filme dele que eu gosto pra caramba e é uma linda mulher, né? É muito bom. Também a carismática atriz de novelas brasileiras Regiane Alves, de aniversário hoje. O genial e provocativo cartunista paulista Angeli. O aclamado e lendário cantor e músico norte-irlandês Van Morrison. E o nascimento do mestre do ritmo paraibano Jackson do Pandeiro. Hoje é dia da morte da trágica da princesa Diana em um acidente automobilístico em Paris, comovendo o mundo inteiro, fugindo dos paparazzis. Também falece o lendário e multipremiado cineasta norte-americano John Ford. A coroa portuguesa transfere oficialmente a sede do vice-reino do Brasil para Salvador, de Salvador para o Rio de Janeiro em 1763. Também, num dia como esse, em 2016, o Senado brasileiro aprova em definitivo o processo de impeachment da presidente, então presidente, Dilma Rousseff. Hoje é dia de São Raimundo Nonato, religioso mercedário, cardeal e protetor das gestantes. É dia de Porteira Aberta. Tamo chegando. Uma ótima semana pra você. Tamo chegando. Vem com a gente. Boa tarde. Oi, boa tarde. Bora lá, começando com Rick Renner, Pelejando.

0: Do Porteira Aberta teve também Rick Renner pelejando.
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0: Sua melhor companhia. Luan Santana, Clone.

0: de Largo, vamos lá de dose dupla de Ana Castela. Começo com Todo Mundo Menos Eu, participação de Hugo e Guilherme. Na sequência tem Minha Herança.
1: Vai, boiadeiro!

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268-1212, manda pra mim sua mensagem de áudio e de texto. Tô aqui pra atender você nessa tarde chuvosa de segunda-feira, começando a semana com chuva. Daqui a pouquinho a gente atualiza a previsão do tempo pra você também, tá bom? E trazemos demais informações, tá certo? Vamos que vamos, tá chegando Jorge Matheus. Antes, lembrando, a gente fez dose dupla da Ana Castela, inclusive foi a Lúcia que pediu, né? Ela pediu pra ouvir Todo Mundo Menos Eu e Minha Herança, tá bom? Vamos de Jorge Matheus, Amor Pra Recomeçar. Que sempre tenhamos muito amor pra recomeçar tudo em nossas vidas.

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1: É programação Grande Lago e você aqui na melhor, a mais ouvida, programação 580. Vamos ouvir aqui quem está participando aqui com a gente? Vamos que vamos, vamos lá?
2: Olá, Alex, tudo bem?
1: Oi, Gracie.
2: Boa tarde, meu querido.
1: Tudo e você?
2: E tudo certo, graças a Deus.
1: Que
2: aqui quem fala é a Gracie.
1: Fala, minha
2: então,
1: querida.
2: Em primeiro lugar, quero te desejar do fundo do meu coração um feliz aniversário. Que Deus te abençoe, Alex, muito, muito, muito, com muitas bênçãos, muita saúde, prosperidade, sucesso. E que Deus te dê muitas bênçãos, e te livre de todo mal, de toda inveja, de todo ciúme, de toda maldade. Que Deus te dê sempre livramento. E que você, sei que você curtiu ontem e hoje seu dia, porque ontem você fugiu do porteiro aberta, né? Deixou nossa querida Elis, mas ela é muito legal também. Então, Alex, então esse é seu dia maravilhoso aí. Um dia que a gente faz aniversário é mais como é que se diz, um dia que a gente nasce de novo, né?
1: Exato.
2: Então, que Deus te abençoe infinitamente. Né? Tem mais tantas palavras boas para te falar, mas não vou roubar muito o seu tempo do programa.
1: Querido.
2: E, se eu não me engano, quinta-feira era o Capitão Maneca, né? Sou Balduino Neto, que estava de aniversário.
1: É verdade, o
2: Capitão. Hoje é você.
1: Isso.
2: E roda a música, Alex, fazendo um favor, com Rick Renner, Paixão de Peão. E oferece para todos que estão curtindo sua porteira aberta. Tenha uma boa noite, uma noite abençoada. E que Deus dê muitas bênçãos para todos nós, tá bom?
1: Tá
2: forte
1: bom.
2: Abraço aí, Alex.
1: Abraço.
2: Alex, manda um forte abraço também. E os parabéns para o meu amigo Adélio. Acho que é Adélio Hentz. E a esposa dele é Marli.
1: Tá bom.
2: Hoje também é o aniversário dele.
1: Opa, que maravilha.
2: Deus abençoe ele também com muita saúde, muito isso sucesso mesmo. E tudo de bom para ele também, tá?
1: Com certeza.
2: Um forte abraço aí para vocês aí, de aniversariante.
1: Valeu, um abraço, obrigado, Gracie, pela tua participação, pelo carinho de sempre, tá bom? Valeu. Vamos trazer Rick Renner aqui para você, para animar esse porteiro aberto nesse começo de semana, né? Eita, ó. Abraço, Gracie. Boa semana.

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4: De volta na programação Grande Lago. Vamos dar uma atualizadinha aqui na previsão do tempo. Chuva ainda, né? Prevista aí para as últimas horas desta segunda-feira. Tem previsão aí de chover pelo menos, quer ver? Pelo menos aí uns 10, 12 milímetros ainda até a meia-noite. Pelo menos até as 10 horas tem previsão de chuva para hoje, tá? Amanhã, a partir das 6 horas, aí tem pancada de chuva prevista entre 6 e 7 horas. E somente, né? É isso aí. Amanhã o dia já começa já a aparecer o sol e normalizar. Tem previsão de chuva de novo somente para dia 11, né? Mas a gente sabe que tem mudado aí a previsão do tempo sistematicamente, numa frequência muito grande. Vamos aguardar aí, e a gente tem acompanhado as notícias, os noticiários temporais acontecendo aí no Paraná, aqui na nossa região também, no Paraguai, né, na região de São Alberto. Aí a gente tem informações de casas destelhadas, famílias desabrigadas. Aqui na nossa região também vários problemas. Diamante do Oeste, nosso município com o irmão aqui, aqui em Santa Helena, né? Também casos aí envolvendo pessoas sendo afetadas pelo mau tempo. Esperamos aí que se afaste, né? Que passe tudo isso e que as famílias que foram atingidas que sejam amparadas aí, que fique tudo bem. Tá bom? É o que eu desejo a vocês. Agora a temperatura aqui nos estúdios da Rádio Grande Lago, na Avenida Brasil, no coração de Santa Helena, 24 graus, a umidade relativa do ar 75%. Bruno Marrone, trânsito parado. Faltando 9 para 6, boa tarde.

Jaine. Fechando a primeira hora do Porteira Aberta com Cavaleiros do Céu. Essa música era a abertura do primeiro programa sertanejo que eu fiz, isso em 2000 e bolinha lá, né? Começo dos anos 2000. Essa música era a abertura do programa. O programa se chamava Comitiva Sertaneja. É. Em 2005, por aí, né?

0: minutos para 6. Tá chegando a hora da Ave Maria, fechamos aqui a primeira hora do Porteira Aberta, já já eu tô de volta.
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0: 18 horas.
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0: Boa tarde, caríssimos irmãos e irmãs. Último dia de agosto, né? Dia 31 de agosto, estamos juntos para esse momento de oração, rendendo graças a Deus e agradecendo. Nesse mês, rezamos e bendizemos a Deus por todas as vocações. Que Deus continue abençoando sempre, né? Todas as vocações. Rezando também para os aniversariantes, Gislaine, Magna Bosco, Lourdes Andrade, por todas as pessoas que pedem as nossas orações. Confiantes, com fé, iniciamos esse momento de oração em nome do Pai, do Filho e do Espírito Santo. Amém. Pensamento do dia. Se não acabamos com a guerra acaba conosco. Estou à porta. Senhor Jesus, tu procuras os corações dos seres humanos. Incessante, persiste fielmente, andas batendo as portas das existências. Há muitas casas com portas trancadas a 7 chaves. Há muitos corações com gente preocupada demais, com os babados da vida, com as aparências das coisas, com o brilho do egoísmo refletido no espelho interior, e não fazem o caso tuas insistentes batidas. Assim como teu Deus e nosso Deus levou Israel para o deserto e lá sussurrou palavras de amor a um povo que precisava de amor. Assim como tu mesmo chamaste Zaqueu para comer em sua casa, assim como estivesse sentada na íntima e profunda vida de Pedro e de Madalena de Levi, assim hoje andas perambulando pelas esquinas da vida para buscar abrigo na casa e no coração dos seres humanos. Tu és um peregrino que distribui amor com tua visita. Gostas de sentar-se nos degraus e escutar os passos dos homens que chegam para abrir a porta. Desculpa o tempo que te fiz esperar. Perdoa o barulho do rádio e da televisão, que me ensurdecem e me impedem de ouvir as batidas dos teus apelos. Perdoa se eu abro a porta da minha intimidade, no teu amor com tua redundância. Mas agora é a hora de alegria. Tenho certeza de que sou procurado por ti. Tenho convicção de que estás à porta e bates. Entra, Senhor, a casa de minha vida é tua. Vamos cear e depois viver juntos. Minha vida na tua vida e tua vida na minha vida. O anjo do Senhor anunciou a Maria
1: e ela concebeu o Espírito Santo.
0: Ave Maria, cheia de graça, o Senhor é convosco. Bendita sois vós entre as mulheres e bendito é o fruto do vosso ventre, Jesus.

0: fez carne
1: e habitou entre nós.
0: Ave Maria, cheia de graça, o Senhor é convosco. Bendita sois vós entre as mulheres e bendito é o fruto do vosso ventre, Jesus.
1: Santa Maria, Mãe de Deus, rogai por nós, pecadores, agora e na hora de nossa morte. Amém.
0: Rogai por nós, Santa Mãe de Deus,
1: para que sejamos dignos das promessas de Cristo.
0: Oremos. Infundi, Senhor, em nossos corações a vossa graça, a fim de que, tendo conhecido pela anunciação do anjo a encarnação de Jesus Cristo, vosso Filho, pelos merecimentos de sua paixão e morte na cruz, sejamos conduzidos à glória da ressurreição. Isso vos pedimos, ó Pai, por Cristo Senhor nosso.
1: Amém.

0: O Senhor esteja convosco.
1: Ele está no meio de nós.
0: Proclamação do Evangelho de Jesus Cristo segundo Lucas.
1: Glória a vós, Senhor.
0: Jesus foi para Nazaré, onde tinha sido criado. No sábado entrou na sinagoga, como era seu costume, e levantou para fazer a leitura. Foi-lhe dado o livro do profeta Isaías. Abrindo o rolo, ele encontrou o lugar onde está escrito: O Espírito do Senhor está sobre mim, porque ele me ungiu para anunciar a boa notícia aos pobres. Enviou-me para anunciar a libertação aos presos e a recuperação da vista aos cegos, para dar liberdade aos oprimidos e para anunciar o ano da graça do Senhor. Depois fechou o livro, o entregou ao ajudante e sentou-se. E todos os olhos na sinagoga estavam fixos nele. Jesus então começou a dizer-lhes: Hoje se cumpriu essa passagem da Escritura que vocês acabaram de ouvir. Palavra da salvação.
1: Glória a vós, Senhor.
0: Caríssimos irmãos e irmãs, os sinais para identificar a chegada do reino são claros. Anúncio da boa notícia, com a consequente libertação dos presos, recuperação da vista aos cegos, alívio dos oprimidos, proclamação do ano da graça do Senhor. Jesus é a própria boa notícia.

justiça, o Logos encarnado, e tudo o que realizou ao longo de sua vida pública concretiza as profecias de Isaías. Não há dúvida, portanto, de que nele se cumpriu esta passagem da Escritura. Nele se cumpre a libertação não apenas do povo de Israel, mas de toda a humanidade. O pecado e a morte não têm mais força sobre a vida nova. Acolhamos esta vida nova, acolhamos esta graça de Deus, acolhamos através da nossa vocação. Catequistas, leigos, leigas, religiosos, pais, padres, todos nós chamados à vocação, chamados a viver esta vocação em aquilo que nós fazemos, porque nós, quando acertamos, somos felizes. Vocação acertada, futuro feliz. Busque, né, responder à sua vocação para que você realmente seja feliz em sua vida. Agradecendo e pedindo a Deus que nos abençoe no próximo mês, né? Iniciando amanhã o mês da Bíblia, encerrando hoje o mês das vocações. O Senhor esteja convosco, Ele está no meio de nós. Que Deus Todo-Poderoso, por intercessão de São Roque, São Brás e Nossa Senhora de Lourdes, vos abençoe, Ele que é Pai, Filho, Espírito Santo. Amém. Uma boa noite a todos e até amanhã, se assim Deus nos permitir.

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Olá, para você que gosta da boa e velha música sertaneja, a sertaneja raiz, a gente vai trazer para você a partir de agora tudo isso e, é claro, também a hora da pilcha com o tradicionalismo nativismo gaúcho.

Quero atender você, tá bom? Agora 6h14, bom início de noite. Já que é meu aniversário hoje, né? Vou começar atendendo um pedido meu, ó. Começar com Lourenço e Lorival, essa segunda hora, com a velha porteira. Vamos relembrar comigo? Vamos voltar ao passado? Vamos lá, vamos fazer uma viagem aos anos de ouro da música sertaneja.

0: Vamos que vamos! Nessa segundona chuvosa, gostosa, início de semana, vamos com o nosso Porteira Aberta.
1: Alex Moreno, um abraço.
0: Fala, capitão!
1: Bom final de tarde. Obrigado a Glaci, que sempre lembra da gente. E hoje uma data muito especial. Eu não vou citar nomes, eu só preciso citar um nome.
0: Diga.
1: Alex Moreno, que seja de data nova.
0: Opa!
1: Que Deus te dê vida e dê oportunidade como você tem.
0: Amém.
1: Que dê alegria, que é o mais que a gente precisa. Saúde e alegria. Se possível, e também quero mandar um abraço para a Laci Brown e toda essa gente que sempre lembra da gente.
0: Uhum.
1: Se possível, Essência Nativa, uma música, você escolhe do Essência Nativa. O Tareco, você sabe, que é teu amigo, é nosso amigo.
0: Grande
1: e
0: Tareco.
1: Tu vai escolher uma música especial. E pela grande audiência que você tem no final de tarde, começo de noite, nas berivas do Alto Paraná.
0: Opa.
1: Um abraço, falei, mandei um alô para a Graci, que ela transmita uma homenagem, um abraço para o Walter Locks e a dona Nair, lá no sul do Pará.
0: Opa.
1: Novo Progresso, puxa, citei pouco, puxa, mas tem tanta gente que mora no teu coração, tem
0: verdade.
1: Tanta gente que mora no meu coração, por isso, segura aí. Você merece o parabéns.
0: Obrigado.
1: O parabéns para quem se dedica, para quem gosta do rádio. Você merece o parabéns, um parabéns especial. Eu completei esses dias atrás, fiz cabelos brancos, mas você merece.
0: Bem,
1: eu torço muito por você.
0: Obrigado.
1: Um abraço grande.
0: Obrigado.
1: Uma boa noite. Que Deus esteja com você.
0: Obrigado.
1: Uma frase que eu uso bastante: paz e bem.
0: Paz e bem. Obrigado, capitão. Ei, capitão.
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0: Ei, capitão. Obrigado, viu? Sempre bom ouvir tuas palavras aí. Sabe que todos nós do rádio temos uma imensa admiração, gratidão. Eu digo que eu sou sempre grato àqueles que vieram antes de mim no rádio, na imprensa de um modo geral, que exerceram essa profissão e ainda exercem, muitos ainda exercem. A exemplo do Daniel Feliciano, que está aqui, eu tenho o prazer de fazer parte do jornalismo aqui junto com ele, e tenho o prazer de ter trabalhado com o capitão também uma época aqui na Rádio Grande Lago, logo que eu entrei, e de tê-lo todos os dias ajudando a fazer aqui o Porteira Aberta. Eu sei que são sinceras de alguém que é apaixonado pelo rádio assim como eu, e que abriu caminhos e porteiras para nós que viemos depois. Em fevereiro vai fazer 25 anos que eu trabalho em rádio, e tem tantos outros que vieram depois de mim ainda, e alguns que vieram antes, enfim, mas todos nós caminhamos pela estrada, pelo caminho que vocês abriram, que vocês trilharam, e a gente precisa manter em pé, né, essa cultura bonita, tradição do rádio. Essência Nativa, o grupo Essência Nativa. Ô Tareco, aquele abraço, querido. Como de Chiquita, capitão. É muito boa essa aqui com eles. Um abraço a todos aí, principalmente, como o capitão disse, o Tareco.

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0: de volta aqui na programação Grande Lago, 6h28.
1: Boa tarde, Alex Moreno.
0: Ui.
1: Completando data nova, né?
0: Opa, tamo aí.
1: Parabéns, felicidades, saúde.
0: Obrigado.
1: Que Deus continue te abençoando sempre.
0: Tá bom, obrigado.
1: E continue com essa alegria que você sempre tem, animando o seu programa.
0: Que bom.
1: Um grande abraço, aqui é Cleri Badecos.
0: Um abraço, dona Cleri, obrigado pela companhia, pelo carinho de sempre, pela alegria de sempre também, sempre tá muito feliz, muito alegre, sempre muito ativa, e que é um exemplo para que a gente também siga nessa caminhada e sermos sempre ativos, felizes e com fome de vida, né? Não é mesmo? Vamos lá? 6h28, deixa eu trazer Irineu aqui para cantar pra gente, Cachorro Amigo. Já já eu atendo mais participações.

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12: Vamos que vamos, aqui na programação Grande Lago, a 580, com a gente a Farmácia Real Rede Brasil, Poupalar, equipe qualificada com atendimento de primeira e preços promocionais, completa linha de medicamentos, perfumaria, cosméticos, itens de higiene pessoal e suplementos alimentares. 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Ela se mandou mensagem aqui.
13: Valeu, Maneca. Né? Muito obrigado, viu, Maneca? Vou transmitir o seu abraço para eles.
12: Olha aí, ó.
13: Muito obrigado, Maneca. Valeu.
12: Pronto, dado o recado.
14: Parabéns, Alex Moreno.
12: Oi.
14: Tudo de bom para você, que Deus te abençoe e te dê muitos e muitos anos
12: obrigado.
14: De vida.
12: Obrigado.
14: Que você seja sempre feliz na tua vida, que Deus te abençoe grandemente. Amém. Um abraço. Tudo de bom.
12: Tudo de bom. Obrigado, viu? É a Maria. Abraço, Maria. Obrigado mesmo, viu? De coração. Obrigado aí pela tua mensagem, pela lembrança, pelo carinho.

0: Vamos seguindo em frente, vamos que vamos. Tá cheio de recado aqui do pessoal que tá em campanha aí também, né? Deixa eu aproveitar aqui e já colocar as participações aqui no ar, senão acaba não dando tempo, né? Deixa eu ver quem me mandou mensagem aqui.
1: Oi, Alex.
0: Oi, Vocleuza.
1: Eu tô mandando esse áudio pra te homenagear o teu aniversário. Que Deus te abençoe, que te dê muitos e muitos anos de vida, muita saúde, muita paz. E a música da sua escolha, com o Leôncio Leonel, escolhe uma lá bem boa.
0: Tá bom.
1: Eu ofereço pra minha querida netinha Márcia, que eu amo muito ela, e pra você. Que está de aniversário, meus parabéns.
0: Obrigado.
1: E que Deus te proteja, que te dê muitos e muitos anos de vida.
0: Tá bom, obrigado. Obrigado, avó Cleusa. Ouvinte de todos os dias da gente aí, né? Ontem tava com a gente lá em casa, ontem, celebrando, né? Celebramos antecipado aí o aniversário. E eu fiquei muito feliz com a presença da avó Cleusa lá também entre nós, nesse momento especial pra gente aí, tá bom? Obrigado, viu? Obrigado mesmo pela tua participação e por estar sempre ouvindo a gente aqui, tá? Deixa eu fazer o seguinte, vamos trazer essa aqui do Leôncio Leonel, falou que podia escolher Santa Cruz da Estrada, eu escolhi com o Leôncio Leonel pra gente ouvir juntos aqui. Escuta essa história.

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15: Boa noite, Alex Moreno, aqui no Nito de Joinville, Santa Catarina, que está chovendo bastante hoje, o dia inteiro batendo chuva aí. Maravilha, campeão. Gostaria de ouvir a música aí do Sérgio Reis, menino da porteira aí, né? Beleza, aquele abraço a Grande Lago aí, a toda Santa Helena.
16: Fechou, deixa comigo, Joinville, Santa Catarina, chuva que Deus manda então, Niri. Tá certo, tudo de bom pra você, boa semana, tá bom? É, deixa eu ver aqui, quem tá participando aqui comigo, Gilmar, um abraço, Gilmar. É, mandou fotos aqui hoje do granizo, né? Rapaz do céu. Olha. Bicho pegou lá, hein, Gilmar? Ele mandou aqui, ó, parabéns, parabéns, parabéns, Alex, de coração, de seu ouvinte, que Deus te abençoe sempre, te dê tudo de melhor pra você, cheio de realizações positivas. Um abraço de Gilmar. Gilmar, que gostou, que boa mensagem, gostei de ouvir, gostei de ler tua mensagem aqui, obrigado, que bom receber essas mensagens de vocês, repletas de carinho, repletas aí de bons desejos, tá bom? Obrigado, tá? Um abraço pra você, boa semana pra você também, que Deus abençoe você e toda a tua família. De Menino da Porteira, o pedido do Neri, que tá ouvindo a gente lá em Joinville, Santa Catarina. E deixa que vem a chuva.

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1: Pois é, né, Alex? Hoje de madrugada, era 4h15 da manhã, foi meio assustador aí.
2: É?
1: Mas tu vê, né, hoje tarde é uma pegada de vento feio, mas assim, tá num... pegada bem seca, né, chuva. Uma pega ali pra Vila Celeste, ali, Santana Velha, ali, né, como foi feio, né?
2: Pois é.
1: A árvore, credes, baratões destruídos, né? Silos até pingiu, mas fazer o quê, né?
2: Vamos torcer para que fique tudo bem, né? E que essas pessoas sejam atendidas aí, né? Pelo poder público, eu tenho certeza que o pessoal da Defesa Civil, como sempre, também tá dando esse suporte a todos aí, né? Gente, eu vou chegando ao final aqui do Porteira Aberta de hoje, desejar a você uma ótima e abençoada noite. Fiquem com Deus, que é a melhor companhia, eu sempre digo isso, né? E amanhã eu estarei de volta, se Deus quiser, e Ele há de querer, com mais um Porteira Aberta. Eu vou encerrar, inclusive, a pedido da Glaci, com a minha música, Oi Deus, eu ofereço a cada um de vocês, principalmente aos que enviaram as suas mensagens, lembrando do meu aniversário e podendo... fazer parte desse dia tão especial para mim e que venha mais anos pela frente, sempre aqui com vocês, sempre na companhia bonita, alegre e edificadora de cada um de vocês, tá bom? Um abraço, gente, fique com Deus, até amanhã, tchau, tchau.

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1: Senhoras vereadoras, senhores vereadores, as pessoas que nos acompanham no plenário, através do site da Câmara, pelo canal do YouTube e pelas rádios. Solicito à vereadora, a primeira secretária Sandra Suete, que faça a verificação de quórum.
2: Verifico a presença dos vereadores. Adriana De Aquino Gracelli, Anderson Rodrigo Draghetti, Aquiles Marcelo Alba, Janaína Paula Teodoro, Maurício Luiz Vairich, Paulo César Zembrezuski, Paulo Júlio Vazata, Sandra Aparecida Kogeliski Soete e Valdecir Volman.
1: Registrado também em áudio e vídeo a presença dos vereadores nominados, constato a presença do número regimental para a abertura da sessão. Invocando a proteção de Deus, declaro aberta a 26ª sessão ordinária do Poder Legislativo do ano de 2026.
2: Senhor presidente, eu gostaria de fazer, consultar então o senhor para fazer uma questão de ordem. Senhor presidente, senhores vereadores, no regimento interno da Câmara Municipal de Santa Helena, as atribuições de controlar a lista de inscrição para o pequeno expediente é do 167, onde no artigo 167 fala o seguinte: o pequeno expediente destina-se a breves comunicações ou comentários individualmente, jamais por tempo superior a 10 minutos sobre a matéria apresentada, para que o vereador deverá se inscrever previamente em lista especial controlada pelo primeiro secretário. Então, diante desse artigo, eu procurei um parecer da Procuradoria Jurídica da Câmara Municipal, onde eu fiz as seguintes perguntas, pedindo esse esclarecimento. Esse parecer visa responder perguntas formuladas pela vereadora Sandra Soeta em relação à inscrição de oradores ao pequeno expediente e ao exercício de atribuições da presidência e do primeiro secretário da Câmara Municipal. Eis as perguntas e respostas. Primeiro, a atribuição de realizar a inscrição

0: dos vereadores ao pequeno expediente é de competência privativa do primeiro secretário, conforme artigo 165, inciso 9 do regimento interno? A resposta foi sim. A atribuição de realizar a inscrição dos vereadores ao pequeno expediente é de competência do primeiro secretário, conforme artigo 65, inciso 9 do regimento interno. Essa disposição serve para organizar as atividades do plenário, garantindo que todos os vereadores possam se inscrever de maneira justa e transparente. 2. Mesmo passando a condução dos trabalhos ao vice-presidente, assim sendo o vereador ordinário como qualquer outro, é lícito ao presidente licenciado ocupar a tribuna do pequeno expediente sem ter efetuado a prévia e tempestiva inscrição na lista de oradores do dia? Resposta. Para a utilização da palavra do pequeno expediente, todos os edis devem efetuar a prévia e tempestiva inscrição na lista de oradores do dia. A manutenção da ordem e igualdade entre os vereadores é essencial e as regras de inscrição devem ser respeitadas por todos. 3. O fato de o presidente manifestar o desejo de falar na condição de vereador apenas durante o decorrer da sessão ou exime da obrigação de prévia inscrição oral ou tal conduta configura burla ordem de inscrição dos demais parlamentares? Resposta. Independente do cargo que o vereador ocupa na mesa diretora, deverá fazer a inscrição para se manter no pequeno expediente. Deverá realizar a inscrição junto ao primeiro secretário da mesa para falar na tribuna do plenário na condição de vereador. É o parecer Santa Helena, 30 de agosto de 2026, Moisés Levi Giovanella, procurador jurídico dessa casa. Então, comunico aos senhores que, pelo regimento e pelo parecer, conforme esse regimento e conforme o parecer da Procuradoria, farei a leitura da lista dos vereadores inscritos para o pequeno expediente conforme a ordem. Primeiro inscrito, Janaína. Segundo, Aquiles. Terceiro, Paulão. Quarto, Paulinho. E quinto, vereador inscrito, Sandra Suete. Seriam essas minhas considerações, senhor presidente. Obrigada.
1: Tá, deixa eu entender a questão de ordem. A senhora pediu o que seria na questão de ordem? Pode falar no microfone?
0: Para fazer a informação desse parecer e para deixar claro a questão aí da fala do primeiro secretário.
1: Tá, eu compreendo a sua questão de ordem, respeito a sua colocação. O regimento atribui então ao primeiro secretário a responsabilidade aí pelas inscrições dos oradores, quanto à ordem das falas. Não encontrei nenhuma determinação expressa aí que ela obrigatoriamente deve seguir a ordem cronológica das inscrições. Então, se houver algum dispositivo dentro do nosso regimento, eu gostaria que a senhora apresentasse isso, esse dispositivo dentro do regimento.
0: Senhor presidente, em relação à ordem, eu acredito que é uma organização conforme as pessoas vêm aqui trazendo os nomes. Porém, se não tiver dispositivo, mas aqui estão os inscritos, a princípio, conforme a ordem de inscrição, como seria de forma protocolar, né? Não tem um regimento aqui, não tem um artigo aqui específico, porém, conforme as pessoas virem pedindo aqui, eu vou fazendo a inscrição. Então, esses que são inscritos aqui serão os que estarão no pequeno expediente na fala aí.
1: Mas a senhora falou, na sua fala, que a ordem seria seguida de acordo... Tá, mas eu quero um artigo no regimento onde diz isso. Tem algum artigo? A senhora se baseou em algum artigo?
0: Não, senhor presidente, eu não se baseei. Me baseei primeiramente pelo que tem aqui, pelo meu parecer de primeira secretária, não sendo mencionado nenhum artigo, mas pelo parecer que eu tenho da Procuradoria. Da mesma forma que na semana passada, na fala foi mencionado, foi tirado esse dever da secretária, baseando-se em outro artigo, mas eu gostaria de mencionar bem claro que essa atribuição ela é do primeiro secretário e ela tem que ser feita antes de iniciar aí o pequeno expediente, não sendo aí conforme interesse ou atribuição de vereadores que não estejam aí inscritos na fala do pequeno expediente.
1: Antes da iniciar o pequeno expediente ou antes da sessão?
0: Antes da sessão.
1: Tá. Para garantir, então, aí que todos vão falar, isso nunca foi negado, eu disse já na outra sessão, sempre foi feito dessa forma, vereador. A senhora até às vezes chega um pouco atrasada nesses pontos, a gente espera e a senhora faz essa inscrição. Então eu vou pedir que daqui para frente seja feita toda a inscrição, então, que a gente siga essa determinação, vamos dizer assim, que a senhora está colocando, mas que a gente siga o que diz no nosso regimento aqui, no artigo 66, o que compete ao primeiro secretário. Então, eu peço que a senhora também cumpra com todas as competências do secretário, porque há bastante tempo eu já venho fazendo essa função aqui, devido, a gente sabe, do seu trabalho fora daqui. Então, assim, como a senhora está exigindo isso, eu exijo também que a senhora cumpra o artigo 66, tudo que compete ao primeiro secretário.
0: Com certeza, senhor presidente. É para isso que eu aceitei esse desafio de ser primeira secretária dessa mesa diretora. Então, assim como os demais vereadores, eu também tenho os 15 minutos de tolerância aí no início da sessão, mas farei o possível para chegar no momento certo e fazer a inscrição.
1: Como vereadora, entendo que a senhora tem essa tolerância, mesmo que não está previsto no regimento, mas a gente sempre aceitou desse jeito. Mas como para fazer a inscrição, eu peço que a senhora chegue uns minutos antes, então, e que os vereadores aqui também procurem a vereadora e façam uma sugestão, inclusive, para a gente alterar no nosso regimento interno, inclusive em colocar as pautas da nossa fala do pequeno expediente. Cada um colocar de forma antecipada, como o SAPL já está implantado, só falta a questão dos equipamentos aqui, né, para já aparecer no telão, já aparecer, para a população saber do que o seu próprio vereador vai estar. Então, uma sugestão da gente colocar, porque no regimento interno eu já procurei e não diz muita coisa. Inclusive, assim, não impede do presidente de fazer essa questão da inscrição. Eu não achei em lugar nenhum que está impedindo isso. Mas vamos seguir, então, o que a senhora colocou aqui, que fique registrado isso também.

0: Iniciamos a sessão, então, com a votação da ata eletrônica número 24 da sessão ordinária realizada, então, no dia 17 de agosto de 2026. Esta ata eletrônica ela está em discussão, está em votação. Como não há nenhuma manifestação contrária, então fica aprovada. Ata eletrônica do dia 25 da 25ª sessão ordinária realizada no dia 24 de agosto de 2026. Essa ata eletrônica está em discussão e votação. Como não há nenhuma manifestação contrária, então nem fica aprovada. Ata eletrônica da 16ª sessão extraordinária realizada no dia 17 de agosto de 2026. Essa ata está em discussão. Votação. Como não há nenhuma manifestação contrária, então fica aprovada. Ata eletrônica do dia da 17ª sessão extraordinária realizada no dia 25 de agosto de 2026. Ela está em discussão. Em votação. Como não há nenhuma manifestação contrária, então fica aprovada. Passamos então ao expediente. Hoje no expediente não temos nenhum projeto, então, baixando aí para as comissões. Passamos então ao pequeno expediente, onde temos alguns vereadores inscritos aí. Já passo a palavra à vereadora Janaína.
1: Senhor presidente, colegas vereadores, vereadora Sandra, vereadora Adriana, a comunidade que está aqui no plenário, nosso bom dia especial hoje para Carla, que foi servidora dessa casa e hoje vai ser homenageada. Nós temos muitos assuntos a tratar, mas eu não posso iniciar o expediente de hoje sem voltar na sessão da segunda-feira passada, onde eu acredito que por ausência de argumentos na hora da discussão do projeto de lei número 28, a vereadora Sandra foi aí exposta nessa tribuna, né? E confesso aos senhores que me surpreendi, porque eu Janaína, não esperava uma postura dessa do meu colega vereador Aquiles, né? Trabalhei com aqueles durante um longo período no município e achei que conhecia ele o suficiente para imaginar que ele não fosse fazer. Mas, infelizmente, partiu dele essa exposição, vereadora Sandra, dos rendimentos da vereadora Sandra na condição de professora da rede municipal. Como ela bem colocou, ela é de carreira, teve os avanços concedidos com base nas qualificações que ela buscou ter. E então teve um incremento do seu rendimento, assim como tantos outros servidores públicos do município que buscam a qualificação e fazem por merecer esse valor maior no seu rendimento, digamos assim. O que nós podemos concluir, senhores, é que quando a discussão das matérias ela fica sem argumento palpável, sem argumento plausível para defender a aprovação de projetos da forma como vieram, sem que a gente possa apresentar emendas, é porque vem aí essa exposição, vereadora Sandra, na tentativa explícita de, né, expor você como servidora e tudo mais, mas eu quero dizer à senhora que não leve isso em conta, né? Eu lembro que a senhora debatia o projeto 28, defendia a sua ideia com relação ao projeto de lei que regulamenta aí a carga horária dos servidores, porque tem filhos com autismo e transtorno. E aí tivemos aquela manifestação infeliz, eu diria assim, por parte do colega, que eu acredito que por falta de argumento palpável acabou trazendo essa exposição da senhora. E quero acreditar que não seria vontade, porque a gente sabe que por vezes tem equipes no município acompanhando a sessão para mandar para casa informações, para rebater falas nossas, né? Eu falei na sessão extraordinária que a gente não vê os senhores da base do governo por vezes se levantarem para defender as pautas da população, para defender o que são projetos importantes, e só se levantam quando a gente fala alguma coisa, então vem para contrapor, esse que é o termo que foi utilizado, né? Contrapor as falas da Janaína, do Maurício, da Sandra, mas enfim. E aí eu posso dizer que fiquei decepcionada, vereadora Aquiles. Não que a minha decepção influencie algo na sua vida, até acho que não. Mas também não posso deixar de comentar aqui, a comissão de ética, que é presidida pelo senhor, preferiu somente arquivar as demandas que estavam lá, uma demanda minha, contra o vereador presidente dessa casa, por abuso de prerrogativa e quebra de decoro, sem ouvir as partes. e também arquivou, sem ouvir a mim e a vereadora Sandra, a demanda da vereadora Márcia, que é aquele episódio do dia 17 de dezembro, que o presidente acabou entrando sala dentro da vereadora Márcia, assim, descompensado, por causa de um parecer do Vale Alimentação dos Vereadores. Vereadora Sandra presenciou e nós sequer fomos ouvidas para seguir isso, mas enfim, é só mesmo para que a população entenda que as pessoas tendem a ser desqualificadas dessa tribuna quando faltam argumentos práticos para defender as demandas do município. Dito isso, senhores, eu preciso falar sobre o assunto que é recorrente, ele é redundante, ele é cansativo, mas que as pessoas seguem sofrendo com a falta de água. Semana passada, nós tivemos demandas recebidas, visitei a comunidade e podemos ver em loco que nada efetivamente foi feito, né? Região da linha Santa Clara, na quinta, na sexta. No sábado, recebi demanda de São Miguelzinho, também demanda da cidade, da rua ali do Porto. E então, quer dizer, nada aconteceu ainda efetivamente. Lembro que sugeria a criação de uma comissão que estudasse a rede de água do município para tentar resolver, e até agora não foi feito nada. Em setembro do ano passado, dia 2 de setembro, se eu não estou enganado, o decreto 586 publicado, criando a Confágua, que seria aquela comissão instituída para fazer o monitoramento, o controle da questão da utilização da água nas propriedades rurais do município. Pedimos, através de ofício, que nos mandassem qual é a atividade da Confágua. Até agora não tivemos nada efetivamente. Sabemos que quando produtores alojam seus frangos e tudo, por vezes os vizinhos acabam ficando desabastecidos e a gente não vê nada acontecendo. Como pode, senhores, um governo que fala, que preza pelo cidadão, que cuida da comunidade, que cuida da sua população, não se doer em saber que as crianças na sexta-feira não puderam ir para a escola porque não tinham água para tomar banho, gente. Sabe, isso eu, enquanto mãe, enquanto mulher, dona de casa, eu não tenho como ficar inerte a uma situação como essa. As pessoas não têm como fazer a limpeza, lavar roupa, limpar a casa. Sabemos, na linha Santa Clara, por exemplo, do convênio de 2023 para perfuração de poço artesiano, está lá o poço pronto, falta ligar a luz nesse poço e estão culpando a Copel, e está muito fácil culpar somente a Copel nesses últimos tempos, porque a Copel tem prestado um serviço absurdo, na verdade. Então, vamos jogar a culpa na Copel para tentar nos eximir de culpa, e estamos aí escorados nos problemas e dando a culpa na Copel, e aquele poço está lá. O prazo para pôr o poço funcionar era 31 de agosto de 2025. Hoje é 31 de agosto de 2026 e esse poço nunca foi ligado. E nós temos pessoas naquela comunidade que deixaram de mandar as crianças para a escola porque não tinham como tomar banho. E aí os senhores, vereadores da base do governo, por vezes se levantam aqui para contrapor as nossas falas, sem se doer por aquilo que a comunidade está sentindo, aquilo que a comunidade está passando. Ai, mas a vereadora em exercício, Janaína, só sabe trazer esses assuntos. Como nós não vamos ficar tocados por essa condição, gente? Como nós vamos ficar inertes a uma situação como essa? O inverno passou, está chegando o verão novamente. No inverno, o município sofreu com a falta de água. E vocês imaginem agora no verão como vai ser. E nada conseguiu ser feito. Não sabemos se os taques da Confágua foram terminados, não sabemos quantos taques foram assinados, se houve necessidade, se não houve. Criou-se uma comissão de monitoramento da utilização do recurso hídrico para criar nas pessoas lá fora a sensação de que algo aconteceria, mas nada de efetivo aconteceu, a não ser os caminhões pipa, que continuam socorrendo a população num contrato que passa longe de 1.600.000, para nada. E aí a gente vê as mídias falando e a gente vê alguns dos senhores aqui se levantam nas cadeiras e vão para as tribunas para rebater as nossas falas, para proteger um governo e por vezes falar coisas que eu quero acreditar que os senhores nem gostariam. Não querem fazer, mas se obrigam a fazer. Porque alguém precisa defender o que é o indefensável, gente. Uma comunidade padecendo de sede. Crianças com problema de abastecimento. E nós aqui, se senhores se levantam para contrapor a Janaína, o Maurício e a vereadora Sandra, e enfim. Agora, pela população, alguém se ergue aqui, gente? Alguém, por favor, vamos ajudar. Os senhores que têm bom contato com o município, peçam providências palpáveis com relação à água. E o meu tempo está acabando e tenho muita coisa para falar, mas eu volto no Grande Expediente.
0: Essas foram as considerações da vereadora Janaína para o espaço do Pequeno Expediente. Passa a palavra agora ao vereador Aquiles.
2: Excelentíssimo senhor presidente, nobres colegas vereadores, comunidades nos assiste. Carla, que seja bem-vinda à nossa casa. Pessoal, faço uso desse momento, primeiro para passar a nossa semana, como foi. Prestigiamos ontem o almoço do Clube Amigos do Cavalo. Diga de passagem, um grande evento, bem organizado, onde aconteceu aqui em Santa Helena a quinta etapa do LCPP, o Laço Comprido, profissional paranaense, grandes equipes, cerca de 100 cavaleiros e cavaleiras estavam presentes. Foi interessante, estivemos lá eu, vereadora Janaína, vereador Paulão, e é bom saber que as associações, as entidades santelenas acabam se organizando, eles têm uma área própria, bem organizada, com apoio. Teve apoio, acho que, da Secretaria de Turismo do Estado, estava a secretária Juliana, o prefeito, excelentíssimo prefeito Dinha, Fabrícia, todos olhando com muito carinho, porque sabem a importância que essas atividades têm na formação das crianças, inclusive, muitas crianças estavam lá. Fiquei encantado e parabenizar, então, o Pedroso e toda a equipe dos Amigos do Cavalo, cerca de 30 associados, que já estão há muito tempo fortalecendo essa atividade. Também fizemos visitas e uma nos chamou bastante atenção, uma conversa muito boa que tivemos com o ex-vereador, ex-presidente desta casa.

0: vira e mexe, a gente vê aí nas redes sociais e também nos meios de comunicação oficial, que acidentes estão acontecendo com os autopropelidos, os patinetes. Eu já percebi que cada vez mais isso está tomando as vias públicas e eu acho que passou do tempo já. Então a gente precisa sim, o executivo, se não tomar iniciativa, a gente vai fazer. Eu me proponho a colocar um projeto de lei em votação para a gente regulamentar o quanto antes o uso dos autopropelidos no nosso município. Temos questões que sim, vão ser amplamente debatidas entre os representantes do povo, os 9 vereadores. Afinal de contas, qual a ideia ideal para pilotar um patinete em via pública? Vai atingir também os idosos? Quem vai ser a instituição capacitada e qualificada para dar uma capacitação? Eu vejo hoje, particularmente, que o município ainda não tem dentro do departamento de trânsito equipe para fazer isso. Então, talvez uma mão de obra especializada, uma equipe especializada, poderá nos auxiliar nisso. Então, eu convido os vereadores a somarem-se a nós nesse momento para que venha o quanto antes a minuta desse projeto de lei para a gente, primeiro, proteger a vida. Né? A gente vê muito adolescente, muita criança, que eu acho de forma muito irresponsável, estão andando sem noção nenhuma de trânsito, colocando a vida de todos em risco, principalmente elas. Vereadora Sandra, eu quero pedir desculpa para você se em algum momento pareceu que eu lhe ofendi. Na verdade, população, eu quis usar um dado do portal da transparência para fazer um contexto, contextualizar a relação do santalenense com o funcionário público do nosso município. Quem, por acaso, entrar na minha rede social, tem uma parte que fala muito bem sobre isso. Hoje, nosso município conta com 5.500 carteiras assinadas. Se cada um procurar aí na internet, no IA ou no Google, coloca aí, salário médio Caged Santa Helena. Salário médio do santelenense é 2.000 e pouco. Não chega a 2.500. E quando eu falei aqui nessa tribuna que é fácil falar, é porque a grande maioria luta diariamente para sustentar sua família por pouco mais de 2.000, alguns com menos que isso. E nós estávamos aqui debatendo um projeto importante para assegurar direitos para os funcionários públicos que estudaram para isso. Eles prestaram o concurso e aquilo que eu falei, o Estado e o governo federal às vezes não dá a mesma atenção que o município está dando. Então peço desculpas, não era essa a intenção. Com relação à fala da Janaína, quando você fala como presidente do Comitê de Ética, cabe ressaltar, já falei aqui várias vezes, a decisão não é do presidente, é uma decisão colegiada. Somos 3 membros, eu, o vereador Paulo Zembrizus, que é o relator, ele sim é o responsável por emitir o parecer, que é submetido a eu e também ao vereador Paulo Basata. E nós acompanhamos, sim, o relator, pois nós entendemos colegiadamente a decisão nossa.
1: O senhor concede uma parte?
0: Claro.
1: É, vereador Aquiles, o senhor é o presidente do Conselho de Ética, né? Eu sei que o parecer foi emitido com base no que vocês tinham de informação. Não sei se, de repente, não caberia ao senhor presidente ter determinadas oitivas das partes envolvidas, né? Quem sabe poderia ter sido diferente, mas tudo bem.
0: Lhe asseguro, vereadora, que todo o contexto e todo o regimento e todo o processo foi criteriosamente seguido, de acordo que preza o nosso Código de Ética e Decoro Parlamentar. Seria isso, senhor presidente, para nossa fala inicial.
2: Essas foram as considerações então, do vereador Aquiles para o espaço do pequeno expediente. Passa a palavra agora ao vereador Paulão.
3: Bom dia, senhor presidente, senhoras vereadoras, senhores vereadores, comunidade aqui presente na nossa plenária, e é claro, em especial, todos os santelenenses que nos acompanham pelas redes sociais aqui da Câmara de Vereadores ou pela imprensa escrita e falada. Não posso deixar de lembrar que ontem foi o Dia Nacional dos Catequistas. Quero deixar aqui meu muito obrigado

0: todos que de uma forma ou de outra, ou em especial aos catequistas que ajudam a evangelizar, hein? Nós como cristão, eu como cristão, participante de uma comunidade, a gente sabe o quanto isso é importante. Então, fica meus parabéns a todos os catequistas. O vereador Marcelo foi feliz quando ele falou ontem que a gente teve um evento lá do Clube do Cavalo, mais um evento que, mais uma vez, a gente estava lá em maio na reinauguração daquela pista lá, um trabalho que vem feito pelo Pedroso e toda a sua equipe aí há vários bons anos. E agora a gente teve a felicidade de alguns meses atrás protocolar alguns pedidos de incentivo e pela segunda vez o Clube do Cavalo esse ano já foi abençoado com esse fundo. E também quero somar que a Associação de Vôlei também foi abençoada esse final de semana com um incentivo aí vindo da Secretaria de Turismo, que faz as nossas associações a dar vida. Eu que sou uma das minhas grandes bandeiras, foi as associações, acho que todas elas começaram a ter vida hoje. Pela manhã estava falando com a Wendy, que deu vida novamente a AMPAS, aí hoje vários vereadores também abraçaram essa causa, e a gente fica feliz que aqueles santelenenses que põem o seu CPF dentro de uma associação de forma gratuita, para as associações funcionarem, a gente vê que quando a gente consegue um incentivo financeiro que vem da rede pública, eles vão estar ajudando a administrar dinheiro público de uma forma gratuita e bem específica em cada modalidade que ali é atendida. Então, fico feliz e quero parabenizar aí todas as associações e, claro, no momento certo, agradecer a pessoa que manda esses recursos aqui para nós. Também não posso, meu segundo assunto, não posso deixar de falar da última sessão. Lá a gente não teve o grande expediente, a gente acaba não replicando aí o que aconteceu na sessão. Eu vi na minha fala ali do pequeno expediente, a gente falou um pouquinho da semana retrasada, onde é que o vereador Marcelo trouxe um grande projeto que era da habitação, o Valdecir, que era para a agricultura, para terceirizar ali implementos para atender a parte de estilagem e tal. Eu sou totalmente a favor desses projetos e sou um grande cobrador que está faltando projetos, está faltando funcionar os projetos do nosso município. São poucos que vêm andando. Quando eu falo que são poucos, muitas vezes algumas pessoas tentam distorcer. Eu acho que dentro de uma plenária, de uma discussão sadia, e é a nossa função aqui, eu acho que a gente tem que fazer sempre assim, essas cobranças. E eu tenho o total direito, porque eu estava dando uma olhada no plano de governo de Inda Fabrícia, eu que fui um dos grandes defensores deles, eu hoje tenho que cobrar, porque aquele plano de governo até o momento só foi gasto dinheiro com a gráfica. Quase nada foi colocado em prática. E, pelo que a gente já sabe, pelo que foi acompanhado na Lua, foi sexta-feira aqui que teve audiência pública, para o ano que vem vai ser cortado mais dinheiro ainda das secretarias. Então, e o aumento da folha salarial vai lá em cima, folha de pagamento do município. Então, para a gente aumentar, quando o Marcelo fala, o Marcelo é muito feliz com esse dado aí, que a média do santelenense de folha salarial não passa de R$ 2.500, isso vai ao encontro de tudo aquilo que eu venho falando de todos os anos aqui. Nosso município é rico, nossa cidade é pobre. Nós investimos bem na nossa educação, acho que nossa educação ela é uma referência a nível de estado, talvez até a nível nacional, pelo grande trabalho e por tudo que nós fizemos aqui pela educação, que é de anos que vem sendo feito esse trabalho, fora a equipe maravilhosa que tem lá, claro que tem pessoas também que podiam estar colaborando lá, com certeza tem. Mas nós formamos, vamos falar aqui o santelenense, ele vai trabalhar onde? Ninguém mais está querendo trabalhar por R$ 2.500. E nós estamos falando que nós arrecadamos mais de 1 milhão por dia. Então, para nós trabalharmos com trabalhos sociais, com casa, fazer o trabalho de assistência social, nós temos que ter produção. Se nós não produzir, nós não vamos nunca conseguir aumentar a nossa arrecadação de salário. Né? Nosso município, nosso comércio, ele não tem vida. Se nós andar pela avenida aqui, vai ver quantas salas que nós temos para alugar aí. Claro que tem bastante reflexo de união, pode ser que sim, mas nós, Santa Helena, somos diferenciados. Nós temos dinheiro, então nós temos que ser diferenciados. Então é aí que vem essa minha cobrança. Quando o vereador Inha fala que a gente tem que ter um convênio para ter cascalho, perfeito, é minha defesa. Quando o vereador fala de habitação, eu fiz essa, fui pioneiro nessa indicação. Fiz 4, 5 vezes já essa indicação aqui. Porque nem todo mundo se encaixa nos programas sociais aqui. Quem sabe a Carla lá ganha um pouquinho mais, dentro da família dela, não se encaixa, mas ela tem condições de ter um terreno, tem condições de construir. Por que não, né, Marcelo? Por que não a gente ter um programa bom desse? Então, realmente, essas nossas falas, essa é uma preocupação. Falta projetos e falta a gente organizar a casa. E eu acho que nós aqui temos o poder de talvez ajudar muito em relação a isso. E para encerrar, eu só quero fazer um asterisco na fala. Eu fiz uma fala no projeto onde é que eu fui contra a extinção dos cargos dos motoristas, e na minha fala eu usei que o Sismusa, que eu fiz um pedido, eu quis saber qual é o posicionamento do Sismusa, e fiz um pedido para eles, né? Eles formalizaram, então entregaram aqui um relatório, né? Um parecer jurídico com 12 páginas, e em vários pontos eles falam que eles eram contra. E o vereador Anderson falou que se debruçou em cima e em nenhum momento viu que o Sismusa se posicionou contra. E daí ficou uma situação delicada para mim, parece que eu estava faltando com a verdade. Eu quero só mostrar ali na página 10, lá na conclusão, vou ler o primeiro parágrafo, que ele fala assim: diante do exposto, opina-se pela existência de fundamentos técnicos, jurídicos, contábeis e fiscais suficiente para que o Poder Legislativo rejeite o projeto de lei número 27 de 2026 em sua atual instrução. Esse é só lá na conclusão, no primeiro parágrafo, lá na página 10, se vocês olharem lá, vai estar escrito. Então, eu também me fundamentei, além de ser contra, sou a favor do patrimônio público, que é o funcionário, sou a favor. Entendo que para esses atuais não vai ter, não vai ser afetado em nada eles, mas eu falando aí na outra fala já, quando eu defendi o projeto. Então, eu só queria deixar essa conclusão, que parece assim, muitas vezes nós aqui estamos brigando entre nós, defendendo aquilo que não se defende e não se tem projeto para o nosso município. Então, me esquecendo do Santa Helenense. Daí nós entramos em tudo aquilo que eu fiz no começo da minha fala, aqui lá na minha introdução. O nosso município não cresce. No Santa Helenense, nós investimos nele, qualificamos ele, e daí os nossos filhos têm que ir embora para ganhar dinheiro. Porque quando realmente, muitas vezes, por R$2.500, você não vai encontrar, em alguns setores, não me entendo errado, mão de obra qualificada. Todos nós queremos ganhar mais. E essa média ela é muito baixa. E Santa Helena é diferenciado para a gente trabalhar e trazer. Usa o TFPR, usa somente o que tem lá de mão de obra qualificada, investe em tecnologia. Eu garanto que talvez com 20, 30 milhões aí, mês de janeiro, dezembro, que a gente fecha as portas, resolveria o problema, sim, de qualificação de salário. É uma das inúmeras sugestões que a gente tem. Obrigado, senhor presidente.
1: Essas foram as considerações do vereador Paulão para o espaço do Pequeno Expediente. Passo a palavra agora ao vereador Paulinho.
2: Bom dia, senhor presidente, bom dia, senhoras vereadoras, bom dia também a todos aqui no plenário e a todos que nos acompanham pelas rádios e também pela página da Câmara Municipal. Senhor presidente, senhoras vereadoras, senhores vereadores, uso o espaço do Pequeno Expediente para falar que na semana passada estivemos reunidos aí com a Associação dos Chasques, juntamente com a presidente do Rotary Club, né? Hoje temos aqui o vereador Aquiles, que é membro do Rotary, uma possível corrida aqui em nosso município na abertura da temporada, né? Uma parceria Chasque, que é uma associação aí que está representando muito bem o nosso município em vários eventos no estado, também a nível de Brasil, enfim, uma associação que está representando bem o nosso município, juntamente com o Rotary também, que é uma entidade aí que faz um grande trabalho há muito tempo em nosso município. Então, há a possibilidade de nós fazermos uma corrida aqui na abertura da temporada aqui em nosso município. Conversamos e encaminhamos junto ao SEDU um pedido, né, para que viesse algum recurso do Estado,
1: né, para essa corrida.

0: eu acho que vamos ser atendidos. Então, eu acho que foi um trabalho juntamente com a administração municipal, junto com o prefeito Dinho, com a Fabrícia, estivemos juntos lá e esperamos aí que dê certo essa corrida aí para o início da temporada em nosso município. Também quero falar, como várias vezes falei aqui nessa tribuna, sobre a questão do nosso trânsito. Compartilho com o vereador Aquiles sobre essa situação aqui em nosso município. Por várias e várias vezes fiz esse pedido aqui, se fizesse mais elevados aqui em nosso município, enfim, que regulamentasse a questão do trânsito aqui em nosso município, e sigo pedindo isso aí por vários e várias vezes. Eu fui e até em outros municípios aí para ver alguns projetos e está dando certo. Toledo tem um projeto interessante, eu vejo que pode contar comigo, vereador Aquiles. Eu acho que nós temos que, talvez, se não vier da administração municipal, nós temos que começar aqui a fazer alguma coisa aqui através do legislativo. Eu acredito que todos os vereadores vão nos ajudar nessa questão do trânsito. Eu vejo que está cada vez mais difícil e nós precisamos dar mais segurança ao nosso cidadão santarenense. Realmente, o fluxo está grande, né? Principalmente, como a Vossa Excelência falou, né? Então, nós precisamos uma regulamentação o mais rápido possível, como o senhor falou, para salvar vidas, né? Então, é importante que nós ficamos cobrando a administração municipal para que venha essa regulamentação do nosso trânsito no nosso município. Também em conversa com a administração municipal e com alguns vereadores, também sugeri que se nós temos aqui a Praça Antônio Tomé, uma sugestão aí para o final de semana, e se colocasse aí alguém para fazer uma limpeza, né, aí na praça, que eu acho que é importante, né? Então eu vejo que a administração tem essa vontade e então esse pedido já foi feito, é uma possibilidade aí. Eu sei que é uma época que cai bastante folha, né? Quando chegar o verão aí, quem sabe vai diminuir um pouco, mas é bom, é importante nós colocarmos aí uma pessoa que fique no final de semana para fazer a limpeza. Nós temos uma movimentação muito grande, uma grande quantia de cidadão que vai usar. A gente vê ontem passando pela avenida, todas as praças estavam lotadas, uma participação muito grande aí da população, né, com as famílias, enfim. É importante que se faça essa limpeza aí também no final de semana. Eu acredito que com o tempo também vai parar de cair muitas folhas, mas é importante nós deixarmos a praça limpa também no final de semana, onde tem um maior fluxo aí de pessoas que vão usar aí juntamente com as suas famílias. Vereadora Janaína, na sessão passada, acabou falando do nosso projeto, meu, da vereadora Adriana, sobre o kit lanche. Agradeço, vereadora, agradeço por ter cobrado a administração, a cobrado nós. Eu vejo que a nossa parte, eu e a vereadora Adriana, já fizemos. Estamos esperando o projeto vir para a Câmara Municipal. Eu tenho certeza que vai ter aprovação de todos os vereadores. É um projeto importante, né? Se criou uma expectativa, então nós fizemos a nossa parte. Fizemos aqui através da Câmara, não deu certo. Pedimos para o Executivo mandar esse projeto do kit lanche. Então esperamos aí. Então agradeço mais uma vez. Só peço que a forma que eu cobro ou não, a senhora respeite, né? A forma minha sempre foi desse jeito, né? Não vou mudar. Sempre a minha cobrança eu fiz ao Executivo, cobrei pessoalmente, pedi ao vereador presidente, aos demais vereadores também que fizessem essa cobrança. Então, e todo dia estou cobrando, né? Então, agora a forma de eu cobrar aqui na tribuna, eu quero que a senhora me respeite, né? Eu respeito todas as suas falas aqui na Câmara, né? Então na tribuna a senhora fala de um jeito diferente, eu falo do meu jeito. Então peço só um respeito do jeito que eu falo e da forma que eu cobro. Então seria isso, senhor presidente.
1: Essas foram as considerações do vereador Paulinho para o espaço do Pequeno Expediente. Passa a palavra agora à vereadora Sandra.
2: Meus cumprimentos, senhor presidente, caros colegas vereadores, as pessoas que estão aqui na plenária, em especial a Clarda, que será homenageada hoje com uma moção. Senhor presidente, eu quero fazer, com certeza, uma manifestação. Nós tivemos aí últimas duas sessões que nós não tivemos o grande expediente. E na semana passada ocorreu um fato nessa casa que eu posso dizer com certeza, vereador Aquiles, que me deixou assim um pouco abalada no momento. Naquela discussão o senhor mencionou que eu sou uma vereadora que defende os servidores de unhas e dentes e trouxe para o debate a minha remuneração como servidora pública. E eu quero começando a dizer algo, assim, começar iniciando minha fala dizendo algo, que eu, sim, eu defendo os servidores públicos, eu defendo e continuei defendendo eles, mas eu também não defendo só apenas os servidores públicos, eu defendo as pessoas. Defendo as famílias, as crianças, os idosos, os professores, os motoristas, os profissionais da saúde, os agricultores, os comerciantes e todos aqueles que precisam da minha voz aqui nessa casa. E não considero que defender o servidor público seja algo que possa ser utilizado para me diminuir enquanto servidora. Muito pelo contrário, tenho orgulho de defender quem trabalha. Sobre a minha remuneração, também não tenho absolutamente nada a esconder. Ela é pública e está disponível lá no portal de transparência, onde todos vocês podem ver. E também, o senhor mencionou agora que é um desafio a questão dos valores das pessoas que recebem o salário hoje no nosso município. E é um desafio, eu quero dizer para os senhores, que é um desafio muito grande para os comerciantes estarem contratando pessoas pelo alto salário que o município está pagando para os servidores. Mas não para os servidores concursados, que têm carreiras, mas para os servidores comissionados. Hoje nós temos servidores comissionados que recebem muito mais e não têm a formação que um professor PSS tem, por exemplo, e recebem muito mais que um professor que tem graduação, que tem especialização, e está lá com um PSS trabalhando nas salas de aula. Então, em relação à remuneração, foi o município, foi a gestão passada que teve esse reenquadramento administrativo. E o piso dos professores, que é o que eu faço parte, é um piso nacional. Então, ele vem remuneração pelo Fundeb e o município faz essa complementação. E ele precisa ser pago, sim. Então, mas quando se fala em remuneração do servidor, também é preciso lembrar que existe uma história por trás de cada carreira. E a minha carreira foi construída com muito esforço, senhores. Eu estudei, trabalhei, busquei qualificação. E para construir a minha história profissional, muitas vezes precisei abdicar de momentos importantes da minha família. Inclusive com meus próprios 3 filhos que tenho. Existe uma lembrança muito forte no início da minha carreira, quando eu assumi o concurso lá no CMEI da Moreninha, onde a minha filha, a mais nova, ela ia no berçário. E quando assumi esse concurso, eu levava a minha filha comigo no CMEI, depois que ela completou os 4 meses, antes não, e deixava a minha própria filha no berçário e seguia para cuidar e auxiliar e ensinar os filhos de outras pessoas. Então, enquanto eu exercia a minha profissão, eu escolhi e cumpri a minha responsabilidade como professora. Minha filha também precisava ficar aos cuidados de outros profissionais. Eu perdi fases e momentos importantes, assim como muitos perderam dos seus filhos, assim como muitas mães perderam fases dos seus filhos de verem caminhando, de ver ouvir a primeira fala, de ver o primeiro engatinhar. E não digo isso para reclamar. A vereadora Adriana também, quando assumiu o desafio como subprefeita, perdeu essa fase do seu filho, seu último filho, com certeza, vereadora. E digo isso porque essa realidade é de muitos servidores. Quantas mães deixam seus filhos todos os dias para cuidar dos filhos de outras mães? Quantos profissionais trabalham durante o dia e estudam à noite? Quantos servidores abriram mão dos finais de semana, de momentos com a família e de tantas outras formas, outras coisas para estudar, para se qualificar e construir uma carreira? Por isso, quando alguém olha somente para a remuneração de um servidor, está enxergando apenas uma parte da história que está lá no portal de transparência. Não está enxergando o caminho que aquela pessoa percorreu para chegar até aqui. E é também por conhecer esse caminho que eu defendo com unhas e dentes o concurso público. Porque eu me preparei, estudei, me qualifiquei e passei por uma prova. Fui aprovada num concurso público para exercer minha profissão e tive essa estabilidade como servidora efetiva. Então, existem muitos professores, motoristas, profissionais de saúde preparados. Existem jovens, mães, pais, trabalhadores que querem uma oportunidade de demonstrar sua capacidade e construir uma carreira por meio do seu próprio esforço passando no concurso público com todas essas qualificações. E também, eu gostaria de deixar também mencionado que eu defendo a igualdade de acesso de todos. E que existem muitos servidores e professores que, assim como eu, construíram suas carreiras ao longo dos anos. Inclusive, vereador Aquiles, eu tenho uma colega minha que foi eleitora sua, se o senhor olhar no portal da transparência, ela assumiu o concurso depois que eu assumi, mas ela já tem o mestrado, então hoje ela recebe muito mais, é mérito dela. Então, assim, o que eu quero deixar bem claro isso tudo, que o que a minha remuneração tinha a ver com o projeto de lei 28? O assunto é uma discussão, era outra discussão. Estávamos discutindo o direito dos servidores e, principalmente, a realidade das famílias que possuem dependente com deficiência. Era isso o debate que deveria ser limitado. Então, eu, muitas vezes, aqui, eu venho, defendo na tribuna, mas eu jamais vou estar expondo a vida pessoal dos senhores, porque isso não me compete. Isso, aqui nós estamos para uma discussão sadia, como o vereador Paulo mencionou, para a discussão sadia do que é a demanda da população de Santa Helena. Então, em relação a isso, estou pedindo também que o regimento seja observado para todos. Se estamos discutindo um projeto, vamos discutir o projeto. Se existe discordância com o meu voto, conteste o meu voto. Se existe discordância com meus argumentos, apresentem outros argumentos. Mas não desvie o debate para a minha vida funcional, para a minha remuneração. Minha remuneração é pública, todos têm acesso através do portal do Transparência. Então, eu estava defendendo que, quando defendo essa manutenção dos 50%, que era a redução da carga horária lá dos servidores, eu defendo, não estou defendendo o privilégio, mas os 50% não representam um prêmio para essas pessoas que precisam, representam um tempo para cuidar. É tempo para levar para uma terapia, para uma consulta, é tempo de acompanhar na escola, é tempo de buscar atendimento especializado, é tempo de estar presente na vida dos seus filhos. Essas famílias não precisam ser tratadas como privilegiadas, precisam ser respeitadas e amparadas. Podem discordar do meu voto, senhores, é a livre e espontânea vontade dos senhores. Podem discordar dos meus projetos, podem discordar da minha fiscalização, isso faz parte da democracia e eu respeito, mas respondo aos meus argumentos com argumentos. E digo mais, acredito que a preocupação do vereador não deve ser, senhores, de blindar a administração pública municipal com questionamentos. Nosso papel aqui, senhores, é representar a população, é perguntar, é cobrar, é analisar, é apontar aquilo que precisa ser corrigido e, quando necessário, senhores, é também dizer não. Nós não fomos eleitos para proteger um governo, fomos eleitos para representar pessoas. Sei o que significa trabalhar, sei o que significa deixar um filho aos cuidados de outra pessoa para poder cumprir a minha profissão. Sei que significa renunciar momentos com a família para construir uma carreira. E quero que outras pessoas também tenham essa oportunidade. E por isso eu defendo tanto o concurso público. Minha remuneração está no portal de transparência. Meus votos estão registrados nessa Casa de Leis. Minha fiscalização está nos documentos e requerimentos que apresento. E as minhas posições eu assumo publicamente. Discordância política sem argumentos, ela acaba sendo desrespeitosa. E fiscalização se responde com documentos. O regimento deve ser respeitado por todos. E respeito se responde com respeito. Então, diante disso tudo e do seu pedido de desculpas, vereador Aquiles, eu aqui também digo que respeito o seu posicionamento e também desculpo o senhor por essa situação, mas que a gente repense mais aqui, senhores, quando formos usar o uso da tribuna. Seria essa minha consideração.
1: Essas foram as considerações da vereadora Sandra para o espaço do Pequeno Expediente. Peço que a vereadora vice-presidente assuma os trabalhos da casa.
3: Com a palavra, vereador Anderson.
1: Senhora presidente, senhoras e senhores vereadores, a toda a comunidade aqui presente que nos acompanha através dos meios de comunicação, só bem rápido aqui, o vereador Paulão, até fui conferir a minha fala. Em momento algum eu falei que o sindicato era a favor ou contrário. Eu falei que no parecer do sindicato não existia ilegalidade. E tanto que eu falei que o sindicato, entendo a posição do sindicato, que eu sou até sócio, ele defende o servidor. Então, em momento algum, eu usei essa fala que o senhor colocou aqui. Disse que não havia ilegalidade. Mas na última oportunidade, meu tempo acabou, então aqui na segunda-feira passada a gente não teve grande expediente, não consegui concluir a minha fala, por isso quero retornar exatamente onde eu parei e concluir aquele assunto

0: me dirigir aqui ao vereador Maurício, que ele fez uma fala aí há duas semanas atrás aí, e o senhor afirmou que o VBP não é a mesma coisa que produzir alimento. É claro que, tecnicamente, o VBP representa o valor em dinheiro da produção agropecuária. Mas essa produção é formada principalmente de quê, vereador? E eu vou te dizer do quê. É por grãos, carnes, leite, peixe, mel e tantos outros alimentos produzidos aqui pelo nosso campo. Portanto, tudo que apresentei demonstra que o VBP está, sim, diretamente ligado à nossa produção de alimento. Quando Santa Helena produz, melhora sua produtividade e agrega valor, maior é o nosso VBP. Por isso, vereador Maurício, antes de tentar diminuir ou contestar esses resultados, seria importante conferir melhor as informações recebidas. Porque o guru que passou essas orientações para o senhor, em vez de ajudá-lo, acabou fazendo o senhor passar vergonha diante dos números e dos fatos. Sair da 15ª colocação em 2011 para alcançar o 4º VBP do Paraná é uma conquista que merece ser reconhecida e valorizada. Quem vive da terra ajuda a produzir o alimento que chega à mesa da população, sustenta grande parte da nossa economia aqui da nossa cidade. E já que estamos falando de informação, as orientações, certas pessoas recebem, quero aproveitar aqui para contar uma história que praticamente todo mundo conhece, a história de Pinóquio. Pinóquio era um boneco de madeira que tinha um problema sério. Ele gostava de inventar histórias. E cada vez que ele faltava com a verdade, o seu nariz crescia. Chegava uma hora que não adiantava ele tentar esconder. O próprio nariz o entregava. E eu estou falando de Pinóquio porque, às vezes, algumas histórias infantis parecem continuar sendo representadas na vida adulta. E até na vida pública. Tem gente que já teve oportunidade, já passou por cargo importante, já teve a caneta na mão, já teve tempo para mostrar o que sabia, mas parece que não conseguiu aprender uma coisa: mandato passa. E quando o mandato termina, alguns seguem suas vidas, ajudam o município, torcem para que as coisas deem certo, outros parecem não aceitar que o tempo passou. Aí começam as histórias, as narrativas, as tentativas de criar confusão, os questionamentos e uma verdadeira peregrinação atrás de alguma coisa que possa atingir quem está trabalhando. Eu não vou falar o nome de ninguém, nem precisa. Quem conhece a história de Santa Helena sabe muito bem do que eu estou falando. E quero dizer uma coisa, com muita tranquilidade. Podem continuar fiscalizando, podem questionar, podem procurar os caminhos legais que entendem necessários. Eu não tenho medo disso. Porque não dá para transformar uma disputa pessoal em obstáculos para Santa Helena. Enquanto alguns procuram problemas, nós procuramos soluções. Enquanto alguns querem criar confusões, nós queremos trabalhar. Enquanto alguns parecem torcer para dar errado, nós estamos trabalhando para Santa Helena dar certo. E talvez seja justamente isso que incomode tanto. Porque quem está acostumado a ser protagonista pode ter dificuldade em perceber que o tempo passou e que agora existem outras pessoas trabalhando, tomando decisões e assumindo responsabilidades. Só que Santa Helena não pertence a ex-prefeito, não pertence a prefeito, não pertence a presidente da Câmara e muito menos a vereador algum. Santa Helena pertence à nossa população e ninguém deveria usar ressentimentos, vaidade ou disputas pessoais para tentar prejudicar aquilo que é bom para o município. Por isso, para quem ainda insiste nesse caminho, eu deixo um conselho, inspirado naquela velha história: cuidado com o nariz. Porque quanto mais uma narrativa precisa ser aumentada para tentar convencer as pessoas, mais fácil fica para a população perceber quem realmente está, o que está acontecendo. Eu não vou perder tempo brigando com o fantasma do passado, meu compromisso é com o presente, é com o futuro de Santa Helena. E pode tentar uma vez, duas, três, quantas vezes quiser. Se eu estiver errado, responderei pelos meus atos. Mas se eu estiver certo, continuarei de cabeça erguida e trabalhando. Porque no final das contas, não é grito mais alto que determina quem tem razão. São os fatos e contra os fatos não existem histórias de Pinóquio que durem para sempre. Santa Helena precisa andar para frente. E eu não vou permitir que aqueles que inventam e insistem em viver no passado me façam parar de trabalhar pelo futuro da nossa cidade. Seriam essas as minhas considerações, senhora presidente.
1: Essa foi a concessão do vereador do senhor para o pequeno expediente e peço com mesmo assumo os trabalhos da casa.
0: Esses então eram os vereadores inscritos para o espaço do pequeno expediente. Vamos agora para a ordem do dia. As nossas indicações, inicio com a

0: Indicação do número 243, de autoria do vereador Maurício Vaz, que sugere ao prefeito municipal que sejam realizados estudos e adotadas as providências necessárias para a reforma completa de Campo de Suíço, localizado atrás da subprefeitura de São Clemente. A indicação de número 243 está em discussão.
1: Peço a palavra, senhor presidente.
0: Com a palavra, o vereador proponente.
1: Cumprimento, senhor presidente, as pessoas que nós ouvimos pelas rádios, pela internet, as pessoas aqui no plenário. Senhor presidente, essa indicação é um pedido da comunidade ali de São Clemente. Hoje ali nós temos um campo e um sintético, mas não temos um campo suíço. Quer dizer, a comunidade esportiva dali usa os quando quer jogar bola no suíço, vai nas linhas, linha Aparecida, linha Gaúcha. E ali na cidade nós temos, ali no distrito, tem um campo suíço atrás da subprefeitura que há muito tempo foi abandonado e está sendo usado como depósito de terra, de inservíveis, maquinário estragado, e foi tirado o direito da comunidade de poder usar aquele campo suíço ali na comunidade de São Clemente. Então essa indicação vem a pedido da comunidade para que a administração olhe com bons olhos, está fazendo a revitalização, instalando tela de alambrado, iluminação, o que for necessário para a comunidade estar desfrutando aquele espaço. Fica um local bem dentro da vila, bem próximo, de fácil acesso para nossas crianças, nossos adolescentes e toda a comunidade esportiva que usa aquele espaço ali. Então, há muitos anos foi tirado esse direito e fica aqui. A subprefeitura de São Clemente é um terreno muito grande, acredito que passa dos 10 mil metros quadrados. E se o subprefeito, a administração, o secretário da Agricultura fizer um bom aproveitamento do espaço, dado estar armazenando terra em outros espaços, a não ser em cima do campo suíço, levando aqueles maquinários estragados, maquinários que estão ali em cima do campo suíço, tem outros espaços para colocar, tem o baracão ali que vai ser reformado, acredito que em conversa com o secretário vai ser reformado, que pode estar levando esses material lá para baixo do baracão, tem outros espaços, e está readequando aquele campo suíço para a comunidade estar usando e usufruindo daquele espaço público ali. Então, essa é a minha indicação, senhor presidente.
0: Essas foram as considerações do vereador Maurício sobre a indicação de número 243 que está em votação. Como não há nenhuma manifestação contrária, então fica aprovada. A indicação de número 244, de autoria do vereador Paulo Zembrezuski, que sugere ao prefeito municipal que estude a possibilidade de dar seguimento ao prolongamento da Avenida Brasil até o trecho da Semusa, fazendo com que a avenida tenha continuidade desde a atual extensão até o trevo da Semusa, contemplando com iluminação pública moderna, paisagismo e arborização, calçadas e acessibilidade, ciclovias e ciclofaixas, sinalização turística, melhoria na pavimentação, canteiros e embelezamento urbano, padronização visual e segurança viária. A indicação do número 244 está em discussão.
2: Peço a palavra.
0: Com a palavra o vereador proponente.
3: Senhores vereadores, essa indicação, ela veio uma necessidade, alguns anos atrás, quando a gente trabalhou bastante para que o município melhorasse seus trevos de acesso. Esse trevo que hoje existe ali na região da Semusa foi um dos ganhos que eu posso falar que a gente teve naquele momento. Mas por que a gente trabalhou tanto para que esse trevo acontecesse? Para a Baixada Amarela criar vida. E foi isso que eu sempre defendi. Só que com aquele acesso, muitos santarenenses, muitos viajantes, ou eles dão sequência, que antigamente a gente falava, entra no trevo aí na rua Paraguai e bate aqui no centro. Baixada Amarela não tem esse acesso. Quando nós trabalhamos para ser feito esse trevo, então, que está ali na Semusa, a grande ideia era que o pessoal ia entrar para aquela rua de acesso que tem na lateral da praia e da rodovia e que ia trazer vida aí para Baixada Amarela. Mas não foi isso que aconteceu. Bem pelo contrário, piorou o movimento na Baixada Amarela. O pessoal entra pela praia, via Rio Grande do Sul, ou continua usando a rua Paraguai aqui, que é outro trevo. E uma das visitas que eu fiz uns 10 dias atrás, aí, mais especificamente então aí no comércio da Baixada Amarela, eu tive essa cobrança, esses relatos que eu passei para vocês, eu ouvi. Então já fiz essa indicação em alguns outros momentos. A ideia naquela época era que a Avenida Brasil então desse sequência aí do portal da praia até na Semus, que fosse feita uma avenida ali. Acho que, se não me falha a memória, não sei até se não foi feito o projeto já, Mas, enfim, qual é a minha sugestão aqui, senhores? Que seja feito o prolongamento da Avenida Brasil, que ela termine lá da Avenida Brasil, na Baixada Amarela, ali no do trevo, me perdoem, do portal que existe ali no final da Avenida Brasil, ali na região da Itaipu, que ela dê sequência e acabe, então, lá perto da Cimus, onde é que é o trevo. Fica essa indicação. Por quê? Dois grandes motivos. Segurança. A gente já teve vários acidentes naquele trecho ali. Esse final de semana, pelo que a gente acompanhou aí, mais um acidente, acho que entre um carro e uma motocicleta. A rua é estreita, muitas vezes escura, e o pessoal anda ligeiro, ali como em qualquer rodovia, estrada aqui do nosso município. E também, para a gente melhorar o fluxo, e sim tentar trazer, então, os santolenenses, tentar trazer os viajantes que passam pela Baixada Amarela, então, para dar vida aí àquele comércio lá. Então, fica essa minha sugestão, acho que é uma coisinha simples, que ela vai agregar na beleza, na segurança e também na viabilidade comercial aí na Baixada Amarela. Sim, senhor presidente.
0: Essas foram as considerações do vereador Paulão sobre a indicação do número 244 que está em votação. Vereador Paulão, queria te parabenizar por essa indicação e pedir a subscrição. Também já fiz essa indicação no passado aí e vejo da importância. A gente que vem lá de subsede, eu como morador, a gente entra por aí e hoje eu mesmo, às vezes até acaba passando para entrar por dentro, mas quando vem para a câmera não passa, passa por fora. Mas ali é uma estrada muito estreita, então fica perigoso. Isso eu vejo que é muito importante essa revitalização, esse aumento da avenida aí. Peço a subscrição dela.
3: Subscrição aceita.
0: Então, como não há nenhuma manifestação contrária, então fica aprovada a indicação do número 244. Indicação do número 245 da autoria do vereador Valdecir Vohman, que sugere ao prefeito municipal que estude a possibilidade de realizar o reperfilamento asfáltico sobre o calçamento na estrada da linha Aparecida, em um trecho de aproximadamente 1.050 metros, abrangendo as propriedades das famílias Fidlis, Bom, Mariano, Caps, Strider, Távora, Barbosa, Fra, Vanelli, Sandman, Verich e da Veiga e Tavares. A indicação de número 245 está em discussão.
1: Indicação gostaria de parabenizar o vereador e dizer que São Clemente também merece uns recapamentos de asfalto, não só em subsede, onde tem as famílias com o sobrenome Marasquim. São Clemente também merece uns recapamentos de asfalto.
2: Aceita, vereador.
0: Indicação de número 245, ela está em votação. Como não há nenhuma manifestação contrária, então fica aprovada. A indicação de número 246, da autoria do Valdecir, também do Valdecir Vohman, que sugere ao prefeito municipal que realize chamamento público para a distribuição de solo brita às propriedades rurais e chácaras do município, visando garantir maior transparência à organização e igualdade de acesso ao benefício. É o que indica, então, aí o vereador Valdecir.
1: Dessas palavras, por exemplo.
0: Com a palavra, o vereador proponente.
2: Senhor presidente, colegas vereadores, vereadoras, pessoal da plenária, a imprensa. Essa indicação eu faço do chamamento do solo brita. Há vários anos que eu trabalho na prefeitura e não só São Clemente, como todas. A prefeitura, a Secretaria de Obras faz uma aquisição de solo brita e não tem-se um estudo para ver quanto vai ser usado. Então, seria de a prefeitura fazer um chamamento, aí todos vão ser atendidos igualmente. Hoje acontece ainda de algumas propriedades, a pessoa recebe o solo brita, mas como ela não tinha o pedido até chegar na vez, dá muito tempo. Então, o que acontece? Fazer um chamamento, a prefeitura faz o croquisinho, cada um teria direito aí para fazer o seu pátio, a estrada ficaria pública para a prefeitura fazer. Poderia ser, até na hora de ter sido feita essa indicação, eu acabei não colocando, mas poderia ser colocado também esse projeto para esses parques industriais que estão sendo feitos agora. Vários pátios grandes, está saindo mais uma construção agora lá atrás, atrás da fábrica de biscoito, da Santa Gema. Então seria de grande importância e aí seria mais viável para obras ter o montante que precisaria licitar. Então, um chamamento funcionaria, eu acho que, de uma forma mais igualativa para todos.
0: Essas foram as considerações do vereador Valdecir Vohman para a indicação do número 245, que está em votação.
4: Gostaria de parabenizar o vereador Linha, que

0: trazendo essas demandas para nós, muito importante. Queria parabenizar e pedir a subscrição da indicação, vereador.
1: Subscrição aceita.
2: Vereador, também quero te parabenizar. Simples assim, chamamento, você sabe como trabalhar. Isso serve não só para a pedra, mas para todos os demais investimentos do município. E também peço a subscrição.
3: Vereadorinha, também gostaria de parabenizá-lo e pedir a subscrição da indicação 246.
1: Aceita, presidente.
4: Vereador Valdecir, parabenizo também o senhor por essa indicação. Ainda quero acrescentar junto, hoje, da forma que está, o produtor ele faz o pedido na sua prefeitura, você chega lá, eu também sou funcionário da sua prefeitura, como o senhor, você chega lá para entregar, o vizinho enxerga, ele também quer, você não tem essa requisição para entregar, ele fica bravo, então é um, não consegue ter uma organização. Já fiz essa indicação por várias vezes também, já até conversei com o secretário, então devido à necessidade, com urgência disso, eu peço a subscrição aí dessa indicação também, vereador.
1: Aceita, presidente.
4: Então a indicação de número 245, ela está em votação. Como não há nenhuma manifestação contrária, então fica aprovado. 240. Isso. Bem, 246. Então, indicação de número 247, da autoria do Valdecir Voma, também do vereador Valdecir, que sugere, então, ao prefeito municipal que seja realizado a manutenção das. A numeração das casas do distrito de São Clemente de forma organizada e sequencial, a fim de facilitar a localização dos imóveis, identificação dos endereços e, consequentemente, proporcionar maior eficiência na prestação de serviço. A indicação de número 247 está em discussão.
1: Peço a palavra.
4: Com a palavra, vereador proponente.
1: Senhor presidente, faço essa indicação. Distrito de São Clemente, hoje são poucas casas e comércios que têm número, então fica difícil para se localizar, para qualquer coisa que precisa, uma emergência que precisa, os próprios entregadores de coisas está lá escrito, de itens está escrito lá do lado da casa tal, na rua tal, perto de tal, então seria de grande valia. De repente, a pessoa que está antiga já, que tem no seu comércio, tem na sua casa o número, abrir e deixar que seja aquela o número. Mas a outra que seja sequencial, para que daí, até na localização, quando você, alguém venha de fora ou que você precise, tenha já o lugar certo para chegar.
4: Essas foram as considerações do vereador Inha para a indicação de número 247, que está em votação.
5: Senhor presidente, gostaria de pedir a subscrição. Essa indicação também tem efeito no ano passado, a população cobra bastante. Até ano passado eu fiz ela que poderia ser em parceria, o município fornecer os números certos para os munícipes, ele está adquirindo esse número, caso o município não queira fornecer o número também.
1: Aceito, senhor presidente.
4: Indicação então do número 247 está em votação. Como não há nenhuma manifestação contrária, então fica aprovada. Indicação de número 248, da autoria da vereadora Janaína Teodoro, que sugere ao prefeito municipal que determine a inclusão da vacina contra herpes zoster, na lista de medicamentos do município, destinado a atender principalmente a população acima de 50 anos, bem como os grupos prioritários. A indicação de número 248 está em discussão.
0: Eu peço a palavra.
4: Com a palavra, vereadora proponente.
6: Senhores, essa indicação, ela trata de tentar incluir na lista de medicamentos, não é medicamento, mas enfim, das vacinas do município, essa vacina contra a herpes zoster. Para que as pessoas entendam melhor, a herpes zoster, ela nada mais é do que o vírus da catapora, né, da varicela, que quando a gente passa isso quando criança, ele fica, curou a catapora, a varicela, ele fica lá no organismo e na população 50 a mais, pela redução da imunidade, pode ser que esse vírus seja reativado, causando lesões sérias na pele e que demora, o tratamento é bastante longo para fazer com que essa lesão seja curada e, por vezes, tem pacientes que relatam que o local onde deu a lesão na pele, ele fica dolorido, uma dor muito acentuada e ele é para sempre. Essa dor, ela não sai dali. Pode tratar o que for e ele não, o paciente vai sentir essa dor sempre. Então, eu até entendo, eu acredito, tenho esperança de que o SUS deva absorver isso

0: o mais breve possível, mas enquanto não houver isso na lista de imunização do federal, que nós possamos fazer isso para os nossos pacientes 50 a mais, porque aí você evita esse transtorno na vida do paciente, evita essa, de repente, o tratamento via SUS e essas dores e tudo mais. Então, por que que inclui? Porque ela acaba hoje sendo uma vacina um pouco cara para que as pessoas possam fazer. Tem famílias se reunindo para conseguir imunizar o idoso ou idosa em casa. Então, a gente pensou que se o município pudesse fazer, seria muito importante para a nossa comunidade.
1: Essas foram as considerações da vereadora Janaína para a indicação de número 248, que está em votação.
2: Senhor presidente, eu só gostaria de pedir a subscrição da indicação da vereadora Janaína, lembrando que nós tivemos aí um relato, na minha casa, minha mãe teve isso, e essa dor tão forte, vereadora, ela foi confundida com o AVC. Então, realmente algo que muito sério, e que nós temos sim que pensar nessa vacina aí que o município possa estar fornecendo.
0: Subscrição aceita.
1: Indicação então do número 248 sai em votação. Como não há nenhuma manifestação contrária, então fica aprovada. A indicação do número 249 da autoria da vereadora Janaína Teodoro, que sugere ao prefeito municipal a adoção de providências administrativas urgentes para o cumprimento integral dos compromissos assumidos com a instituição de ensino do município que protocolaram pedidos de transporte para a viagem de estudos, projeto conhecendo e estudando o Paraná, garantindo a liberação do transporte de acordo com as solicitações formalizadas desde o início de 2026. A indicação de número 249 está em discussão.
0: Peço a palavra.
1: Com a palavra, a vereadora proponente.
0: Senhores, por que a necessidade de fazer isso por indicação? Porque, na verdade, a gente tem um espaço para tratar sobre essas demandas e fui procurada por algumas instituições que relatam que fizeram o protocolo dos pedidos de viagem, os agendamentos, para que os alunos agora, ao final do ano, pudessem fazer o cumprimento das suas agendas. E agora, recentemente, foram informados que, infelizmente, não vão poder ir mais. Então, a gente está pedindo, por meio dessa indicação, que o prefeito cumpra com esses compromissos que foram assumidos com as escolas, ou seja, a lei existe, ela tem amparo legal para isso, o município tem 3 atas de registro, que inclusive protocolamos no final de semana, ainda antes do final da semana, um pedido para a educação nos passar qual é a quilometragem remanescente das atas, para que a gente possa entender o que está acontecendo e por que que, de repente, algumas escolas estão tendo agora os seus pedidos negados. Lembrando que tem escola que agora em outubro já fariam as suas viagens de estudo, cumprindo aí o projeto que foi protocolado. Tem uma que protocolou em março, né? E agora recebeu somente uma chamada telefônica dizendo que não seria possível. Nós sabemos que o município tem enfrentado um momento delicado com relação à questão financeira, mas os alunos, as escolas, não têm culpa da ingerência cometida com relação ao orçamento do município. A vereadora Sandra muito bem colocou na fala dela sobre a questão dos servidores e dos salários, que no caso não são os concursados, mas eu queria só deixar uma informação para os senhores refletirem, né? Ainda no início do ano nós tivemos acesso ao valor pago em gratificações, senhores. No ano de 2025, um total de R$4.414.000 é o que está no relatório que nós recebemos. Então, eu acho que é preciso rever as prioridades e, de repente, cumprir com as escolas, que já estão organizadas para isso, né? E rever essa outra parte. Então, fica o meu pedido para que o município cumpra com os compromissos assumidos com as instituições de ensino.
1: Essas foram as considerações da vereadora Janaína para a indicação do número 249, que está em votação.
2: Senhor presidente, gostaria de pedir a subscrição e parabenizar a vereadora, porque justamente é algo que se precisa muito nas escolas, nessa etapa aí do ensino fundamental.
0: Subscrição aceita.
1: Como não há nenhuma manifestação contrária, então fica aprovada a indicação do número 249. Indicação do número 250 da autoria também da vereadora Janaína, que sugere à mesa diretora da Câmara Municipal que, a exemplo da Universidade Tecnológica Federal do Paraná, UTFPR, Campus Santa Helena, determina a instalação do Banco Vermelho no espaço interno e externo da sede do Poder Legislativo, acompanhando de placa informativa e canais de denúncia como símbolo permanente de conscientização e combate à violência contra a mulher e ao feminicídio. A indicação de número 250 está em discussão.
0: Aí eu peço a palavra.
1: Com a palavra, vereadora proponente.
0: Senhores, eu tive a oportunidade na semana passada de estar na UTFPR quando da inauguração do Banco Vermelho lá no campus da UTFPR. Aí fui buscar maiores informações, né, para entender aonde surgiu e qual a motivação disso. E na pesquisa que fizemos, então, essa ação ela teve início em 2016 na Itália, quando as mulheres se movimentaram e fizeram o primeiro banco vermelho, que nada mais é do que um banco colocado em determinado lugar, onde tem as placas de informação com os números de apoio e enfim, para as pessoas que estiverem passando por alguma situação de violência contra a mulher, né? E aí ela chegou no Brasil em 2023. As primeiras ações aconteceram no Recife, em praças públicas e também nas universidades. E agora, para nossa surpresa, na semana passada, então, tive o prazer de estar na UTFPR nesse momento que é tão importante, que a UTFPR fez a instalação do banco lá no saguão, do lado de fora do auditório, para trabalhar a consciência lá na comunidade acadêmica. E eu achei prudente fazer isso como indicação para que nós tenhamos, de repente, nesse poder legislativo, né, esse marco visual que, de repente, vai inibir que as coisas sejam ditas ou feitas, né, porque é para isso que ele serve como um marco visual, aonde você chega, você olha aquele banco vermelho vazio, né, e, de repente, algumas ações podem ser evitadas, porque nós precisamos lembrar, senhores, que a gente trata da violência contra a mulher, e isso parece que vai refletir lá na hora que acontece o feminicídio, ou acontece o pior, mas não. Tudo começa com uma palavra, tudo começa com uma atitude, né? Nós sabemos que a pressão psicológica, dependendo de como ela é feita, ela pode refletir como uma violência contra a mulher, né? As palavras ditas, enfim, tudo isso. O feminicídio é lá na ponta, é o final, e tomara Deus que a gente não precise nunca falar sobre isso. Mas a minha intenção é que tenhamos nessa casa de leis o banco vermelho com as placas indicativas, inclusive um aqui no plenário, eu acho que vai ser bem importante, assim como lá embaixo, e que o Poder Legislativo seja pioneiro na instalação disso, e que isso possa refletir no município, que tenhamos nas praças, nas unidades de saúde, porque ele, como eu disse, ele é um marco visual que faz com que, de repente, ações sejam inibidas, ou, em últimos casos, as mulheres tenham o contato, o acesso fácil no contato da onde buscar pelo socorro. Lembrando que, como eu disse, ou assassinato ou feminicídio é o final da linha, mas tudo começa pela pressão psicológica, pelas palavras, seja dentro de casa, seja no ambiente de trabalho. E nós sabemos que não é fácil lidar com isso. Então fica aqui o meu pedido, primeiro à mesa diretora da casa, que faça isso aqui na Câmara, e depois, quem sabe, o município compre essa ideia e faça também nas unidades públicas.
1: Essas foram as considerações da vereadora Janaína sobre a indicação de número 250, que está em votação.
2: Gostaria de parabenizar a vereadora Janaína pela indicação e permanência no nosso município, em toda a região, e gostaria de contribuir e pedir a subscrição da indicação.
0: Subscrição aceita.
2: Também gostaria, vereadora Janaína, de parabenizá-la por essa indicação e pedir a subscrição da mesma.
0: Subscrição aceita.
1: Como não há nenhuma manifestação contrária aqui, então fica aprovada a indicação aí de número 250. Indicação do número 251, de autoria do vereador Aquiles Alba, que sugere ao prefeito municipal que estuda a possibilidade de fazer a instalação de banheiro no Lago Municipal do Distrito de São Roque. A indicação do número 251 está em discussão.
3: Peço a palavra, senhor presidente.
1: Com a palavra, vereador proponente.
3: Senhor presidente, nossa indicação, como falei no pequeno expediente, ele vem de encontro à visita que fizemos no distrito de São Roque. Não é a primeira vez que a gente foi para lá. A gente nota que o distrito está precisando ter uma representatividade maior. E hoje a gente percebeu uma situação. O lago do distrito de São Roque foi criado na gestão do prefeito Gico. Era, segundo alguns moradores, uma área alagada, um banhado, e hoje se tornou uma praça, um lago muito frequentado por aqueles moradores. E o seu Pedrolino

0: belezas desse lago, como eu percebi lá, por exemplo, a gente tem o nosso amigo Everton, o Saulo, é um grande empreendedor, também já representou o município na canoagem, tem padaria, tem academia, tem restaurante lá, outros comércios. Então, assim, é uma área comercial que precisa cada vez mais evoluir. Eu acho que é cabível essa demanda da comunidade de São Roque, tanto o banheiro como a calçada, né? E quem sabe um playground, mas aí tem que ver a questão lá, como é que vai ser feito, se tem espaço para isso. Mas fica aqui a nossa indicação para que a gente faça uma melhoria significativa para a população da comunidade de São Roque. Seriam essas nossas considerações?
1: Essas foram as considerações, vereador Aquiles, sobre a indicação do número 251 que está em votação. Como não há nenhuma manifestação contrária, então fica aprovada. Indicação de número 252, também da autoria do vereador Aquiles, que sugere ao prefeito municipal que estude a possibilidade de implantar terceira faixa na rodovia BR-488 no sentido Santa Helena ao distrito da esquina Céu Azul. A indicação de número 252 está em discussão.
0: Peço a palavra, senhor presidente.
1: Com a palavra, o vereador proponente.
0: Senhor presidente, também essa indicação veio de encontro na realidade que estamos vivendo dia a dia. O fluxo de veículos para quem pega a rodovia 488, principalmente no início da manhã, a vereadora Sandra pode confirmar para a gente, né? Horário de pico. E no fim da tarde, realmente está extremamente intransitável. E, infelizmente, quando não está intransitável, a gente está verificando acidentes. Perdemos alguns santelenenses aí, e é sempre uma tragédia quando você abre um meio de comunicação e vê lá uma reportagem de acidente. E a gente sabe que aquela rodovia ali, pelas instalações que temos ali, tanto no Parque Industrial Cirilo Calmo, como a criação aí, a implantação da imponente Frivate, que logo estará aberta, a gente precisa sim pensar na malha viária no sentido de melhorar o fluxo de veículos. O anel viário é uma realidade. Estamos aí na iminência de ter concluído todos os trâmites legais para que seja implantada uma das maiores obras aqui dentro do nosso município, que vai dar fluxo ao Porto Internacional, que também está passando lá no lado Paraguai, como todos sabem, dia após dia chegando perto da conclusão da obra do asfalto do lado paraguaio. Então, como foi municipalizado esse trecho, acredito que sim, o município ele tem que começar a pensar nisso. E uma terceira faixa, ela seria o início para, quem sabe, futuramente, uma duplicação de toda aquela área. E aí a gente vai buscar, sempre que possível, apoio dos deputados e emendas para que a gente conclua. O nosso parque industrial, ele já abrange várias empresas, tem mais 20 terrenos lá que estão sendo... Foi feito já a subdivisão, que logo, logo vão ser alienados. A gente espera que o município olhe com carinho todo investimento para as indústrias. Até para aproveitar, senhor presidente, recebi semana passada também 3 empresários do ramo de metalurgia que vieram falar, olha, a gente quer crescer aqui, a gente gostaria de ter um espaço próprio, estão ansiosos pela alienação daqueles terrenos lá no Parque Cirilo Calmo, e eu já fiz a sugestão aqui, já fiz emenda, já fiz indicação aqui sobre a possível, né, um condomínio industrial, uma incubadora industrial. Já entrei em contato com o nosso colega ali, Marechal Rondon, o Suco Metzner, que é vereador lá, buscou informações lá em Marechal Rondon, tem sim, tem uma incubadora lá, no caso são barracões de 700 metros, as empresas ficam alojadas por um período e depois vão para o mercado de trabalho com as próprias pernas. Então a gente vai buscar esse tipo de investimento aqui, a gente vai buscar viabilidade para esse tipo de política pública para as pequenas empresas de Santa Helena consigam se alocar no local ideal. Seriam essas nossas considerações, senhor presidente?
1: Essas foram as considerações do vereador Aquiles sobre a indicação de número 252, que está em votação. Como não há nenhuma manifestação contrária, então fica aprovada. Indicação de número 253, de autoria dos vereadores Adriano Aquino Graciela e Paulo Júlio Vazata, que sugere ao prefeito municipal que estuda a possibilidade de fazer pavimentação com pedra poliédrica na estrada municipal da linha Buricá, especialmente no trecho que dá acesso às propriedades das famílias Mazoquim e Quevedo. A indicação de número 253 está em discussão. A indicação de número 253 está em votação. Como não há nenhuma manifestação contrária, então fica aprovada. Essas então eram as indicações para a sessão de hoje. Passamos agora

0: para as moções. Hoje temos uma moção de reconhecimento pautada, sendo a moção de número 01 de 2026, apresentada então por mim, vereador Anderson Rodrigo Draghetti. Eu, como proponente da moção, então vou fazer a leitura. Moção de reconhecimento. A Câmara Municipal de Vereadores de Santa Helena, por intermédio do vereador que a subscreve, no uso de suas atribuições regimentais e depois de ouvido o egrégio plenário, vem respeitosamente encaminhar a moção de reconhecimento à senhora Carla Chayane Schneider de Lima, em reconhecimento aos relevantes serviços prestados à saúde pública e à população do município de Santa Helena. Apresenta homenagem justifica-se pela trajetória de aproximadamente 13 anos de dedicação da senhora Carla Chayane Schneider de Lima na saúde pública municipal, exercendo com compromisso, responsabilidade e humanidade a profissão de enfermeira. Ao longo desse período, sua atuação no município tem sido marcada pela proximidade com a comunidade, pelo cuidado no atendimento aos pacientes e pela dedicação diária às necessidades de saúde da população local. O trabalho desenvolvido por profissionais de enfermagem é essencial para o funcionamento do serviço de saúde, especialmente nas comunidades distritais, onde o vínculo entre o profissional e os usuários assume papel ainda mais significativo. Sua permanência e dedicação ao longo de tantos anos demonstram não apenas experiência e competência profissional, mas também compromisso com o serviço público e com as pessoas que buscam atendimento e acolhimento. A atuação responsável, atenciosa e comprometida da homenageada contribuiu para a promoção da saúde, para a preservação de doenças e para a melhoria na qualidade de vida dos moradores do município. Dessa forma, a presente moção de reconhecimento representa uma justa e merecida homenagem à senhora Carla Chayane Schneider de Lima, como forma de registrar publicamente a gratidão e o reconhecimento do Poder Legislativo Municipal pelos 13 anos de relevantes serviços dedicados à saúde de Santa Helena, anotecendo sua trajetória profissional e sua contribuição para o bem-estar da comunidade. Anderson Rodrigo Draghetti, vereador. A moção, então, de reconhecimento número 1 de 2026, de autoria, então, do vereador Anderson Rodrigo Draghetti, ela está em discussão. Eu peço aí que a vereadora vice-presidente assuma os trabalhos da casa e peço a palavra.
1: Com a palavra, vereador Anderson.
0: Senhor presidente, colegas vereadores, vereadoras aqui, me dirijo agora diretamente à senhora Carla, sua família está aqui, seus amigos. Quero fazer uma breve justificativa sobre a moção de reconhecimento que apresento à senhora Carla Chayane Schneider de Lima, como forma de reconhecer uma trajetória marcada pelo trabalho, pela dedicação e principalmente pelos serviços prestados à nossa população. A Carla iniciou sua trajetória na enfermagem no antigo hospital Dr. Ciro, onde adquiriu muita experiência e começou a construir uma história profissional voltada ao cuidado com as pessoas. Posteriormente, atuou como enfermeira na área de urgência e emergência no pronto atendimento municipal e pelo trabalho, pela competência demonstrados, assumiu então a direção do próprio pronto atendimento, exercendo uma função de grande responsabilidade dentro da saúde do nosso município. Também fez parte do quadro de servidores efetivos desta casa aqui, na Câmara de Vereadores. Eu não era vereador nessa época, Carla, mas a gente transitava por aqui, então a gente sempre via o teu trabalho, deixando aqui então a sua contribuição e o seu trabalho. Atualmente, ela é responsável técnica da Unidade Básica de Saúde da Moreninha, onde vem realizando um trabalho muito importante junto com a comunidade. Quero observar também aqui a sua participação e o seu empenho na luta para que Moreninha pudesse avançar na conquista de uma nova sede para a unidade de saúde, uma estrutura necessária e muito esperada pela população daquela comunidade. Carla é pós-graduada em urgência e emergência, também em obstetrícia, especialidades que exerce atualmente em nosso próprio município. Isso merece ser destacado com todo esse conhecimento e toda essa experiência profissional estão sendo colocadas a serviço da nossa gente. Por isso, essa moção não é apenas uma homenagem, é uma forma dessa casa reconhecer uma profissional que passou por diferentes funções, assumiu responsabilidades importantes e continua dedicando seu trabalho à saúde da população de Santa Helena. Quero, portanto, pedir aqui aos nobres colegas vereadores e vereadoras o apoio à aprovação dessa moção de reconhecimento à senhora Carla Chayane Schneider de Lima. Tenho certeza que é uma homenagem justa a quem tem uma história de dedicação, competência e compromisso com o município e principalmente com as pessoas. Seria isso as minhas considerações, senhora presidente.
1: Essas foram as considerações, vereador Anderson, para a moção de reconhecimento à senhora Carla Chayane Schneider de Lima. Peço que o mesmo assuma os trabalhos da casa.
0: A moção de reconhecimento número 1 de 2026, então ela continua em discussão. Moção de número 01 de 2026, ela está em votação. Como não há nenhuma objeção, então, contrária, então, aí fica aprovada a moção. Eu só peço que a Carla, então, fique até o final da sessão para a gente fazer a entrega dessa moção e deixar registrado esse momento aqui. Passamos, então, aos requerimentos. Essa, então, era a moção, né? Essa era a única. Passamos agora aos requerimentos, onde hoje temos um requerimento para discussão e votação, sendo de autoria do vereador Maurício Vares. Peço à vereadora primeira secretária Sandra Sueto que faça a leitura do requerimento número 20 de 2026.
2: O vereador Maurício Luiz Vares, no uso de suas atribuições legais e regimentais, requer, após ouvido o egrégio plenário, que seja encaminhado ofício ao excelentíssimo senhor presidente, ou melhor, prefeito municipal de Santa Helena, solicitando as seguintes informações. Quantos aviários foram construídos no município durante o ano de 2025 com auxílio, incentivo, fornecimento de materiais, serviços ou recursos da prefeitura? Em relação a cada aviário construído, informar a localização, o nome do beneficiário ou produtor, observada a legislação sobre proteção de dados. O tipo de auxílio concedido, o valor estimado ou efetivamente gasto pelo município. O programa convênio ou legislação que autorizou. 3. Quantos chiqueiros ou instalações para criação de suínos foram construídos durante o ano de 2025, com a ajuda ou participação da prefeitura? 4. Em relação a cada chiqueiro construído, informar a localização, o nome do beneficiário ou produtor, o tipo de auxílio concedido, o valor gasto ou investido pelo município, o programa convênio ou legislação utilizado. 5. Qual é a previsão para a entrega e início do funcionamento da obra de construção do CEMEI localizado no distrito de subsede? 6. Informar o percentual de execução atual da obra, o valor total contratado, o valor já pago, à empresa responsável. A data de início da obra, o prazo previsto no contrato, eventuais aditivos, paralisações ou atrasos. Os motivos que justificam o eventual atraso na entrega. 7. Qual é o valor médio anual investido pelo município por aluno na rede municipal de ensino, excluindo-se as despesas com transporte escolar e os salários e encargos dos profissionais do magistério? 8. Informar a metodologia usada para calcular esse valor, especificando o número de alunos considerado, as despesas incluídas, o período analisado, os valores destinados à manutenção das escolas, alimentação escolar, materiais, equipamentos, atividades pedagógicas e demais despesas educacionais. 9. Qual foi o percentual de receita municipal reservado para a reserva de contingência na Lei Orçamentária Anual de 2025? 10. Qual valor corresponde a esse percentual foi efetivamente utilizado durante o exercício de 2025? 11. Informar quais despesas foram pagas com recursos de reserva de contingência, os valores utilizados em cada caso, as respectivas justificativas, as dotações orçamentárias e atos legais que autorizam a utilização dos recursos, o saldo remanescente ao final do exercício de 2025. 12. Em que data e por meio de qual lei, decreto ou outro ato normativo foi reduzido o percentual destinado à reserva de contingência do município? 13. Encaminhar cópia da legislação, dos atos administrativos, dos empenhos, liquidações e pagamentos relacionados à redução e à utilização da reserva de contingência. Justificativa. O presente requerimento tem por objetivo garantir transparência, fiscalização e amplo conhecimento da população sobre a aplicação dos recursos públicos municipais. As informações solicitadas são importantes para verificar os investimentos realizados no setor rural, o andamento da construção do novo CMEI de subsede, o custo efetivo da educação por aluno e a correta previsão e utilização dos recursos destinados à reserva de contingência. A fiscalização dos gastos públicos é uma atribuição constitucional do Poder Legislativo e contribui para assegurar que os recursos municipais sejam aplicados de forma legal, eficiente e planejada e em benefício da população. Diante do exposto, solicita-se o encaminhamento das informações e dos documentos requeridos dentro do prazo legal. Sala das Sessões, 24 de agosto de 2026, Maurício Luiz Vairich, vereador proponente.
0: Requerimento número 20 de 2026, de autoria do vereador Maurício Vargas. Ele está, então, na sua discussão. Requerimento número 20, ele está em sua votação. Se tiver algum vereador contrário, por favor, se manifeste. Como não há nenhuma manifestação contrária, então fica aprovado, então, o requerimento de número 20, então, de autoria do vereador Maurício Vargas. Esse era, então, o requerimento para a sessão de hoje. Passamos agora aos projetos de lei, onde temos, então, dois projetos para discussão e votação. Passamos então à discussão do projeto de lei número 28 de 2026, só lembrando que o referido projeto já foi lido então na íntegra na sessão anterior e hoje então volta somente para a discussão e votação. Projeto de lei número 28 de 2026, que regulamenta o artigo 107 da lei municipal número 1759 de 2008 e estabelece critérios para a concessão de horários especiais ao servidor público municipal que possua cônjuge, filho ou dependente com deficiência, ele está na sua segunda discussão.
2: Peço a palavra.
0: Com a palavra, vereadora Sandra.

Senhor presidente, caros colegas vereadores, esse projeto 28, então, ele já foi, teve a sua discussão na semana passada, e eu novamente venho aqui mencionar que eu não, quem sabe a minha interpretação, que eu não sou contra a regulamentação desse projeto, mas que ele seja analisado, que ele deveria ter vindo já com informações claras. Porque da forma como esse projeto 28 ele veio para nós aqui, senhores, infelizmente ele não dá segurança para as pessoas que já têm a redução da carga horária, ele não dá segurança para as pessoas que protocolaram redução da carga horária e estão esperando, e até o momento o município já deu parecer não liberando para estar... junto com seus filhos, participando de terapias, das consultas. Inclusive, eu gostaria de mencionar para os senhores que na semana passada, enquanto esse projeto ele estava sendo discutido, recebi uma mensagem de uma servidora pública que estava justamente em Medianeira com o seu filho, que tem autismo, estava lá em consulta. Então, senhores, eu vejo que é de extrema importância que nós tenhamos uma regulamentação desse projeto, sim, mas que nós não deixamos que simplesmente sejam tirados os direitos dessas pessoas e principalmente dessas crianças que precisam desse acompanhamento. Então, ele, da forma como ele está, ele é incoerente, senhores. Eu não posso vir aqui e dizer que eu sou a favor de um projeto desse, quando eu, como professora, muitas vezes cobro que os pais, que a família participe das ações que são aí primordiais dos seus filhos. Muitas vezes nós, enquanto profissionais da educação, nós vemos a necessidade desse acompanhamento dessas crianças e nós chamamos a família para uma conversa. E aí a família vai atrás de estar conseguindo sanar essas necessidades que essas crianças têm. Então, eu vejo que o município, ele deveria, sim, senhores, fazer parcerias para que as demais instituições aí pudessem também estar dispensando os seus servidores para ter esse acompanhamento desses filhos e não estar reduzindo o que o município já tem, que é de lei, que está no estatuto dos servidores, inclusive, e aí nós temos uma lei e aí vem justamente um decreto aqui, é jogado para nós, senhores, uma responsabilidade que não deveria ser nossa. E aí nós vamos estar tirando o que já é de direito e não a regulamentação. A regulamentação, quem deveria fazer era o executivo. É o executivo que deveria ir lá ver se tem pessoas que não estão fazendo bom uso desse projeto, deveria estar chamando para uma conversa, estar, quem sabe, fazendo um processo administrativo, se necessário, mas não estar colocando todos no mesmo local, no mesmo pacote. É isso que nós temos visto hoje. Então, isso está gerando

0: pais que estão aí tendo que acompanhar seus filhos lá. Chega pra, em casa uma atividade que precisa ser realizada, então demanda um tempo. E eles têm que, muitas vezes, ter esse tempo para estar acompanhando os seus filhos. E nós não podemos ir contra também, senhores, que hoje nós temos, inclusive, muitos profissionais que estão auxiliando os professores nas salas de aula, porque essas crianças precisam de um amparo, precisam de alguém que esteja ali acompanhando, porque elas têm uma necessidade especial. Então, senhores, da forma como está esse projeto, ele está incoerente, e ele está, por não ter critérios objetivos, ele está deixando essas pessoas que hoje precisam dessa redução de carga horária em desconforto. Porque como que vai ser regulamentado? Quem vai ter esse direito? Vai ser pela cara do freguês? Então, como que vai ser? Quem tem filhos com mais de 20 anos vai deixar de ter esse benefício? E aí, quem tem filho com 2, 3 anos está na fila aguardando essa redução da carga horária e até hoje o município não regulamentou? Deu indeferido, inclusive. E essa pessoa não consegue ter essa redução de carga horária. Então, hoje, nós já estamos vendo inconsistências, mesmo tendo aí uma regulamentação que está lá no Estatuto do Servidor, que está lá um projeto que já tem. Então, da forma como está, senhores, não tem como eu ser incoerente com essas familiares e votar a favor de algo nessa forma. Então, nós precisamos ser bem claros, nós precisamos ser bem objetivos no que nós vamos tratar. E aí foi colocado para nós algo que nós vamos estar mexendo na estrutura dessas famílias, na forma como eles estão organizados hoje. Então, nós temos aí pais, mães atípicos hoje que têm um direito, e ao invés de nós, enquanto legislativo, buscar uma forma de que outros profissionais, outras pessoas também tenham esse direito, nós vamos estar dando insegurança para essas pessoas. Seriam essas as minhas considerações.
1: Essas foram as considerações da vereadora Sandra sobre o projeto de lei número 28/2026, que continua em discussão.
2: Peço a palavra, senhor presidente.
1: Com a palavra, vereador Maurício.
2: Senhor presidente, colegas vereadores, a população que nos acompanha, hoje trago a esta tribuna não apenas a minha voz, mas a voz da legalidade, da coerência, do respeito às atribuições de cada poder. Estamos aqui para debater o projeto de lei número 38, que busca regular o estatuto dos servidores. E aqui, meus amigos, reside a grande questão, a regulamentação do artigo 107 do Estatuto dos Servidores. É uma prerrogativa do Poder Executivo, a ser feita por decreto. Não é matéria para projeto de lei. É inacreditável que o Executivo, quando lhe convém, utiliza a prerrogativa de regulamentar por decreto, como no caso do projeto de lei número 34, que é o próximo assunto da pauta. Serve como um triste exemplo de como as regras são aplicadas de forma seletiva. Quando a matéria é de sua competência exclusiva, o Executivo age, mas quando a responsabilidade é sua, ele a transfere para esta Casa. Não podemos compactuar com essa inversão de papéis. Esta Câmara não pode ser um mero carimbador de propostas, que deveria ser resolvidas internamente pelo Executivo. Se o artigo 107 precisa de regulamentação, que o prefeito o faça por meio do instrumento legal adequado, o decreto. Meu voto é não ao projeto de lei número 38, por ferir a competência do Executivo e desrespeitar a autonomia dos poderes. Obrigado.
1: Essas foram as considerações do vereador Maurício sobre o projeto de lei número 28, que continua em discussão.
3: Eu peço a palavra.
1: Com a palavra, vereadora Janaína.
3: Senhores, já na semana passada nós viemos até essa tribuna para tratar desse projeto de lei. Não poderia deixar de voltar aqui, porque caso alguém não tenha ouvido, a gente precisa deixar bem claro. Sou super a favor da regulamentação. Eu acho que tudo precisa estar regrado, bem regulamentado, né? O problema é a forma como este projeto veio para essa casa. O vereador Maurício muito bem colocou que nós estamos fazendo um projeto de lei que vai regulamentar um artigo do Estatuto do Servidor.

0: Quando o ideal, no meu ponto de vista e nas consultas que fiz, seria um projeto de lei que altera dispositivo do estatuto e aí fica tudo certo lá no estatuto, porque com o passar dos anos, depois quando forem buscar informação, vão buscar onde? No estatuto, né? Então, e tem mais alguns pontos que a gente já falou na semana passada sobre submeter a junta médica. Agora eu vi no final de semana, parece que saiu a nomeação da junta médica, que é, de repente, é quem vai ser submetido os documentos dessas famílias que precisam, sobre depender da administração, bem como de parecer de assessoria jurídica. A gente pensou que o ideal seria submeter, então, a parecer da Procuradoria Jurídica, que é o órgão legítimo, no caso, para fazer essas avaliações. Então, são pequenos pontos que farão toda a diferença na vida das famílias, né? Estabelecer um prazo para o retorno, esse projeto não tem prazo, as pessoas vão protocolar, não diz se em 30 dias, se em 60 dias, quem está com o direito adquirido vai ter o seu direito revisado, como vai funcionar, os senhores entendem assim, simplesmente vem para cá da forma como querem e a gente tem que aceitar isso como sendo o correto e aí é onde a gente discorda. O vereador Paulo César, na semana passada, fez a agenda para tratar desse projeto e, naquele momento, eu até vou dizer que comentei com ele que não conseguiria ir, porque eu tinha um outro compromisso justamente no mesmo horário, mas que alguma coisa me dizia que não ia surtir efeito, assim como parece que não surtiu. Então, senhores, precisa sim ser regrado, só que nós não podemos votar as coisas aqui dessa maneira. Se é para deixar com tudo amplo, desse tamanho, que ainda lá no final o Poder Executivo poderá editar normas complementares para a execução dessa lei, não sei por que, que a gente está votando esse projeto aqui. Mas, da forma como está, como já falei na semana passada, o meu voto é contrário.
1: Essas foram as considerações da vereadora Janaína sobre o projeto de lei número 28 de 2026, que continua em discussão. Projeto de lei número 28 de 2026, então, ele está na sua segunda votação. Se tiver algum vereador contrário, por favor, se manifeste. Temos 4 votos contrários e 4 votos a favor, então, eu desempato, então, aí, aprovando, então, o projeto de lei número 28 de 2026. Então, ele fica aprovado, então, aí, pela maioria. Antes de nós passar, então, aí, para o projeto 34, eu gostaria aqui de consultar o plenário e ver a possibilidade, se todos aceitam, da gente fazer um pequeno intervalo para fazer a entrega da moção devido ao horário já estendido e o tamanho do projeto, das emendas, para a gente fazer um intervalo e fazer a entrega da moção. A senhora Carla, pode ser? Todos de acordo? Fizemos, então, um pequeno intervalo. Assim que fizemos a entrega, então, da moção, a gente retorna, então, aí para a sessão.

0: Retomamos então a nossa sessão, depois aí então do intervalo, feito aí a entrega então da moção para a senhora Carla. Vamos então aí ao projeto de lei número 34. Então, o projeto de lei 34, ele conta aí com emendas modificativas, aditivas, aí apresentada então pelo vereador Maurício Varch. Só por questão de ordem, então, aí informamos que o vereador autor Maurício Varch protocolou um requerimento de retirada de pauta, então, no dia 25 de agosto, aí, das propostas de emendas modificativas número 4, 04, 05, 06, 07 e 18 de 2026 ao projeto de lei número 34 de 2026, sendo então essas mesmas aí já foram então retiradas, e hoje foi protocolado então mais um requerimento então de retirada de pautas então das propostas de emendas pelo vereador proponente. Então peço que a vereadora primeira secretária Sandra Suete que faça a leitura do requerimento então de retirada de pauta das emendas número 22, 23, 24, 25, 27, 29, 30 e 31 ao projeto de lei número 34/2026.
1: Prezado senhor presidente, o vereador Maurício Luiz Vaires, no uso de suas atribuições regimentais, requer a vossa excelência a retirada de pauta das emendas modificativas número 22, 23, 24, 25, 27, 29 e 31 do projeto de lei número 34, que cria o fundo de calamidade pública. A presente solicitação se justifica em razão de equívoco na nomenclatura ao cadastrar as referidas emendas. Santa Helena, 31 de agosto de